0: 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Paul Young, Every Time You Go Away. Pra fechar o Das Antigas deste domingão. Muito popular a música, hein? Década de 80, tema da novela Gata Comeu, da Globo. E o nosso Das Antigas vai ficando por aqui. Oi, Edu, boa noite.
1: Oi, tudo bem? Como é que você está? Ah, mano, papi.
0: Tamo aí, né? Porque, né,
1: a gente... Tamo aí, continua, vai. A vida continua.
0: A vida continua.
1: Vamos nem falar disso aí,
0: deixa pra lá, né?
1: É, alegria, alegria,
0: cês
1: vamos já, curtir as músicas agora.
0: Vocês já entenderam do que a gente tá falando, né?
1: É.
0: Então vamos dar apresentão, ó. Kit Zé Neto e Cristiano com caderno. No copo térmico e calendário vai saindo agora de presentão pro final do telefone 2862.
1: Parabéns.
0: É a Kátia Francisca.
1: Aê,
0: de Souza.
1: Aê.
0: Parabéns, Kátia! E hoje tem Hora Mais,
1: hora,
0: né?
1: Hora Mais, duas horas de Hora Mais.
0: Ai.
1: Muita música, uma na sequência da outra, tem presente, tem alô pra você também, participa com a gente, viu?
0: E participa também, lógico, do Love Songs, depois, veio tantas emoções.
1: Depois tem o Love Songs na madrugada de segunda-feira.
0: Na madrugada de segunda.
1: Isso.
0: No 9198-406-9646. Du, bom trabalho,
1: valeu,
0: hein?
1: Valeu, bom descanso, André.
0: Beijos, valeu, a gente, tchau. Se encontra durante a programação da Sua Nativa. Não sai daí, hein?
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0: número hoje é de promoção, hein, gente? Continua valendo 9198-406-9646. 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E depois é só pedir a pizza, juntar a galera. Ou seu amorzinho, não tem problema, né? 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Seja bem-vinda, seja bem-vindo. Mais uma noite juntos. Hoje é domingão. Tá começando o Hora Mais Nativa.
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Nativa, hora mais nativa com Gustavo Mioto, pedido de socorro. Agora 9h25, horário em Brasília, hora mais nativa. Você continua participando com a gente pelo 9198-406-9646. Tá valendo nessa primeira hora um kit pizza da Nativa, que vem com tábua e com cortador também. São super lindos, personalizados, você vai amar. Depois é só juntar a galera pra comer aquela pizza. Aliás, domingo à noite é gostoso, né? Uma pizzazinha, vai bem demais. Mais, né? Dá até água na boca, que dá fome. Então, kit pizza no final dessa primeira hora, são 2 horas de hora mais nativa. E você continua participando também com a gente, dê o seu alô. Então, deixa eu ver quem mais tá aqui com a gente, curtindo. Oi, Edu, tudo bem? Aqui é o Joel Aparecido dos Santos. Toca uma música da Paula Fernandes, se puder, pode deixar. Oi, Edu, aqui é a Josileide Andrade. Eu sou de São José do Rio Preto, interior de São Paulo. Eu tô aqui também, viu? Tô curtindo aqui com vocês o Hora Mais Nativa. Deixa eu ver quem mais também. Boa noite, aqui é o Assunção. A Maria Antônia também tá aqui. Sofrência na Copa, hein, Edu? Mas temos que agradecer a Deus pelo dom da vida, é verdade. Quero participar também do sorteio do Kit Pizza, viu? Tá bom, Maria Antônia? Deixa eu ver quem mais tá aqui com a gente também. Oi, Edu, tudo bom? Tô aqui também. A Raquel Marques, boa noite. Eu sou a Raquel, tô com meu filho Daniel, com meu marido José. Nós estamos aqui em São Paulo. Raquel Marques, dá um beijo aí pra toda a turma. Obrigado, Raquel. Ah, vou aproveitar aqui pra mandar um grande abraço pro Gilberto, que é o pai da Clarinha. Oh, oh, seu Gilberto. Ele curte muito Love Songs. Como não tá passando agora o Love Songs, é só a partir da meia-noite. Ele tá curtindo o Hora Mais Nativa também com a gente. Obrigado, viu, seu Gilberto. Abração. Leva a Clarinha de volta pra casa e de boa. 926-9198-406-9646. Esse é o nosso número de promoção para você participar, para a gente mandar um alô para você. Marília Mendonça.

0: Eita, fim de semana bom! Já fez tudo o que tinha pra fazer hoje? Agora é hora de curtir a Nativa. Comigo, Paula Fernandes. Beijo!
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0: Nativa, hora mais nativa, uma hora direto de músicas pra você, Zeneto e Cristiano, cadeira cativa. Tem mais uma hora ainda, hein? Mas agora tem presente. Atenção, você que se inscreveu pelo 9198-406-9646. Prometi no comecinho dessa hora que a gente ia sortear agora um kit pizza da Nativa com tábua e cortador. E o kit pizza vai pra você, Cícero José da Silva. Cícero! 0226 vai preparar aquela pizza semana que vem, viu? A partir de amanhã, segunda-feira, você traz um documento seu. A gente espera você aqui na Nativa, tá bom? Tem mais uma hora direto, sem paradas, já já.
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0: 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A Nativa tá aqui com você 24 horas por dia. E essa é a hora mais Nativa. Já tivemos a primeira, essa é a segunda. E agora de presente para você que vai participar, vai se inscrever pelo 9198-406-9646. Não esquece de colocar o seu nome completo, a cidade de onde você está ouvindo a gente, o Hora Mais Nativa, e a sua data de aniversário com o ano que você nasceu. Já sorteamos o kit pizza da Nativa, que veio com tábua e cortador. O Cícero já ganhou. 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

Vontade, Hora Mais Nativa, uma hora direto. Aliás, a segunda hora que a gente tá fazendo Hora Mais, você curtindo as músicas que você mais gosta e pode participar com a gente, pode se inscrever pelo 9198-406-9646. Participe, porque a gente tem no final dessa hora mais o kit João Bosco e Vinícius, Nativa com bolsa, copo térmico, abridor e suporte de mesa para celular. É maravilhoso esse kit, quer ganhar o seu? Então se inscreva, 9198-406-9646. Quem tá aqui com a gente é Maria Cristina Martim, também veio aqui dar um alô. Oi Edu, eu amo essa música que você tocou agora da Júlia e Rafaela. Também, Medo, né? Linda demais. Tô aqui, vou ouvir Love Songs depois de Tantas Emoções. Deixa eu ver qual é o nome dela, é a Josi. Ô Josi, obrigado pelo carinho, viu? Você está aqui com a gente também. A Tânia também está aqui com a gente. A Valdete Santos também passou por aqui no nosso número de promoção hoje, hein? Deixa eu ver quem mais. Oi, Nativa, boa noite, Edu. Me cadastra aí para ganhar o kit do João Bosco e Vinícius. É a Joana Alice Matias. Então se inscreva, fica à vontade. 9198-406-9646. É direto. É uma hora direto, só com as músicas que você mais gosta. Maiara e Maraíza.

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0: Nativa, hora mais nativa, Hugo e Thiago apaixonado. Versão de Embranato do Tiziano Ferro. Acabou, hora mais nativa, foram 2 horas que você curtiu aqui com a gente. Participou pelo 9198-406-9646. Tem kit João Bosco e Vinícius, esse é maravilhoso. É um kit da Nativa com bolsa, copo térmico, abridor e suporte de mesa para celular. Quem tá levando o kit é você, Rosana Guedes de Souza. Ê, Rosana! 9542, Rosana. Um beijo educado para você. A partir de amanhã, segunda-feira, você tem essa semana toda para trazer um documento seu para buscar o seu kit, tá bom? Para mais, Nativa vai ficando por aqui. Na sequência, tenho Tantas Emoções, a reprise com Thiago Rocha. E eu volto na sequência com Love Songs. Espero você no comecinho da madrugada de segunda-feira. Não sai daí, continue com a gente. Tenho Tantas Emoções chegando agora. 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
1: Muito boa noite, seja bem-vindo à reprise do Tantas Emoções, esse programa que todos os domingos, às 7 da manhã, no horário de Brasília, conta as melhores histórias do nosso rei Roberto Carlos. A gente começa com uma música do rei que fala sobre as crianças saindo de férias. A música se chama Quando as Crianças Saírem de Férias. Essa música veio de uma ideia do rei Roberto Carlos, de uma história da vida real. Ele estava viajando com os filhos e a galera toda fazendo a maior bagunça no carro. Eles estavam brincando, comendo biscoito, sujando todo o carro. E aí o Roberto falou, por que não transformar isso numa música? E agora a gente escuta essa canção, Quando as Crianças Saírem de Férias, aqui no Tantas Emoções.
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1: Paraty é muito mais alegria, coisa bonita. E aí, hein? Qual é a música do nosso Rei Roberto Carlos que você quer escutar aqui na Nativa e traz uma lembrança especial pra você? Manda um zap pra cá, vai. 9198-441-6545. Você nunca mandou? Hoje, então, é o dia. 9198-441-6545. Mas agora...
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1: Oi, Dineide, um beijo pra você. Obrigado pelo áudio tão carinhoso que todo mundo vai escutar agora. 34 anos de casada. Você não falou do nome do maridão, mas ó, manda um abraço pra ele de toda a Nativa e a gente tá muito feliz em receber sua história. Bom dia, Dineide.
3: Bom dia, Nativa. Bom dia, Thiago Rocha. Tantas emoções. A música que marcou a minha trajetória de vida, Amor Perfeito, foi gravada em 86, tinha 16 anos, eu lembro ainda quando eu me apaixonei. Foi assim, uma emoção tão grande. Essa música marcou minha vida e como se marcasse hoje ainda, porque até hoje sou casada, tenho 34 anos e sou feliz. E essa música faz parte da minha história de vida, do meu casamento, da minha família. Então, eu sou muito grata a Deus e essa música é como se fosse pra mim. E é isso. E um bom dia, Thiago Rocha, um bom domingo.
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0: 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E a gente continua nesse domingo à noite, no nosso Tantas Emoções. Esse programa que todos os domingos toca as melhores músicas do nosso Rei Roberto Carlos. Essa aqui é demais. Aumenta o volume. Sabe por quê? Porque eu sei que vou te amar agora na Nativa.
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0: Volta com o nosso Tantas Emoções, esse programa que todos os domingos homenageia o nosso rei Roberto Carlos. E você ainda não mandou um zap pra cá, porque ó, eu vou falar devagarinho, papel e caneta na mão, já marca logo no celular. Ó, 9198-441-6545. E aí você já manda um áudio falando assim: ô Thiago, olha, aquela música do rei Roberto Carlos, e eu lembro por causa disso, que eu quero tocar ela pra você. Mas agora...
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0: Olha, o repertório do nosso rei Roberto Carlos pode ganhar os palcos numa nova produção teatral. E eu vou explicar pra você, viu? É um musical que teria o nome aí de As Canções Que Você Fez Pra Mim, que não vai contar a trajetória do Roberto, e sim criar uma narrativa a partir de temas de algumas das suas canções, como encontros, desencontros, paixões e recomeços. A produção desse espetáculo tem cerca de 50 apresentações e tem estreia prevista para o segundo semestre de 2026, ou seja, agora. Olha, cidades de Salvador, São Paulo serão agraciadas. Até então, o elenco não foi definido. Eles estão aí, inclusive, fazendo suspense, até porque tudo que envolve o nosso rei Roberto Carlos é cercado de muito suspense. Já que esse espetáculo tem o nome de As Canções Que Você Fez Pra Mim, música composta por Roberto e Erasmo Carlos, é ela que você escuta agora no Tantas Emoções.
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0: vai falar.
1: A Nativa é muito mais fofoca, é fofoca mesmo, é o mexerico da Candinha. Eu sou fofoqueiro, mas todo domingo eu tenho esse prazer de apresentar o Tantas Emoções. Mas agora...
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1: Nossa máquina do tempo agora vai para 1993. Roberto Carlos e Maria Bethânia. É, a Bethânia participou do especial de fim de ano que foi gravado.

0: Bacana, obrigado.
1: Obrigada, senhores.
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0: te darei o céu se você mandar um zap pra cá, mas já acabou mesmo?
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0: Agradecer a todo mundo, esse 1 milhão de amigos que todos os domingos tá com a gente aqui na Nativa. Olha, pra você que mandou um áudio pra cá no 9198-441-6545, a gente recebeu sua mensagem. Pra você que tá com a gente no arroba Nativa no Instagram, a gente também recebeu sua mensagem. Ô Roseli, obrigado pelo carinho. Marcelo, Viaute, a Edneide, a Ivone Silva, a Ana Souza, Ângela Maria Rodrigues, beijo pra você, a Maria Aparecida Martins, a Lucinira Feitosa, ô Zé Hilton, obrigado por mandar mensagem pra gente, a Elza Pimentel, ao Francisco Lucas. Olha, a gente termina a reprise do Tantas Emoções aqui, semana que vem, às 7 da manhã, a gente te espera aqui na Nativa, e agora você fica em boa companhia, porque tem Love Songs.
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Oi, paixãozinha. Oi, meu anjinho lindo. Tudo bem com você? Eu sou o Edu. Eu vou ficar com você quase 2 horas. O nosso Love Song está um pouquinho mais curto e tão romântico, apaixonante. Para você que está aqui comigo, ligou o rádio agora, seja bem-vinda, seja bem-vindo. Venha ficar aqui comigo no nosso cantinho do amor. Entre, fica à vontade, se aconchegue. Para você que já estava ouvindo tantas emoções, ouviu também a Hora Mais Nativa, que bom ter você. Você continue aqui comigo, me fazendo companhia. Põe um Edu no seu rádio, me leva junto com você, de carro, de carona. Fica me ouvindo pelo fone de ouvido. Você tá me ouvindo no fone de ouvido, então deixa eu ficar aí com você até acabar o programa. Hoje tá mais curto. Se você tá me ouvindo pela sua caixinha de som, pelo rádio, fica à vontade. Tá na sua casa, já descansou. Essa é a hora da gente começar bem a semana falando de amor. Começar bem a semana com as músicas mais românticas com o seu recado do coração. Então tô te esperando. 9198-406-9646. Hoje tem tradução e é nessa hora agora, viu? Um homem que ama de verdade, ele não é perfeito. Esse homem erra, se irrita também, ó, como se irrita. E tem dias complicados, difíceis. Mas tem algo que faz a diferença. Ele se importa com a forma como as atitudes dele afetam você, que é o grande amor da vida dele. Ele busca ser alguém em quem você possa confiar. Ele assume responsabilidades. Ele tenta cumprir tudo o que ele promete. E demonstra nas pequenas atitudes do dia a dia que esse relacionamento e que você são importantes para ele. Porque quem ama não oferece perfeição numa relação. Oferece compromisso, cuidado e a intenção sincera, de construir tudo junto. Seja bem-vinda, seja bem-vindo. Vem para o nosso cantinho do amor. A partir de agora começa o programa mais romântico de todos os tempos, o nosso Love Songs. E a gente vai abrir com uma música que foi lançada em julho, esse mesmo mês, mas de 1964, há 62 anos. É um clássico dos Fab Four Beatles, música de Paul McCartney, creditada à dupla Lennon e McCartney. Para abrir o nosso Love Songs nessa madrugada de segunda-feira, And I Love Her, 3:00, horário em Brasília. Bom dia, uma ótima segunda-feira para você.

amores, esse é o programa mais romântico de todos os tempos. Segunda, sexta-feira, a gente tá sempre aqui. Segunda-feira, sempre de madrugada, pra começar. São duas edições. Essa da madrugada, até um pouquinho antes das duas, e depois da noite. Depois da Voz do Brasil, a partir das 10 da noite, horário de Brasília. Agora, 1h16. Bom dia pra você. Segunda-feira, dia 6 de julho. Nós temos no final dessa primeira hora a camiseta da coleção 2026, para você completar a sua coleção. E tem kit com shampoo e condicionador de 500ml da Isabelles Cosméticos. Na última hora do Love Songs, camiseta e o kit Visela com Stick Blush Red Motion, uma lapiseira Sherry para você usar nos olhos, né, para passar nos olhos. O blush compacto e um batom líquido também. Visela é aquela marca do Panda Córneo. Então continue participando, se inscrevendo e mande seu recado do coração. 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

Quando eu tive muito mais amor, esse é um clássico do Caetano Veloso, uma das músicas mais tocadas em 1986 do álbum RPM, né, ao vivo, Rádio Pirata ao vivo, um álbum maravilhoso que teve também uma venda extraordinária. E o Caetano Veloso compôs essa música durante o exílio e foi lançada pela primeira vez em 71 e regravada pelo RPM em 1986. O sucesso dessa música levou o RPM a um patamar que nenhuma banda de rock nacional havia alcançado até aquele momento. Grande clássico do Caetano Veloso. 9198-406-9646. Você participa com a gente, você passa por aqui no nosso Cantinho do Amor para deixar o seu recado, para mandar um alô. Oi Edu, tudo bem? Bom dia. Eu tô aqui curtindo essas músicas maravilhosas. Eu sou a Maria do Carmo, viu? Tô aqui com você também e com todos os ouvintes apaixonados. A Maria José também, bom dia, Duzinho. Bom dia, Maria José. Quero mandar um beijo para todo mundo. Oi, Edu, tudo bom? Eu sou a Tatiane Melo e eu tô aqui também, viu? Curtindo Love Songs, o programa mais romântico de todos os tempos. Maria Helena também tá aqui com a gente. O Gabriel, a Vanilda Gomes, a Cleonice. E tem o Ricardo mandando um beijo pra Tânia. Oi, meu amor. Foi tão mágico esse final de semana ao seu lado. Eu sei que sempre vai ser do ótimo que foi esse fim de semana pro inimaginável, perfeito, o inesquecível. Como é bom saber que você tá pertinho de mim. Como é bom ter você ao meu lado. Eu só quero te dizer que a cada dia que passa, esse meu sentimento por você vai florescendo cada vez mais. E a única coisa que eu desejo, no momento, é ter você para sempre, pertinho de mim. Te quero demais. Jorge Mateus e Sorriso Maroto.

0: meu prazer. A Nativa é muito mais amor ao Leone, que faz parte do Heróis da Resistência. Ele fez parte do Kid Abelha no começo dos anos 80. Ele deixou o grupo Kid Abelha. Na época era Kid Abelha e os Abóboras Selvagens. E ainda nos anos 80 ele formou o Heróis da Resistência. Esse é um grande clássico de 1985, só pro meu prazer. Meia-noite 51, horário em Brasília. Chegou o momento da nossa tradução de hoje.
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0: A gente vai traduzir uma música lindíssima de um cantor britânico, do primeiro álbum dele, Sam Smith. Lançou Lay Me Down em 2014. Espero que você goste. E a tradução de hoje do nosso Love Songs.
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A Nativa é muito mais você. Sam Smith. Linda tradução, gostei demais. Você não gosta dessa música maravilhosa? Só pra você. 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
5: Paixãozinha, tudo bem com você? Comecinho de semana, madrugada de segunda-feira, hoje dia 6 de julho e agora 1:03, horário em Brasília. Seja bem-vinda, seja bem-vindo ao nosso cantinho do amor. Vem ficar aqui um pouquinho mais, até um pouco antes das duas. A gente continua falando de amor, continua sonhando acordado com quem a gente gosta. A melhor coisa que você pode ser para alguém é ser amor e paz. É fornecer um lugar seguro para que a pessoa possa ser vulnerável e sem medo. Que a pessoa possa ser ninho, calmaria, leveza. Em tempos de agitação e caos, quem nos fornece tranquilidade está nos dando algo extremamente precioso. E presta atenção numa coisa que eu vou te dizer agora. O tempo passa para todo mundo. As aparências mudam. As novidades perdem a graça e o que vai sobrar é apenas quem nós somos de verdade quando as luzes se apagarem. Então, quem se aproxima de você apenas pelo que você tem ou pela sua aparência, vai embora na primeira tempestade que surgir. Então, valorize quem te escuta quando você está em silêncio, quem admira a sua força de vontade e, principalmente, quem respeite a sua história. O amor real não é um jogo de interesses, é um porto seguro. Proteja o seu coração e saiba esperar por alguém que saiba ler a sua alma. Al Jarreau, bom dia. 1:05.

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Edson Hudson, deixa eu te amar. 1h34, horário em Brasília. Bom dia, Edu. Bom dia. Eu cheguei de viagem e tô aqui desarrumando as malas todas na companhia da minha rádio preferida, a Rádio Nativa, e o meu programa preferido, Love Songs. Obrigado pelo carinho. Ela é a Valdirene Fernandes. Amo essas músicas, essa vibe romântica. Obrigado, viu? Esse é o nosso Love Songs. Você participa com a gente pelo 9198-406-9646. Deixa eu ver quem mais tá aqui. Bom dia, Nativa. Joana Alice também. Eu amo o Love Songs. Só me faz lembrar momentos bons e românticos. Eu quero agradecer por ter o meu grande companheiro também comigo, Januário. Que Jesus abençoe nossa união até o infinito. Cuidem bem de vocês pra mim, viu? Joana e Januário. Até os nomes são parecidos. Tem um recado agora da Márcia pro André Canto. Você me faz muito feliz, sabia? Esse final de semana foi mágico, amei cada segundinho perto de você. Cada abraço que você me dá, que me envolve por inteira. O seu beijo, então, não vou nem descrevê-lo. Eu não quero que saibam a magia que ele tem. Mas eu só posso te dizer que eu quero todos os seus beijos pra mim. Te amo, meu amado e querido André. Tem mais um beijo também da Fabiola pro Jonas, que pede pra você ligar pra ela essa semana, viu? Que ela quer te contar uma coisa muito importante e ela tá morrendo de saudade de você. Então, Jonas, conte e ligue para a Fabiola, que ela tá te esperando. Esse é o nosso Love Songs, agora com o som de Duran Duran, Save a Prayer. 1h37. Bom dia, Love Songs.

0: não tive muito mais amor, Rick James e Smokin' Robinson com Ebony Eyes. Grande sucesso dos anos 80 pra gente fechar o nosso Bob Songs nessa primeira edição aqui de segunda-feira, tem à noite, às 10 da noite, depois da Voz do Brasil. Eu vou estar aqui no nosso cantinho do amor, abrindo o nosso cantinho pra te receber. Posso? Você vem? Vamos dar presente aqui pra Cecília Rocha Silvestre Queiroz, do 5646, ganhando o kit com shampoo e condicionador de 500ml da Isabelles Cosméticos. A partir de hoje, traga um documento seu pra você buscar o seu kit. Te espero, tá bom? Uma ótima semana pra todo mundo. Hoje é segunda-feira, dia 6 de julho. Bom descanso. Vem aí o amigo velho, nosso querido Rafael Guidotti, com Forró Nativa. Eu tô de volta hoje à noite. Te espero, hein? A partir das 10 da noite, com o programa mais romântico de todos os tempos, o nosso Love Songs. Bom descanso, uma ótima segunda-feira, uma linda semana para todo mundo. E até logo mais à noite com Love Songs da sua Nativa. Tchau, gente. Tá chegando o Forró Nativa.
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0: Ativa, começando porque eu acertei o placar. Só que do lado errado. Eu falei que ia ser 2-1 Brasil, foi 2-1 Noruega. Ah, Brasil. Ai, ai, ai. Mas enfim, né? O que resta pra nós se eles tivessem ganho ou perdido como perdeu? Trabalhar, bora trabalhar. Bora ser feliz. Daqui a pouquinho eles vão estar em suas casas confortáveis. Pois é, né, gente? Não deu, não deu. Mas o Brasil é hexa, viu? É hexa. É a sexta Copa que não ganha. De qualquer forma, é hexa. Não é do jeito que nós queria, mas é hexa. Seis Copas sem ganhar já. Ê, papai! Ô, Ancelotti!
1: Ah, tu fui o Deus!
0: Você tá de brincadeira, italiano! Mamma mia, mamma mia! Começou o nosso Forró Nativa! Olha a hora, olha a hora! 2:09, 2:09, bom dia, Brasil!
2: Oi, bom dia!
3: Nos leva ao sucesso.
0: E a partir de agora você vai participar com a gente, tá bom? Mas deixa eu me apresentar, né? Eu sou o amigo velho, tô tão emocionado, tão desnorteado que eu levei uma remada dos vikings. Eu sou o amigo velho, gente. É o Rafael Guidotti, o carequinha mais lindo, cheiroso, charmoso e gostoso do Brasil.
4: Ai,
0: arrasou. Bora que bora, Brasil, agora é com você. É o nosso auditório, os nossos colegas de trabalho, como diria Silvio Santos, né? O mestre saudoso Silvio Santos. Minhas colegas e meus colegas de trabalho, vocês fazem parte disso tudo. É vocês que são os programadores musicais. São vocês que pedem as músicas pra gente tocar no programa. Então participe, deixa o Brasil seleção, deixa a seleção brasileira de lado, né? O Brasil é muito grande pra deixar de lado, mas deixa a seleção pra lá, deixa eles voltar pras suas casas confortáveis, fazer as suas férias, viagens e tudo mais. E nós vamos por cá trabalhar, rasgar o tapetão preto, né? O pessoal da agricultura, as nossas amigas que estão descansando pra acordar cedo, pra pegar metrô, ônibus e tudo mais. Bora que bora, gente. Bora ser feliz. Bora lá que hoje é segunda-feira, 6 de julho de 2026. 9198-406-9646 é esse o WhatsApp, tá bom, gente? Pra participar do programa do Forró Nativa, tem que ser nesse WhatsApp, somente esse. 9198-406-9646. Tá valendo, o WhatsApp tá liberado, daqui a pouquinho já vou atender vocês, tá bom? Então participe, participe, participe. 9198-406-9646. E desta...

0: começamos com tudo, né? É a ressaca. É a dor da derrota. É o Forró Nativa às 2h22. Olha aí, ó. Forró Paixão Demais, página de amigos, Chitãozinho e Chororó. Flávio José, Andarilho, Beija-Flor. Essa música do Flávio José, gente do céu. Que coisa mais linda, né? Meu Deus. E ainda Dores de Valdantas. Desta. E a daqui pra frente, essas foram as três que eu escolhi pra abrir o programa. Agora, daqui pra frente, daqui pra lá, daqui até às 6, agora é com vocês, gente. Agora é com vocês. 9198-406-9646. É esse o WhatsApp para participar. Somente esse, tá bom? 9198-406-9646. Bom dia, manos. Vem aqui. É o Quebra-Galho de Serrana, São Paulo. Dá um alô aí pra turma do Palito Doce, aqui na frente do Elias, do Bem, na Usina Moreno. E toca uma música de Calcinha Preta, que eu gosto muito. Qualquer uma, Calcinha Preta. Então vamos já, vai ser a próxima, né? Vamos atender já o primeiro pedido. Vamos pegar aqui. Eu vou pegar, meu amigo, já que ela tá na sofrência aqui, né? A dor de ser traído por causa da derrota do Brasil na seleção brasileira ontem. Eu vou tocar uma que a turma pede muito aqui. Muito. Eu sei que eu vou tocar e ainda vão pedir lá pra frente do programa também, que é Paulinha, tá bom? Vamos continuar a sofrência, mas vamos animar, viu, gente? Vai ter forró animado, não vai ficar só na sofrência não, viu? Pelo amor de Deus. Já sofrência, toda vez que eu abro o aplicativo do banco, eu já sofro. Já sofri, pelo amor de Deus, é muita sofrência pra uma pessoa só, né? Dá não. Bom dia.
1: Sou a Vanilda Gomes da Silva, Tatuapé. Nativo, eu quero ganhar essa geladeira.
0: Boa, tá participando. Bom dia, mano velho, sou a tia Jô de Osasco, ligadinha na Nativa. Ótima semana, beijo, beijo, beijo, tia Jô, obrigado pelo carinho. Oi, bom dia.
2: Bom dia, bom dia, bom dia, bom dia. Nação, nação, nação Nativa.
0: Au, au.
2: Ô, Rafael, rapaz, eu acertei o placar, mas acertei invertido.
0: Eu também, eu também.
2: Rapaz, mas tá bom.
0: Tá bom, uai.
2: Vamos que vamos, é vida que segue, né?
0: Pois é, vida continua.
2: Eu tô aqui já acordado, vidrado, né? Tirei um cochilo depois do futebol, não durmo muito mesmo, daqui a pouco tem que sair também, mas tamo aí, vamos que vamos.
0: Bora.
2: Mais um dia, né? Vida que segue, vamos que vamos.
0: Mais um dia, mais uma semana, né?
2: Bom dia, bom dia, bom dia, pessoal.
0: Bom dia, Deus sempre na frente, bora lá, vida que segue, a vida continua, a vida não para não. Bora que bora, bom dia.
3: Bom dia, bom dia, bom dia, Forró Nativa. Bom dia, Rafael Guidotti. Bom dia pra todos os manos que estão sintonizados no
0: bom
3: Forró
0: dia.
3: Nativa. Por cá, Esmeraldo.
0: Fala, Esmeraldão.
3: Uma excelente segunda-feira a todos, aquela proteção divina mais que abençoada.
0: Amém.
3: E um abraço à rapaziada da madrugada aí, ó. Peixe do Mar, Lobão, José Faustino. A rapaziadinha do Pãozinho aí, toda essa galerinha que tá junto, Pãozinho, misturado sempre. Ô, Rafael, toca pra nós, meu querido. É. Soró Silva, Soró. Eu tô comprando é boi.
0: Eu tô comprando.
3: Dá calipau, meu patrão.
0: Dá calipau.
3: Esquece seleção e vida que segue. Vamos correr atrás dos nossos objetivos e tchau, obrigado, que a rapaziada tá de boa. Aqueles que jogam daqui 4 anos, bem, aqueles que não...
0: Tchau.
3: Só alegria pra eles, positiva.
0: 11. Valeu, Esmeralda, é isso aí, é isso aí. Gente, ó, eu tenho, cada um tem a sua opinião, eu tenho muitos assim, mas é que eu falei, o máximo que a gente pode fazer é a vida que segue. Eu não vejo a hora que volta o Campeonato Brasileiro pra ver o meu Verdão e bora que bora! É, e aí, viu, bora! Mas é isso mesmo, é o que o Esmeralda falou, é verdade, né? É só daqui 4 anos, vamos ter que esperar, queira ou queira, ando querendo, querendo sim, querendo não, já era. Só daqui 4 anos, em 2030. Bom dia. Peraí, bom dia.
4: Bom dia, bom dia, Rafael Guidotti. Bom dia, mano velho, bom dia, mano novo. Aqui é o Gabriel de Campinas.
0: Fala, Gabriel.
4: Gostaria de pedir um forró. Bonde do Forró, volume 3. Qualquer um. Especial a todos os caminhoneiros do nosso todo o Brasil. Gratidão a todos, uma excelente segunda, excelente semana.
0: Valeu, obrigado, amigo. Valeu, pessoal de Campinas. Bom dia, Rafael Guidotti. Bom dia, Mano Velho, Mano Novo. Ótima semana pra nós. Infelizmente, não deu para o nosso Brasil. Aqui é Edmilson, do bairro Santa Fé de Bauru. Toca a música Sala de Reboco. Ótima semana pra nós. Amém. Assim será. Pois é, pois é. Bom dia, Rafael, tudo bem? Não vou negar que fiquei triste. Fiquei sim, mas vida que segue, né? Em 2030, vamos de novo à Copa. Uma ótima semana pra você, Sueli. Beijo. Não, a gente fica chateado, fica triste, né? Claro, a gente torce, mesmo quem não gosta de futebol, que acompanha geralmente só... Tem muita gente que eu conheço, que só acompanha um jogo de futebol na Copa do Mundo. Fora isso, não quer nem saber de ver futebol, mas... É claro que a gente fica triste, a gente vê tudo, aquela reunião, né, dos amigos, família, ou mesmo assim sozinho, a gente não quer, né, não quer ver a seleção perdendo, quer que o nome do Brasil seja levado cada vez mais pra frente. Mas acontece, acontece, aconteceu de novo, né, tudo bem, é a sexta Copa seguida. E só que, olha, o Brasil não cai fora numa oitava de final desde a Copa da Itália de 1990, foi a última vez que o Brasil, a seleção brasileira, caiu fora nessa fase. Em 1990, fora isso, depois chegou quarta, semifinal, final, né? Mas nessa fase. E de Noruega, gente, nunca o Brasil ganhou na Noruega. Nunca ganhou na Noruega. Teve acho que 4, 5 encontros, teve 2 vitórias para a Noruega, 2 empates e agora mais uma derrota, né? Na realidade são 3 derrotas para a Noruega. Eita nós, é futebol, bora! Bom dia, sou Marcelo, JS da Bahia, tô ouvindo Forró Nativo aqui em Eunápolis, Bahia. Pela Rádio Nativa 101,9. Opa! Ah, Nativa, acho que é Nativa Porto Seguro, né? Cadê o Mano Velho, Mano Novo? Tão de férias. Desde pequeno eu gosto da rádio, tanto que hoje eu sou locutor na Rádio Top Hits FM aqui de Anápolis. Toca aí Frank Aguiar, Os 5 Bichos. Boa, boa, boa, meu garoto. Boa, tornou companheiro de trabalho, então. Ó, desde 2002 não vejo uma seleção brasileira. Na realidade, é 2002, foi aí, né? Foi o último título da seleção brasileira, né? O Penta, né? Mas pra mim, seleção brasileira mesmo foi a que eu vi em 94. Romário, Bebeto, Dunga. Eita, nós, Tafarel. Saca é sua, Tafarel, né? Bulaiá, coisa boa. Bom dia.
5: Bom dia, Mano Ray. Bom dia, Mano Novo. Bom dia, Ridote. Vamos, Ximen, Ridote.
0: Fala, João.
5: Ridote, eu falei que o Brasil ia ganhar de 1-0, mas infelizmente foi o contrário, né? Não cuidaram do Rola, rapaz. O Rola foi lá, fez dois entrou. Gols. O cara pegou a bola 2 vezes e fez 2 gols.
0: Eu falei, né?
5: O Brasil,
0: né,
5: atacou 500 vezes e não fez nenhum.
0: Exatamente.
5: Rapaz, que seleçãozinha vagabunda. Mas vamos assim, é vida que segue. E os caras tão ricos e nós estamos pobres aqui, trabalhando aqui, né?
0: Pois é, vamos lá.
5: Pra comemorar a derrota do Brasil, toca pra mim, Genda Rabiscada, Brasa do Forró.
0: Brasa do Forró. Boa, João Gimenez. Lembra semana passada quando saiu o adversário Noruega, né? Eu fiquei brincando, e vamos ver o Rola entrar, hein? Cuidado. E entrou mesmo. Entrou sem dó, sem piedade. Bom dia, Nativa. Aqui é o Hélio Silva, de Palmares Paulista. Toca uma música, Guilherme Silva, Barquinha de Ouro. Boa, boa pedida. Essa música é gostosa. É boa, é boa. Deixa eu anotar aqui pra não esquecer, ó. Opa, já tá aqui selecionado, viu? É, ofereço pra todos os ouvintes e a galera do Colombo. Um abraço, valeu. Oi, oi, oi, bom dia.
6: Bom dia, Rafinha.
0: Bom dia.
6: Aqui na portaria, beijão pra todos os porteiros. E dizer pro povo, esquece a Copa, já foi, partiu, acabou. E feliz segunda-feira, que a vida continua com muitas bênçãos de Deus pra todos nós.
0: Beijo. Beijo, beijo. Bom dia, Mano Velho, bom dia, Mano Novo. E Rafa Guidotti, é o Mauro Coelho de Bauru. Por gentileza, coloque a música para todos os ouvintes do Forró Nativa. Ó, meu grande amor, Grupo Galícia, é isso? E ele falou aqui, ó, vai Argentina, Los Hermanos. É, boa. É, isso, olha lá, ele, boa, boa, boa, boa, boa. Daqui a pouco a gente atende mais ouvintes. Continue mandando, ó, pode escrever mensagem que eu leio, tá bom, gente? Escreve aí que eu leio, caso você não possa gravar, não queira gravar. Mas se gravar, é melhor. O programa fica mais gostoso, né? Fica mais bonito ouvindo a voz aí de você, forrozeiro de todo o Brasil. O WhatsApp para participar aqui do Forró Nativa, para gravar um áudio ou escrever a mensagem de texto, é o 9198-406-9646. Participem, vamos lá. Segunda-feira, novo dia, nova semana. Bora pra vida e peça seu forró, ofereça pra quem você quiser. 9198-406-9646. A pedidos, tô comprando é boa! Oi, Brasil! Soró Silva, alô, amigo Esmeralda, você que pediu? Agora as próximas músicas são tudo pedidos, hein? Todas que tocarem aqui, daqui pra frente, até o final do programa, é tudo pedido do ouvinte, certo, gente? Então bora participar, bora aí, que não tem erro, não. Com nós não tem erro, não.

0: Silva, Barquinha de Ouro. 2:47. Também tivemos Luiz Gonzaga numa sala de reboco. Natanzinho Lima e Panda. Calcinha Preta, Soró Silva. Eita, só pedido do ouvinte. Vai brincando. 9196-9646. Somente nesse número para você participar, tá bom? 9198-406-9646. Bom dia, Rafael Guidotti. Bom dia, amigos do Forró Nativa. Sensacional programa. Vocês estão de parabéns. Animação e música de qualidade garantida na madrugada. Primeira vez participando, ouço vocês. Já tem mais ou menos uns 2 anos. Gosto demais. Meu nome é Paulo Henrique Andrade. Falo aqui de Interlagos, São Paulo. Um grande abraço e boa semana. Obrigado, obrigado, obrigado. Bom dia, Mano Velho, Mano Novo, Ana Baby, Rafael Guidotti, Forró está maravilha. Ótima segunda-feira. Bora, Brasil, bora participar. Cadê vocês? 9198-406-9646.
1: Alô, Mano Velho, Mano Novo. Bom dia pra nós.
0: Bom dia.
1: Sou Ricardo, Pernambuco, de Feira Nova, Terra da Farinha, perto de Caruaru. Estou ligadinho na Nativa 24 horas. Meu som faz um meio que não é desligado. Só Nativa de dia e noite, que eu trabalho no celular.
0: Boa.
1: E é Nativa sem parar. Boa. É fanático. E por favor, bota eu aí pra ganhar essa geladeira que eu tô precisando muito, meu querido. E bota o forró pra nós aí. Sala Mansa.
0: O quê? Fala Mansa? Eu acho que é Fala Mansa que você pediu, né? Se eu entendi direito, acho que é Fala Mansa. Fala Mansa. Acho que é isso, né? Vamos tocar Fala Mansa, bora. Eu falo que quem faz a programação musical é o ouvinte. Pediu, a gente toca. Não dá nada, não. Tamo aqui.
2: Bom dia, Guidotti.
0: Bom dia.
2: Aqui é o João Bandolero de Birigui.
0: Bom.
2: Motorista de carreteiro. Atravessando a capital aqui, rumo à Baixada Sofrida.
0: Bora.
2: Toca aí pra nós, Zaga do Vaqueiro.
0: Saga de Vaqueiro Mastruz com Leite, muito bem, boa viagem, tá anotado aqui, meu amigo, tudo de bom, boa semana. Bom dia, Nativa, sou Diego Marambaia, de Sorocaba, São Paulo, Brasil perdeu, vida que segue, mas toca o Washington brasileiro, 2 Bebim. Um forte abraço a todos os forrozeiros de Sorocaba e Uber. Valeu, meu amigo Diego, pessoal de Sorocaba, alô, Nativa Sorocaba, aquele abraço, hein, audiência maciça aqui no Forró Nativa. Pediu aí o Washington Brasileiro, vamos tocar daqui a pouquinho pra você os 2 Bebim, tá bom? Motorista de aplicativo. Bom dia, Rafael Guidotti, aqui é Dezim, curtindo a Nativa aqui no Ceará, Juazeiro do Norte, na luta aqui na empresa Cajuína, São Geraldo. Toca aí, eu tenho a senha. Oferece pra todos os guerreiros da madrugada, tenho a senha. Tem a senha, deixa eu ver, é João Gomes, é isso? Deixa eu ver se eu acho aqui. É ela, eu tenho a senha, João Gomes, vamos tocar também. Falando nisso, vamos tocar agora, acho que vai dar tempo de tocar essas 2 músicas, depois a gente vai pro intervalo e na volta a gente continua atendendo você. Então aproveita que tá tocando o Fala Mansa que pediram, o João Gomes que pediram. Vai mandando mensagem, gente, pra gente aí abrir a próxima hora aí junto com vocês aí, participando, gravando um áudio de até 30 segundos, ou escreva que eu leio no ar, peça um forró, ofereça pra quem você quiser nessa segundona, 6 de julho, 9198-406-9646. Fala, Mansa! Olha a hora, Brasil!

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ainda deu última instrução. Olha, Lula, vamos cuspir no chão, hein? Tu tem que te botar antes do cu secar. Foi a maior carreira que eu dei na minha vida. Aí, a

um rancho. Rancho de pobre. Cachorro de pobre. Cachorro de pobre latino. Tá me estranhando, Cruvina. Era Cruvina mesmo, balançou o rabo. Não sei por que cachorro de pobre tem sempre nome de peixe. É Cruvina,

foi dando as instruções, acendo um incenso. Boa noite, dona Jovita. Ai, Samarica, que dor. É assim mesmo, minha filha, aproveite a dor. Chama as mulheres dessa casa para rezar a oração São Raimundo, pelos cristãos.

Mastiga o fumo, dona Juvita. Capitão Barbinho, tem cibola do Cabrobó? Ai, Samarica, cibola não, que é espirro. Pois é, pra espirrar mesmo, minha filha, ajuda.

siga o fumo, dona Juvita. Aguenta nas orações, mulheres. Ai, Samarica, se eu soubesse que era assim, eu não tinha casado com um diabo desse velho macho. Pois é.

0: mas tem que o fumo, dona Juvita. Ai, que dor. Aproveite a dor, minha filha. Dê uma garrafa pra ela soprar, dê. Ô, mulheres! Essa era a Santa São Raimundo mesmo?
1: É!
0: Vós me sei, não sabem outra oração? Uma oração mais forte do que essa vocês não têm? Pois deixa comigo, deixa comigo. Eu vou rezar uma oração aqui.

0: Sebastião.
1: Samarica Parteira, às 3h17, Luiz Gonzaga. Abrindo a segunda hora aqui do Forró Nativa, nessa madrugada de segunda-feira. Hoje, 6 de julho, a temperatura em São Paulo é 14 graus, o tempo tá nublado. Mais tarde a gente confere aí como fica a previsão para hoje, para esse início de semana, tá bom? E você participando, quer pedir música, quer mandar beijos, abraços? Participe do Forró Nativa, mande sua mensagem para esse número aqui do WhatsApp, 91 98 406 9646. É fácil, hein? Vou repetir devagarzinho para você. Você não vai adicionar número nenhum a mais e nem tirar número. Você vai salvar desse jeito aí no seu celular, tá bom? 91 98 406 9646. 91 98 406 9646. Você pode escrever a sua mensagem ou gravar um áudio de até 30 segundos aqui pro Forró Nativa. Bom dia, bom dia, bom dia!
2: Oi, Nativa!
1: Oi!
2: Bom dia! Bom dia! Estou mandando um beijo pro meu pai, Reinaldo. É carreteiro, ele trabalha no caminhão. Beijo, pai!
1: Oh, meu Deus do céu! Ai, olha, me arrepia todo! Aí, Reinaldo, carreteiro, tá vendo? A princesa aí mandando mensagem. Vou pôr de novo. Me arrepiou, que lindinha. Vamos ouvir de novo, vamos ouvir de novo.
2: Oi, Nativa. Bom dia. Estou mandando um beijo pro meu pai, Reinaldo. É carreteiro, ele trabalha no caminhão. Beijo, pai.
1: Oh, meu Deus do céu. Tá aí a Luísa, né? A Laila. Aí, né? Ei, meu Deus. Aí, Reinaldo, ganhou a semana, ganhou a vida, hein, meu amigo? Que coisa linda. Sou a Márcia de Araraquara, então vamos ouvir o áudio que você mandou, Márcia. Vamos lá.
3: Boa noite, Nativa.
1: Boa noite.
3: Tudo bem com vocês?
1: Tudo.
3: Toda noite eu escuto vocês. Eu durmo escutando vocês. Agora acordei e gostaria muito de escutar e participar da promoção. E também gostaria de escutar a música Você Vai Ver, do Zezé de Camargo e Luciano. Uma boa noite, sempre Nativa. Um abraço.
1: Um abraço, Márcia. Boa semana, viu? Bom dia, Nativa. Meu nome é Suelen. Suelen, é isso? Suelen. Segunda vez participando. Manda beijo para meus filhos, Heitor, Adrian, e para o meu marido Wesley. Beijo, beijo, beijo. Obrigado pela participação, viu? Uma boa semana para você, para toda a família linda aí. Que Deus abençoe sempre, viu? Bora que bora. Boa madrugada, Rafael. Sou sua fã. Eu e minha mãe ouvimos muito vocês. Sou a Juliana do Grajaú, Zona Sul de São Paulo. Toca um forró da banda Magníficos, minha mãe é sua fã. Beijo pra mamãe da Ju, Juliana. Beijo, linda. Beijo pra mamãe também, viu? Vamos tocar, vai ser a próxima da banda Magníficos pra vocês aí, tá bom? Não tem como, né? Quem é dos anos 80, 90, né? Que viveu aquela época, né? Eu acho que a Juliana deve ser novinha, acho, né, Ju? É, mas toda Juliana acho que passou, né? Na época dos axés, né? Que virou febre. E tinha aquela, né? A Juliana não quer sambar. Samba Juliana, samba Juliana. Não tem como não ver, não ler esse nome, falar esse nome e não lembrar dessa música. Pra quem é, né? 30 mais, 40 mais, 50 mais e assim vai. Oi, bom dia!
4: Bom dia, Rafael Guidotti. Bom dia a todos da Madrugada Nativa, Forró Nativa. Estamos por cá, caindo no trecho. Deixando aí um abraço, um beijo pra minha esposa que tá na escuta, Laila.
1: Aí,
4: um abraço a todos aí. Toca aí, Guidotti.
1: Olha o Reinaldo aí.
4: Flávio Zé, qualquer uma, são todas boas, né?
1: Boa demais.
4: Tudo bom, que Deus abençoe a nossa semana. Infelizmente não deu pro nosso Brasil,
1: não,
4: né?
1: Não deu.
4: O pessoal tá muito mole, infelizmente.
1: Tá demais.
4: Uma buzinada, né? Rafael,
1: vai,
4: obrigado.
1: Vai! Ah, mas cortou bem na buzina, mas valeu, valeu, valeu, deu pra escutar o bom. Tá aí o Reinaldo, né? Aí o Reinaldo, aí, bora, que Deus proteja, bom dia.
0: Bom dia, mano velho, bom dia, mano novo, bom dia, Rafael Guidotti.
1: Bom dia.
0: Rafael Guidotti, um beijo na sua careca e um cheiro no seu pescoço, só não pode arrupiar. Aqui é a Cida de Itaquá, e eu gostaria de ouvir a música do Xande de Avião, Melzinho. Beijo, meu amor.
1: Meau. Beijo, Maria Aparecida. Não teve como não arrepiar, viu? Um beijo, um cheiro no cangote. Não tem como, não tem como.
5: Bom dia, bom dia, amigo velho.
1: Bom dia.
5: Bom dia pra todos os padeiros aí, ó. Nosso amigão aí, o Jonas. Nosso amigo, os motoristas. Um abração pra todos que estejam na rodovia. Ô, Quinote.
1: Oi.
5: É, passa aí aquela música lá do Camisa Suada. Isso aí pra todos os padeiros aí, todos os motoristas. Um abração aí pra todos os padeiros lá da padaria Amazonesa, lá do Quibe. Um abraço, Deus. Aqui quem fala aqui é o Fabiano, um padeiro da padaria do Jardim Pirituba.
1: Valeu, Fabiano, obrigado, gente. Vai participando. Segundamos por aqui. Ninguém vai mais sair cedo do serviço, porque o Brasil fez o favor de cair fora ontem, né? Pipocou, amarelou, né? Viu o tamanho do Remo, né? O Holland, e aí não deu. Aí não deu. Mas tá bom. Bora que bora participando então, vida que segue, segundona, mais um dia, começando no início, mais uma semana, praticamente, né? Começando o mês também, ainda é 6 de julho. Bora que bora ser feliz. 9198-406-9646. É por esse número que você participa aqui do Forró Nativo. O outro, por enquanto, não tem mais, tá bom, gente? Por enquanto, tá se resolvendo aí um probleminha com o WhatsApp. Então, para participar tanto aqui do Forró Nativa ou qualquer outro programa da Nativa durante o dia, tem que ser somente, exclusivamente, unicamente nesse número. 9198-406-9646. Juliana, mamãe da Juliana. 3h25, ó. B6, tá aí, ó. Banda Magníficos. Miúza. Bom dia, Brasil. Boa semana. Bora participar. Manda sua mensagem.

0: Tá aí, mais 4 pedidos já atendidos, tocados aqui na madrugada dessa segunda-feira, 6 de julho. Camisa Suada, Deixa Eu Te Amar. Também Thalita Mel e Xande Avião, Melzinho. Flávio José de Mala e Cuia. E banda Magníficos Me Usa. Tudo, tudo pedido do ouvinte. É o nosso auditório, a nossa plateia mais linda e animada do Brasil. Ziu, ziu, ziu, ziu. Você participando com a gente. Bora que bora, Brasil. Segunda-feira, hein? Vai perder hora, não. 3 horas e 38 minutos, 3h38. Você participando pelo nosso WhatsApp 91984069646. Lembrando que o outro WhatsApp, que tradicionalmente a gente vem anunciando há muitos anos, né? Com o final 6545, ainda está sem atividade, tá bom? Então, para quem quiser participar dos programas da Nativa aqui durante o dia, inclusive aqui no Forró Nativa, tem que ser só nesse número que a gente está passando. 91984069646. Ok, ok. Bom dia!
1: Bom dia, bom dia, bom dia. Se não fosse aquele gigante, o Brasil ia ganhar.
0: Rola.
1: Eu sou a Luciana e peço a música do Sidney Magal. Meu coração ferve por você.
0: Meu sangue ferve por
1: eu
0: você.
1: Eu ofereço para todos os ouvintes.
0: Boa.
1: Bom dia para todos.
0: Bom dia, Sidney Magal. Meu sangue ferve por você. Boa, Lu. Beijo, boa semana. Bom dia.
2: Bom dia, bom dia, Nativo. Bom dia, Rafael de Dota. Rapaz, falando da seleção aí, que até hoje a melhor seleção que eu vi aí foi a 94, cara.
0: É,
2: ali não tem pra
0: também,
2: ninguém, não.
0: Eu também.
2: Aí os caras aí, mano, tu consegue fazer um monte de coisa, mas não consegue montar uma seleção pra pelo menos chegar na final, né? É complicado. Quem era o Brasil, né? Mas aí vamos falar de forró. Toca o alemão no forró pra mim, por favor.
0: Qual?
2: Manda abraço.
0: Qual? Pera aí.
2: Por favor.
0: Qual?
2: Alemão no forró pra mim. Toca o alemão no forró pra mim,
0: alemão,
2: por favor.
0: Alemão, alemão.
2: Manda abraço.
0: Boa, alemão do forró. Boa. É, a seleção era a raiz. O problema de hoje em dia, isso é um ponto de vista meu, tá, gente? Não sou dono da verdade, não, nem por perto, mas é que é muito biscoitar, que nem a turma fala na internet, né? Quer ganhar like, quer aparecer, quer viralizar. E pra mim, esses jogadores, tanto que é que não teve um com culhão pra falar com a imprensa na saída. Ninguém respondeu a imprensa. Na hora de ganhar, aí faz dancinha, faz isso, faz aquilo, faz link ao vivo, fica até a hora de fechar o estádio. Mas na hora de perder, não tem um que tem culhão ali pra dar a cara a tapa pra falar, né? E o mais ainda, a CBF, né? Veio de escândalos, né? Um foi preso, um foi deposto, o outro tá com problema também nas fofocas aí de mulheres, enfim, já começa tudo errado lá de cima pra baixo, né? Então, e aí a molecada hoje, eu vejo, eu não tô afirmando, mas é o que me parece, o que me transparece no que eu vou assistindo. Antigamente, quando os jogadores eram convocados, até ali, 2098, 2002, vai, mas eu acho que mais até 94 mesmo, quando era, gente, eles davam sangue pela seleção brasileira. Se ganhava, perdia, é uma outra história, mas dava o sangue, não ficava com o cabelinho pintado, chuteira colorida, dancinha e não sei o quê, pra viralizar na internet. Era coisa raiz, era coisa profissional, era coisa assim do coração, de raça, sabe? Que a gente via. E não tinha essas frescuras todas, sabe? Agora todo mundo quer, vem com o fone mais caro, fone que custa 15 mil reais na orelha, mala de sei lá quanto. Ah, não é um desfile, é futebol, joga bola, entendeu? Para com isso. E isso serve para times de futebol também, tá? Para clubes também. Eu vejo muito isso. Então, antigamente, quando vinha a convocação, o cara dava sangue, o sonho era chegar na seleção. Hoje não. O sonho hoje do jovem é jogar na Europa para ganhar em euro. E tá errado? Não, não tá errado. Mas aí que vem aí lá de cima. Vamos convocar pessoas do Brasil. Aí a turma debate comigo falando assim, mas jogadores que jogam no Brasil, no Corinthians, no São Paulo, no Palmeiras, no Santos, Flamengo, Bahia, enfim, nos times do Brasil, não ia conseguir. Será? Eu tenho minhas dúvidas. Talvez as pessoas que jogassem, fossem convocadas, que fossem aqui no Brasil, que estão querendo um lugar ao sol, talvez dava mais o sangue. Poderia perder? Sim, poderia. Quando é um jogo, gente, na vida a gente nunca vai ganhar todas, mas tem jeito de perder. É aquilo que eu fico bravo quando assisto o Palmeiras, que eu comento aqui com o Jones, com o Edu, né? Falo, pô, perdeu, mas jogou. Mas perdeu, ok, mas mostra, dá um tchan, né? Dá aquele incentivo. Não, na próxima a gente vai. Mas tem vez, cara, que parece que comeram 5 quilos de feijoada antes. Aí é brincadeira, né? É brincadeira. Boa, alemão do forró tá separado aqui também. Bom dia, meu nome é Pedrinho, aqui é de Goianazes, toca aí Amazã com Elba Ramalho, Sacolejado, é isso? Bora, anotado. Bom dia, minha querida Rádio Nativa, valeu, Reinaldo, um abraço pra você. Oi, bom dia.
3: Bom dia, Rafael Guidotti. Opa. Bom dia, mano velho, mano novo, mana baby, Irã Duarte, ligadinho aqui no Forró Nativa.
0: Fala, Irã.
3: O melhor forrozão das quebradas da madrugada da América Latina.
0: Aí sim.
3: Forró Nativa com meu amigo Guidotti. Rapaz, toca aí pra nós Cinzas de um Cigarro com Desejo de Menina. Isso é um som, hein? Oh, um abraço, que dói.
0: Valeu!
3: Hoje a seleção não deu, mas vem a próxima.
0: É, vem a próxima, verdade. Daqui 4 anos a gente tenta de novo. Vai tentando. Uma hora dá. Ah, acho que Cinzas de Cigarro que você pediu deve ser Moldura, né? É, acho que é Moldura o nome da música, Irã. Vamos tocar, já vai estar aqui na ponta da agulha também, meu menino. Oi, bom dia, bom dia.
4: Bom dia, Rafa. Bom dia, Nativa. Bom dia, mano novo, bom mano velho. Aqui é o Antônio de Maó, Toninho, irmão do Peixe. É, vai um abraço aí a todos os caminhoneiros, a todos. Carga Seca, Caçambeiro, Contaneiro, Barriga de Aço, né?
0: Boa.
4: E a todos, pessoal da rodagem aí, eu queria escutar aí Luiz Gonzaga e Jorge Altinho, Não Lhe Solto Mais.
0: Não Lhe Solto Mais.
4: Beleza?
0: Beleza, anotado aqui, Antônio.
4: Agradecer aí a todos os ouvintes aí da Nativa. Falou.
0: Valeu, meu
4: Obrigado.
0: Amigo. Obrigado eu, viu? Obrigado pelo carinho, pela participação, pelo pedido. Tá anotado aqui bonitinho, tá bom? Vamos procurar e depois tocar, se Deus quiser. Gente, continue participando. Daqui a pouquinho atendo mais ouvintes, hein? É já, já. 9198-406-9646. Peça sua música, o seu forró pra gente curtir nessa madrugada de segunda-feira. Manda seu beijo, seu abraço. Fica à vontade. 9198-406-9646. 406-9646, você pode escrever que eu leio a sua mensagem aqui no ar ou grave um áudio, se você for gravar até 30 segundos, tá bom? É essa, né, meu amigo Irã Duarte do Black Country. 3h45, Desejo de Menina, Moldura ao

0: mais três pedidos atendidos. Eita! Opa, pá! Olha a hora! Olha a hora da segunda-feira! 3h55, 3h55. Tá aí, Alemão do Forró. Fica, amor, fica, amor. Desejo de menina, moldura e Sidney Magal. Meu sangue ferve por você. Antes do intervalo, vamos atender aqui mais alguns ouvintes, já anotar o pedido deles para tocar na próxima hora, tá bom? 9198-406-9646.
1: Bom dia, Nativa. Bom dia, Rafael.
0: Bom dia.
1: Aqui é Tita de Maceió, Alagoas.
0: Tudo bem, Tita?
1: Gostaria de ouvir uma música com Nando Cordel, um forrozinho de Nando Cordel.
0: Boa!
1: Gostaria de oferecer a todos os padeiros, todos os porteiros, caminhoneiros e todos que estão trabalhando nessa madrugada. Principalmente a você. Um bom dia. Obrigado.
0: Bom dia, Tita. Obrigado eu, Nando Cordel. Muito bem. 3h56, bom dia.
2: Bom dia, Rafael Guidotti. Olha, é a primeira vez que eu entro nesse programa, mas o brasileiro tem que ser feliz. Nós ganhamos como o ídolo mais bonito do mundo. A gente já ganhou alguma coisa. Agora, esse povo não tem culhão para ganhar jogo, é outra coisa, porque aquele cara perder aquele pênalti é vergonhoso.
0: É verdade. É, não, não dá pra bater daquele jeitinho, né? É uma Copa do Mundo, né? Qualquer jogo já não pode. Bater daquele jeito num jogo mata-mata Copa do Mundo é brincadeira, hein, Brunão? Bruno Guimarães, meu Deus do céu. Bora que bora!
3: Bom dia, Rafael.
0: Bom dia.
3: Meu carequinha mais 20. Então, Rafa, é fazer o quê, né? Brasil, pra mim, o Brasil jogou ótimo, foi muita expectativa aos gols. Se fosse contar quantos gols o Brasil tinha feito ali, nossa senhora, né? Mas não deu, né? Não foi aquela vez, né? E troca jogador pra lá, e troca jogador pra cá, mas vamos esperar pra 2030, né? Vamos ver como que vai ser. Agora... vamos embora pra casa, né? Teve até aquela briga no campo lá, né? Fazer verdade. O quê, né? Não sei por quê. Porque eu acho que eu tava virada passando a roupa, mas eu vi que ia sair uma briguinha ali. Não sei se foi o Neymar, né? Pausando, né?
0: Teve um desentendimento.
3: Última Copa, né?
0: E também o goleiro provocou ele, né? O goleiro provocou, daí ele provocou aí, né? Que é cabeça quente, né? Não adianta, não é bonito, não deveria, mas também ainda bem que não foi nada mais assim e já foi, né? Bora que bora, mais um pedido aqui, deixa eu ver. A Elaine Fragoso Batista, Guarapiranga, queria ouvir Amado Batista, Princesa. Muito bem, Elaine, também anotado por aqui. Ainda na próxima hora tem pedido do Washington Brasileiro para atender, tem Brasas do Forró para atender, tem muita coisa ainda, muitos pedidos aqui que estão anotados, que vão indo aí durante o programa até às 6 da manhã, combinado? Participa você também. Manda seu recadinho pra gente, 9198-406-9646.
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0: tá bom, tá bom demais. O forró nativa, tá bom demais. O forró nativa, tá bom demais. Não tá bom demais? Brasas, o forró, pedir uma, toquei três, pronto. Por quê? Pergunta sem resposta e agenda rabiscada, que foi o pedido do nosso ouvinte pelo nosso WhatsApp. Olha a hora. 4:19, 4:19, você participando pelo nosso WhatsApp 9198-406-9646, tá bom? Pode mandar a mensagem escrita que eu leio, ou grave um áudio de até 30 segundos e manda pra gente aqui pra começar bem a nossa semana, nossa segunda-feira, tá ok? 9198-406-9646. Bom dia, Rafael, sou de São Carlos. É a primeira vez que participo do programa. Gostaria de ouvir Vaqueiro. Uma ótima semana para você, para nós. Fique com Deus também. José Roberto Gonçalves de São Carlos, primeira vez. Muito obrigado, José Roberto. Viu? Participe sempre aí com a gente. Obrigado pelo carinho, tá bom? Bora que bora! Bora que bora, Brasil! Aqui o nosso amigo escreveu aqui, ó, o ano que vem, 2027, tem Copa do Mundo Feminina aqui no Brasil. Agora só restou torcer para as jogadoras femininas, com a Marta ser campeão. Vamos erguer o caneco ano que vem. Tomara, tomara que as meninas aí façam festa com a gente, né? E vai ser aqui no Brasil, realmente, a Copa do Mundo de futebol feminino. Bom dia, Marcos de Campinas. Gostaria de ouvir a música Inquilina. Ó, bom pedido. Bom pedido, Inquilina, com Aviões, boa, Marcos aí de Campinas. Marilene também tá por aqui, feliz abençoada segunda-feira, uma semana com saúde, paz, solidariedade. Anjinho cheiroso, lindo, carequinhas, olhos azuis, beijinhos. Infelizmente não consegui, né, o Brasil, mas na minha opinião jogaram muito, mas não era pra ser. Parabéns pra eles, até 2030, se Jesus me permitir estar aqui na Terra. Amém. Se vai estar, tá, assim. Vou torcer novamente. Vai, vai, vai, Brasil! Haaland lindo. Misericórdia, que belezura. Boa, menina. Beijo, viu? Bom dia.
1: Bom dia. É uma feita, Marionópolis. Vale pra mim, minha esposa Lanice. Quero ver aí Calcinha Preta. Um ótimo dia de semana para nós todos.
0: Para todos nós, Calcinha Preta, muito bem. Bom dia, Rafael, é o Vital Santos. Toque para nós aí, Luiz Vieira. Já vai o danado do trem. Boa, boa pedida aqui, deixa eu anotar aqui. Luiz Vieira. Já vai o danado do trem. Bom dia, que Deus abençoe nossa semana. Vocês são nota 10, Elizabeth. Obrigado, Elizabeth. Um beijo, boa semana. Quem mais tá participando por aqui? Bom dia.
2: Bom dia, mano velho. Bom dia, mano novo. Nós estamos aqui na porta do hospital aqui, vem buscar um paciente. Manda uma música pra mim, pro seu Mim, pro Jonathan. E todos os ouvintes aqui de São Paulo e Minas Gerais também.
0: Obrigado, um abraço, viu? Tudo de bom! Você participando com a gente, pedindo a sua música e a gente tocando, tá? Pra começar muito bem aqui essa nova semana, esse novo dia, que é a segunda-feira, 6 de julho de 2026. 9198-406-9646.

0: Mastruz com Leite, às 4 horas e 35 minutos, 4 e 35, Saga de um Vaqueiro, você pediu, você ouviu nesta segundona, aqui no Forró Nativo, e você continue participando, pedindo a sua música, mandando seu recado, seu abraço, seu bom dia, fique à vontade, 9198-406-9646. 9198-406-9646. Bom dia!
1: Bom dia, Rafael Guidotti. Bom dia, família nativa. Aqui mais uma vez é Sidney, saindo aqui de Santos. Destina mais um plantão aí no SAMU de São Paulo. Pena que a nossa seleção não cumpriu o dever que tinha que ser cumprido, né?
0: Pois
1: vamos
0: é.
1: Lá, bola pra frente. Se possível aí, toca Flávio Leandro. Quem ama, cuida.
0: Quem ama, cuida. Flávio Leandro, muito bem. Boa pedida, bom dia.
2: Bom dia, Rafinha, bom dia a todos da Nativa. É o Luciano Zé dos Campos, passando para deixar meu bom dia. Toca aí uma música de Viajante, Luiz Gonzaga. Feliz para todos que estão ouvindo. Um bom dia para você, seu lindo. Uma boa segunda-feira para nós. Beijo, um beijo para você.
0: Um beijo pra você também, uma ótima segunda-feira, viu? Obrigado pelo carinho de sempre, tá anotado aqui o seu pedido, brigadão, viu? Lúcia, tudo de bom pra você. Oi, bom dia, bom dia.
3: Obrigado por ter tocado a minha música, agora eu quero ouvir do Amado Batista, Folha Seca, e ofereço para todos os ouvintes.
0: Ok, ok, ok, obrigado, muito bem. 9198-406-9646. E aí, meu patrão Rafael Guidotti, manda um alô aí pra nós em Leme, na usina Crescimal, no Armazém de Açúcar. Abraço pra você, pro Mano Velho e Mano Novo. Toca aí pra nós, Fagner, Cariribe. Aquela vez pedimos essa e você não tocou, hein? Aqui a gente escuta até acabar o programa. Bom, abraço pra vocês aí. Né, pedir o Fagner Cariribi, muito bem, vamos tocar, hoje vai tocar, hein? Hoje vai tocar, hoje vai tocar, fica na sintonia, que hoje vai tocar daqui a pouquinho, daqui pra pouco, daqui pra pouco. Olha a hora certa, a hora do forró, 4h38. Bom dia, sou Alexandre Mineirinho, moro aqui em Guararapes, quero pedir a música Inquilina, de Violeiro, é isso? Muito bem, bom dia!
4: Bom dia, Rafael Guidotti, bom dia, mano velho, mano novo. Ô, Rafa, que decepção desse Brasil, hein? Puxa vida, eles jogaram muito mal, eles não estavam marcando, eles não estavam indo pra cima.
0: Ficaram com medo da Noruega.
4: Falei que ia ser 2-1 de novo, só que foi o contrário, né? Foi, mas o contrário, né, Rafa?
0: Verdade.
4: Puxa vida, que pena. É, mas fazer o quê, né? Uns ri, outros choram.
0: Pois é.
4: Um beijo pra todos vocês da Nativa.
0: Um beijo, Ângela. Tudo de bom pra você. Ótima semana. Bom dia.
5: Bom dia, Nativa. Bom dia, Rafinha Guidotti. Aqui é a gente colado, como sempre. Por seguro, Terra Mãe do Brasil. Eu, Pé Carvalho.
0: Fala
5: forte
0: aí,
5: abraço, meu querido.
0: Valeu, um grande abraço. Oi, bom dia.
6: Bom dia, Rafael Guidotti. Bom dia a toda a equipe da Nativa. É a Fátima aqui do Tatuapé, passando pra desejar uma semana... Um dia abençoado, com alegria, sucesso para a Nativa. E te pedir, Rafael, se você puder, toca para mim Mudança, do Flávio Leandro. Obrigada.
0: Opa, Mudança. Muito bem, Fátima. Boa semana, lindona. Beijo para você, viu? Bom dia, Forró Nativa, aqui é Lino da Bela Vista. Vim aqui desejar uma semana abençoada para todos nós. Estou indo agora para... Integração de empresa, isso? Só vitória, meu irmão. Amém, só vitória. Bora curtir pedidos? Esse daqui que eu vou tocar, pediram um pouquinho mais cedo, eu vou tocar agora, tá? E aí vem na sequência mais pedidos aí que vocês estão fazendo pelo nosso WhatsApp 9198-406-9646, Washington Brasileiro.

0: É somente a mudança.
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0: Pronto! Seu pedido é uma ordem. Olha a hora, 4h59. Atendemos, hein? Flávio Leandro, Zezito Doceiro, Quem Ama Cuida. Tivemos ainda Amado Batista e Simone Simaria, Folha Seca. Tivemos ainda Fagner Cariribe, Flávio Leandro, Mudança. Eita, programão bolso! Que esse Forró Nativa começando a semana com tudo! Com tudo! Coisa que o Brasil não fez, nós começa com tudo. O Brasil não jogou com tudo, nós jogamos com tudo aqui, viu? Eita, coisa boa! Vai participando, tem mais uma hora de forró pela frente ainda pra você pedir a sua música, mandar seu beijo, seu abraço nessa segundona, dia 6 de julho. Lembrando que pra você participar aqui do programa é somente nesse WhatsApp, 9198-406-9646. Você pode escrever a sua mensagem para eu ler, ou você pode também gravar um áudio de até 30 segundos para a gente colocar no ar, tá bom? 9198-406-9646. Participe com a gente. O Forró Nativa volta já já!
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0: do boi é... Ê, menina, cuida, menina, cuida, cuida. Tá aí um pupurri gostosinho de Edgar Mão Branca. Pra começar a segunda-feira com tudo. Segunda-feira, 6 de julho, olha a hora da alegria. 5 horas e 19 minutos, 5 e 19, você participando com a gente, dando seu bom dia, pedindo seu forró, mandando beijos, abraços, fique à vontade. 9198-406-9646, é esse o número para você participar, tá bom? 9198-406-9646, diga seu bom dia.
1: Bom dia, Rafael, e todos os ouvintes.
0: Bom dia.
1: Toca aí, Ela Nem Olhou Pra Mim. Manda aí pra todos os ouvintes aí. Alcimar Monteiro.
0: Alcimar.
1: Francisco de Itaperuá falando, preparando aqui pra ir trabalhar. Vamos que vamos.
0: Bora! Bora pra foia, vamos sair na foia, bora trabalhar, bora que bora. Segundo, galera. Oi, bom dia, bom dia. Boa segunda-feira.
2: Meu pitoto, meu carequinha, bom dia. Nossa, quem não dá, leva, né?
0: É verdade.
2: Jogou mal, lascou-se.
0: Lascou tudo.
2: Né, Rafa Pitotti?
0: Verdade, Cicinha.
2: Toca aí minha música do Dantra. Mamar no peito da cabritinha.
0: É a Amazã. A cabritinha é a Amazã. Bora tocar a Amazã. Mas é verdade, a bola não perdoa não, né? Quem não faz, toma. Bom dia!
3: Bom dia, mano velho. Bom dia, mano novo. Bom dia, Rafael Guidotti.
0: Bom dia.
3: Tudo bem?
0: Tudo.
3: Uma ótima semana a todos.
0: Pra nós.
3: Rafael.
0: Opa.
3: Aqui é Antônio de Tapicirica.
0: Ô, Antônio.
3: Toque Belchior pra gente. Medo de avião.
0: Medo de avião.
3: Obrigado. Ótima semana. Deus abençoe.
0: Amém, você também. Bom dia, mano velho, mano novo. Bom dia, Rafael Guidotti. Como todos os dias aqui coladinho com você, está aqui na Ativa. O Brasil perdeu a Copa, mas eu não perdi o amor pela Nativa. Quero ouvir a música Amado Batista, Folha Seca. Neide, já toquei de Neide. Toquei agora há pouco, acho que na hora anterior, um pouquinho, quase no final da hora anterior, viu? Mas obrigado pela participação aí de Guarulhos, uma boa semana pra você, obrigado. Alô, Juscelei, bom dia, Nativa é tudo e muito mais, quem mais tá por aqui? Oi!
4: Bom dia, mano vai, mano papi, mano baby, aqui é o Vardão, da cidade de Açaí, Vardão das Madrugadas. Gostaria de ouvir uma música, se for possível, com calcinha preta, e tenho o prazer de oferecer pra minha namorada Maria de Oliveira de Açaí, do Alto da Copasa, pra todos de Açaí, pra vocês da rádio. Que Deus abençoe, ótima segunda-feira a você e toda a sua família. Que Deus abençoe. Tamo junto aí, nego velho.
0: Tamo junto.
4: Tô aqui na escuta, aqui na beira do Tibagi.
0: Opa, maravilha, boa semana. Bom dia, Guidotti, meu nome é Elson, do bairro Sacomã. Me coloca na promoção e gostaria de pedir a música com o Amado Batista, Folha Seca. Também pediu Folha Seca, mas também já toquei Folha Seca agora há pouco. Oi, bom dia!
5: Bom dia, Forró Nativo, bom dia, Mundo Velho, Mundo Novo, bom dia, Mundo Rafa. É isso aí, Mundo Rafa, bora sair na folha.
0: Nós.
5: Que forró gostoso, hein?
0: Bom, né?
5: Tomando um cafezinho com bolo de chocolate, você quer?
0: Ah,
5: pra
0: quero.
5: Ficar forte, meninão.
0: Eu quero, adoro, combinação perfeita, bolinho de chocolate com cafezinho. Passado na hora, que delícia, que delícia. Bom dia, Deus abençoe, uma ótima semana. Beijos, Rafa, no seu coração. Beijo, Fran, obrigado. Oi, bom dia.
6: Bom dia, Rafa. Bom dia, Nativa. Bom dia, Forró Nativa. E a todos os manos. Aqui é o Reginaldo. Tô aqui na minha casa, ouvindo a minha Nativa. Toca uma do Washington brasileiro pra nós aí. Eu ofereço pra toda a galera da Nativa.
0: Valeu, Reginho, um abraço, boa semana, viu? Bom dia!
7: Olá, bom dia, mano velho, mano novo, mana baby, maninho Rafa, toca pra mim, o trio nordestino, o chinelo da Rosinha, ei, Rafinha, perdemos, né? Nosso S agora só em 2030, beijo!
0: Só 2030, até lá, olha, tem chão, beijo! Bom dia, Nativa, que é o Flávio do Ipiranga, sentido Rio Grande da Serra, trabalha na Sabesp, toca uma música pra nós, Menino da Porteira, muito bem. Oi, bom dia!
8: Bom dia, Rafael, um abraço, tudo bom, você chegou. eu voltou de férias, eu fui pra Bahia, mas já voltei. Então, eu gostaria de ouvir aquela música lá. Eu amo Juazeiro e adoro Petrolina. A voz pode ser qualquer uma. Um abraço, tudo bom. Obrigado.
0: Boa, só corrigindo aqui, Edneide, é verdade, Edneide, eu não preciso, eu esqueci aqui, você tinha mandado a mensagem do Amado Batista 4h40, depois já toquei na sequência, né? Muito bem, ela tá ligadinha desde as 3 horas da manhã, vamos corrigir, ô careca, seu danado, pode não, cuida careca, 5h24, continue participando, daqui a pouquinho atendo mais ouvintes, hein? Você pode gravar um áudio de no máximo até 30 segundos ou escrever que eu leia a sua mensagem aqui no ar. 9198-406-9646. Mais três músicas, mais três pedidos do ouvinte. Forrozeiro!

0: Nando Moreno, com participação de Rio Negro e Solimões, Chapeluda aqui no Forró Nativa. Também, olha, tivemos Washington Brasileiro, Naná, Trio Nordestino, Chinelo de Rosinha, Amazã, a Cabritinha e Alcimar Monteiro nem olhou pra mim. Olha a hora, 5 horas e 40 minutos, segunda-feira. Oi, bom dia, Brasil!
1: Oi, bom dia!
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0: Oi, Mariquinha.
3: Tá chovendo aí? Aqui tá chovendo.
4: Aqui tava chovendo e agora já choveu.
5: Tá chovendo só fora, dentro de casa tá tudo seco ainda, por enquanto.
6: Tá chovendo sim, querida, tudo molhado pra fora, uma barreira, não dá nem de caminhar pelo redor de tudo.
7: Tá chovendo sim, mas ainda não tá correndo água na estrada.
3: Tá chovendo, choveu a noite inteira e tá chovendo.
0: É, Mariquinha, aqui não tá chovendo não, só choveu lágrimas e brasileiros ontem. Com a derrota, né, com a eliminação do Brasil. Mas o tempo segue aí firme, forte, vai, com um pouco de nublado, névoa. A temperatura agora, às 5 horas e 41 minutos aqui em São Paulo, 14 graus, tá nublado, tá? A mínima de hoje, 12, a máxima não deve passar dos 24 graus. Vai ter dia de sol com algumas nuvens e névoa, como disse agora ao amanhecer. Noite com poucas nuvens, isso quer dizer, não tem previsão de chuva para hoje. O sol nasce às 6h49 e ele se põe às 5h33. Ainda, por enquanto, estamos aí na lua cheia. Tempo, tempo, tempo aqui no Forró Nativo, agora às 5h42. Eu vou tocar o Rei do Baião. Com o meu tema, é o meu tema, é o Luiz Gonzaga, amigo velho.

0: Antes Natan e Zé Baqueiro, aproveita que eu tô obrigado. E amigo velho, meu tema, amigo velho de Luiz Gonzaga. Bora que bora, nessa segundona, 6 de julho. Muito bem, Forró Nativa, já coladinho com Forró Nativa, tem o Jones Mendes e o Coração Sertanejo, só modão do bom pra ainda continuar essa final de madrugada, comecinho de manhã, com tudo. 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
0: Tá vendo?
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0: Acabei de falar aí, a nossa ouvinte tá aí, ó, confirmando, né, Andrei? Eu, Brasil, hein, Andrei? 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
2: Mano velho, dizem que o Padre Cícero é um santo e tem poder.
3: É isso mesmo, Mano Novo. E se a voz do povo é a voz de Deus, só nos resta dizer: viva o santo do sertão!
2: Viva!
3: O Padre Cícero foi tão querido no sertão nordestino que o povo criou a sua oração. A oração para ser rezada antes do agricultor sair de casa para a lida diária.
2: Vamos rezar, Mano Velho?
3: Vamos sim, Mano Novo, ao som do maestro César do Acordeon.
2: Pelas lágrimas divinais, livrai-me dos invejosos e das mãos dos criminosos e dos laços dos satanás.
3: Para botá-los para trás, Deus na frente, paz na guia. Ó Santa Virgem Maria, quando vem rompendo a aurora, iluminai-me na hora que vem clareando o dia.
2: Levanto-me e entrego-me a Deus e a Virgem Maria,
3: para com as espadas de São Jorge estar armado, com o leite da Virgem Maria amamentado,
2: para que meus braços não sejam fracos, nem meu sangue derramado pelas mãos do inimigo.
3: Quero ficar livre de todos os perigos em minha casa, junto com a minha querida família.
2: Em nome de suas cinco chagas, Jesus Cristo de Nazaré, atenda os meus rogos e me livre de todos os males.
1: Amém. Amém, amém, amém, galerinha linda. Chegando no final do Forró Nativa da segunda-feira, mas amanhã tem mais. Amanhã vamos estar juntos aqui a madrugada todinha. E você sempre participando com a gente, né? Deixando o programa ainda mais bonito, gostoso e ainda pedindo música. Porque, olha, eu toquei, se eu toquei por querer aqui, cinco músicas durante essas quatro horas, foram muitas, tá? Porque todos que tocaram foram pedidos dos ouvintes desde as duas da madrugada até agora o final. Tá bom? Amanhã às duas da madrugada tamo de volta com Forró Nativa. Eu volto daqui a pouquinho dentro aí do Coração Sertanejo com o Jones Mendes pra te dar mais uma super dica importante. Na sequência, muito modão do bom com o Coração Sertanejo. Vou deixar a saideira de uma música que eu gosto muito e de uma banda que vocês gostam muito também, que é Mastruz com Leite, Razões. Uma linda e ótima segunda-feira e semana também. Deus sempre na frente. Até mais, gente!

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2: Opa, 6:01 da manhã.

0: estamos aqui com mais um Coração Sertanejo. Ai, numa segunda-feira doido. Uma segunda-feira que machuca, ela já machuca naturalmente. Segunda já é um troço brabo, mas hoje... Por que é que tem que ser assim? Deu não, pai. Volta pra casa. Vamos começar um novo ciclo. Odeio essa palavra ciclo. Ai, esse novo ciclo é ciclo, ó. Bom dia, dona Guga.
1: Bom dia a todos e vamos pra luta.
0: Vamos.
1: Fazer o quê?
0: Não tem jeito. Bora lutar. Ó, seguinte, nós temos o cobertor com manga da Nativa. Olha, presente legal, hein? Te veste, te abraça. Cobertor com manga. Bora ganhar! Atenção pra charada. Quando é que um jogador... Ah, não... Quando é que um jogador de futebol é diplomata? A gente tinha planejado isso com outra história. Tínhamos pensado nesta charada noutra atmosfera. Mas ninguém colabora. Seleção brasileira não ajuda. Mas vamos lá. Quando é que um jogador de futebol é diplomata? Oi! Fale comigo, não me deixa só. 9198-406-9646. Mande sua piada, fale com a gente. Bora, bom dia.

Nativa, bom dia. Oi, 6:09, horário de Brasília. Você tá bom? Bom dia, meu bem, você tá bem? Na medida do possível. 6:09.

0: na música.
1: E se não tiver esperto, acaba. Ai, ai, dona Guga, ajuda nós, dona Guga, ajuda nós, dona Guga. Tá difícil, querida.
2: Bora, garoto. Força na peruca.
1: Agora você ajudou. Fala isso pro Guidó. Atenção para o prêmio de hoje. Tínhamos o kit Torcida Nativa pelo Brasil. Mas eu acho de bom tom, a gente não dá este kit.
3: Pai nos ensinou um jogo chamado truco. O jogo a gente.
1: Vamos mudar o prêmio.
3: Quando a festa
1: cobertor
3: é rodeio,
1: com mangas, melhor.
3: Mas quando o jogo é truco.
1: É melhor a gente dar um

0: que um jogador de futebol é diplomata, Águida.
1: Bom dia, Johnny. Olha, acho que eu não vou responder essa não, porque eu tô sem dinheiro pra pagar advogado.
0: O que tem a ver com a história?
2: Ah, nós grita truco, truco.
0: Ivone.
3: E a resposta da charadinha é quando o jogador se aposenta, pendura chuteiras e vira um técnico.
0: Não.
2: Errou.
0: Passou longe.
2: Existe nesse mundo quem ganha de nós no truco.
0: Adriana.
4: A resposta da charadinha é quando ele desiste de jogar.
2: É. Jogo é pra valer, qualquer dupla perde o
0: cadê os homens?
2: Não adianta estar.
0: Só a mulherada que hoje.

0: Dineide.
1: É quando ele perde o jogo e mata todo mundo de raiva.
0: Que é isso? Ah, nós grita tudo. Que história é essa? Não adianta. É diplomata, querido. Fica nervoso, mano. É diplomata. Existe neste mundo que é... Ah, entendi, por causa do... Não! 9198-4097.

0: Simone.
1: É quando o jogador joga a bola fora.
2: Fica nervoso.
0: Disso a gente tem. Nesse mundo, quem ganhar é nós. Isso nós estamos bons.
3: Marilene, como é mesmo o nome dessa moda? É truco, né, Meire?
0: É seis ladrões.

0: Rafa!
1: Estamos vivos?
0: Estamos, né? Levamos um de direita aí, outro de esquerda, demos uma bambeada, mas vamos se recuperar para daqui 4 anos.
1: Vem aí um novo ciclo.
0: Tomara, né? Que vem um novo ciclo, novas ideias.
1: Vambora!
0: Bora!
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8: A lista dos técnicos demitidos da Copa só aumenta. Depois da Tunísia, Escócia, Coreia do Sul, a República Tcheca, Uruguai, a Holanda e o Equador, a Alemanha também anunciou a demissão do técnico Julian Nagelsmann. Quem será o próximo?
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2: Nativa, bom dia, 6h24, segunda-feira danada, 14, 17, 19, 22 quilômetros de lentidão em São Paulo, de acordo com a CET. O trânsito começa a complicar a partir de agora, começa a cada 10 minutos aumenta. Nós temos aqui tranquilidade no metrô, no trem, tudo certo, no transporte sobre trilhos, e o rodízio está de volta para os carros placas finais 1 e 2, a partir das 7 da manhã até as 10, depois volta 5 da tarde até 8 da noite.
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3: 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A hora 6:27.

0: Hoje, mas vamos com piadinha da Lúcia.
1: Vamos dar risada, amigo.
0: É isso aí.
1: É o que nos resta.
0: Nos resta. Lúcia!
2: O bêbado foi no médico, aí ele chega em casa e a mulher pergunta, e aí? Aí ele fala pra ela, nós vamos ter que mudar de São Paulo. Ué, mas por quê? Porque o médico falou pra mim que no estado que eu estou, eu não é pra mim beber mais.

34, horário de Brasília, ninguém acertou as 6 dezenas sorteadas no sábado na Mega Sena. Próximo sorteio é terça. 38 milhões de reais é o valor acumulado. Já dá pra fazer uma graça. 38 milhões.

Camargo e Luciano, roupa de lua de mel. Bom dia, 6h38 no horário de Brasília. Temos aqui um cobertor com mangas. Como é isso? É, você veste o cobertor, ele te abraça. Quero ver do pata preta. Pra charadinha do dia, pra quem acertar a perguntinha maneira de hoje. Quando é que um jogador de futebol vira diplomata? Quando é que um jogador de futebol é diplomata? Oh, meu Deus do céu, logo hoje, essa pergunta, logo hoje.

0: Que hora foi isso ontem que eu não vi?
1: Qualquer dia.
0: Aparecido.
2: Quando ele passa a ser imperador.
0: É diplomata, amigo. Aparecido é diplomata.
1: Saudade dela. Não aguento mais rolar na bendita.
0: Nosso zap hoje é de promoções, dona Guga.
3: Nosso zap hoje é 9194406-9646.
0: Errou tudo. Doideira essa. Tem nada a ver. 9198-406-9646. 9198-406-9646. Marisa.
4: Jogador de futebol é diplomata quando ele recebe dois cartões amarelos.
1: Ela foi embora, partiu pra longe.
0: Aí ele é suspenso. Aí ele é expulso mesmo. Vocês viram o jogador dos Estados Unidos que foi desexpulso? Vai poder. Foi desexpulso, desexpulsaram, né? Tava suspenso, não tá mais. Vai poder jogar. Maria do Rosário.
5: É quando ele faz um gol de letra, John.
0: Valdinar.
6: Jogador é diplomado quando ele recebe o canudo.
0: Não. Deixa pra lá. Vamos parar com essa história, deixa pra lá.

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pelo que prometeram, 24 é a máxima, mais ou menos. Vai dar uma esfriadinha no decorrer da semana, especialmente entre amanhã e depois. 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

0: vamos nessa.
1: Vamos, meu bem, bora dar risada.
0: Roberto, diga, Roberto.
2: Janice, o que uma pá diz para a outra?
0: O que, que uma pá diz para a outra? Pá de lá com pá de cá.
2: O mundo precisa de paz.
0: O mundo precisa.

8:07, bom dia. Com a eliminação do Brasil diante da Noruega ontem, a CBF garantiu cerca de 77 milhões de reais. É o valor direcionado para seleções que figuraram entre o 9º e o 16º lugares.

0: A Nativa é muito mais alegria de Rick Renner cantando Moleca. Ó, dona Guga, temos aqui o cobertor com mangas pra você abraçar esse cobertor, não passar frio de jeito nenhum, pra charadinha do dia um tanto quanto complicadinha hoje. Quando é que um jogador de futebol é diplomata? Não sei se o pessoal tá traumatizado com essa história de jogador de futebol. Não sei se isso interfere. Como é que fomos? Foi fácil não, né?
1: Não foi tão fácil assim.
0: Certo.
1: O mais próximo que chegamos da resposta correta foi essa aqui.
2: Bom dia, Jones Mendes. Respondendo a charadinha de hoje, quando o jogador de futebol é diplomata, quando ele faz embaixadinha...
0: É. Vamos considerar. O certo é quando ele é bom de embaixado. Aí tá bom, tá bom. Ulisses ganha, Ulisses leva. Ulisses Gomide Neto, 7435 telefone. Cobertor com mangas da Nativa, parabéns, seu Ulisses. Você ganhou, meu camarada. Venha buscar. O programa encerra por aqui pra voltar amanhã, 6 da manhã. Sempre no horário de Brasília. Ó, peraí. E aqui, ó. Camiseta Nativa parafusadeira. Pra começar a semana, peraí. 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
3: 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Vamos de música da semana?
4: Alô, ouvintes, aqui é o Lucas.
5: E aqui é o Igor.
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7: Se meu olho tirasse foto, era uns flash. Você prendendo seu cabelo flash, agachando bem na minha frente.
3: E com ela tem sorteio de R$500. É isso mesmo, isso todo dia, tá? 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
3: Ah, manda tudo no zap. 9198-406-9646. À noite tem o sorteio dos R$500.
8: Você não vai perder não, né?
3: Flash, na música da semana. Flash. 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
0: Olhe para trás por um instante. Lembre-se das noites em claro, do cansaço acumulado e daquelas vezes em que a vontade de desistir bateu forte à sua porta. Esses são os dias de luta. Eles não servem para te destruir, mas para testar a sua força. Cada cicatriz que você carrega conta a história de uma batalha que você venceu, mesmo quando ninguém estava olhando. O suor de hoje é a semente do seu amanhã. Não ignore. É no silêncio da dificuldade que o seu caráter é moldado e a sua vitória é construída. Porque o sol sempre volta a nascer. E quando ele apontar no horizonte, vai trazer consigo seus dias de glória. A recompensa de quem não recuou. O topo da montanha que você escalou com as próprias mãos. Aguente firme. Orgulhe-se da sua jornada. Afinal, a glória só é completa porque você teve a coragem de vencer a luta.

0: 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O Brasil perdeu, mas a vida continua, Jones. A Nativa é tudo e muito mais. Beijo, um beijo para todos.
1: Precisava lembrar dessas coisas, menino. Sério mesmo?
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1: Acreditando na seleção brasileira, você investiu um dinheiro comprando coisas para revender. 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E aí? Como é que você faz? Como é que vê esse dinheiro de volta?
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0: 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Seguinte. Você comprou um monte de mercadoria, tudo do Brasil, tudo camiseta, boné, bandeira, um monte de artigo aí pra vender, pra faturar um dinheirinho extra nesta Copa, acreditando que o Brasil iria longe, mas nós não fomos. Nós paramos ontem nas oitavas de final, aí sobrou um monte de coisa. O que é que você faz com isso? Resolva!
3: Bom dia, Jones Mendes. Fazer uma promoçãozinha aí pra pessoa guardar daqui 4 anos, né? Quem sabe daqui 4 anos, né? E aí, pessoal, vamos comprar aí a promoção boa aí, ó. Me ajuda aí a vender, porque o estoque tá lotado.
0: Ó, pessoal, aqui não é a feira. A feira é de quarta. Hoje nós estamos resolvendo B.O. O que é que você faz com esse negócio aí?
4: Eu venderia pra escolas, pra time amadores e para caravanas esportivas com preço de atacado.
0: Caravanas esportivas.
5: E você que acredita em fada do dente, Papai Noel e que o Brasil ia ser hexa, eu tenho vários itens da seleção brasileira pra você continuar acreditando. Vamos torcer que vai começar o Mundial Feminino. Tô vendendo baratinho.
0: Olha aí. Então, sobrou um monte de mercadoria aí. Você tá lá querendo recuperar o dinheiro investido. O que é que você faz? 9198-406-9646. Se vire.
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0: Tem camiseta nova e tem parafusadeira e furadeira da Philco. Olha! Apresentando muito mais Nativa.
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5: Bora de Robson, bom dia Robson.
6: Bom dia, Jones Mendes. Trânsito na Nativa na manhã da segunda-feira com destaque inicial para Marginal Tietê ruim no sentido Castelo Branco, entre a ponte Aricanduva e a ponte da Vila Guilherme, onde tem obras, inclusive. Tem lentidão também no trecho final entre Anhanguera e o Cebolão e para Ayrton Senna, lentidão na altura da Bandeirantes. 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

0: 4 horário de Brasília, tudo bom?
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0: Temos camiseta, temos parafusadeira e furadeira Filco. Acreditando que a seleção brasileira iria longe, você comprou uns produtos, você é um investidor, você é uma pessoa empreendedora. Falou, vou vender aqui um monte de coisa, faturar um dinheirinho com as coisas do Brasil. E aí, camiseta, não sei o quê, um monte de coisa. Tudo temático da Copa, do Brasil. Só que nós caímos fora ontem, não preciso lembrar, né? E agora, o que é que você faz com essas coisas todas que você tinha pra vender?
3: A gente pode fazer um bingo e o resto fazer uma boa ação, doar pra alguma instituição que você conheça.
0: Fazer um bingo.
4: Com a situação que o Brasil deixou a gente, eu não vou nem vender essas coisas, eu vou juntar tudo e vou fazer uma doação pra um lugar que precise realmente de roupa.
0: Muito bem, garoto, boa ação é tudo.
5: Eu ia vender tudo a preço de custo e ainda falaria que eu ia dar uma festa do verde e amarelo de graça. Todo mundo ia comprar e ainda ia comparecer na minha festa.
0: Festa do verde e amarelo.
6: Eu não vou ficar com prejuízo, não. Vou vender mais barato porque tem a Copa Feminina aí e a mulherada tá jogando muito. E aí todo mundo vai comprar pra usar porque as meninas vão fazer a alegria do
0: isso,
6: povo.
0: Isso, dá uma customizada na camiseta, deixar ela mais bonitinha.
7: Depois, né, do vexame de ontem, eu faria um belo de um pacote, todo enfeitadinho, e mandaria entregar na casa do Lancelote.
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0: E aí, 9198-406-9646, venha resolver também este B.O.
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16: Ativa 14 para as 8, a neblina continua, vai ficar mais um bocadinho aí, mas não é frio, chuva, né? Não. Máxima de 24, temperatura amena, é dia de sol, algumas nuvens. À noite a nuvem diminui, para amanhã a temperatura cai um bocadinho, a máxima de 21, quarta-feira a máxima de 20, mínima de 11. Mínimas baixas por esta semana a partir de amanhã.
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2: Atende aí, bebê. Fala comigo.

às 8, Neymar deu a entender que a sua era na seleção chegou ao fim. Deu uma entrevista rápida ontem no final da partida. Indicou que não vai mais vestir a camisa do Brasil.

0: sensível demais. Vanderlei está muito sensível hoje.
1: Oh, bom dia, Jones. Bom dia, nem tanto, né? Nem
0: está
1: tanto.
0: Está sentidinho.
1: Nem tanto.
0: Mas estamos todos meio cabeça para baixo.
1: Normal, até porque o seguinte, olha, quem tem boleto para pagar...
0: Ah, isso é.
1: Não dá para ficar preocupado.
0: Estaríamos aqui do mesmo jeito.
1: Tomar as dores, porque, olha, quem não fez o que tinha que fazer, ganha milhões.
0: Isso é.
1: E você tá na correria aí, tá no seu corre, já começou o dia, você precisa ter saúde, porque se trabalhando não tá fácil, imagina aquela pessoa que tá desempregada, ou aquela pessoa que tem um problema de saúde que ela não consegue trabalhar.
0: Puxa vida, hein?
1: Infelizmente, a gente se depara com pessoas necessitando de uma ajuda, às vezes uma cesta básica. Final de ano, eu soube de uma pessoa que era muito bem de vida, que ostentava muito.
0: É, né?
1: E a pessoa pediu R$600 para fazer a ceia.
0: Acontece muito isso.
1: Acontece. Muito. Então, assim, você vai falhar, você vai quebrar, você vai cair. Mas se você tem saúde, você recomeça.
0: Se levanta.
1: Saúde e fé em Deus. Agora, a gente precisa se cuidar. Hoje, tem muitos médicos falando alimentação. Você come pão francês, você come macarrão, você come pizza, você come... A nossa alimentação, ela é mais industrializada.
0: É mesmo.
1: Isso gera o quê? Açúcar, se transforma em açúcar. E o açúcar é o veneno. Não é só o açúcar do pacote, é o açúcar dos alimentos.
0: Do carboidrato.

0: ele tava falando, esse especialista, que até o molho de tomate, o ketchup, tem açúcar.
1: Tem, né?
0: 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E isso vai transformando, vai afetando, vai sobrecarregando o fígado. Uhum. Chega um ponto que o fígado não consegue mais processar. E aí começa a ter resistência à insulina, começa a desencadear as doenças. 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

0: Ela tiver muito mais, Chitãozinho Xododó, seu amor é minha estrada.
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0: Pensando em lucrar um pouquinho com a Copa, você comprou um bocado de coisa do Brasil, acessórios e tudo mais. E aí falou, bom, Brasil vai, só que o Brasil não foi, paramos ontem. Sobrou um bocado de artigo aí, o que é que você vai fazer? Resolva!
3: Eu doaria pro time infantil da igreja, as crianças iriam amar, seria a maior festa esse monte de camisetas.
0: E as grandes, que você faz o quê?
4: Jônios, eu ia resolver o meu B.O. embrulhando toda a minha mercadoria, item por item, para enviar para cada um dos jogadores. E ia pedir o meu Pix de volta, como se fosse vendendo para eles mesmos.
0: Ava.
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1: Ah. Na Nativa, resolve esse B.O.
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1: Oh. Resolve.
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7: Diga, Robson.
8: Mais uma, Jones, com a Marginal Pinheiros, lenta para Interlagos, entre o Cebolão e Alexandre Mackenzie, onde tem uma ocorrência. E depois ali da ponte do Jaguaré, vai mal até a ponte da cidade universitária. Para Castelo Branco, nesse mesmo trecho, o caminho vai bem agora. 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

Gente, R$2.300 no cofre da Nativa. Direita, 44. Direita, 60. E direita, 88. As combinações para esta segunda-feira iluminada. Direita, 44. Direita, 60. Cofre da Nativa. Direita de novo, 88.

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2: Já estamos começando a semana fazendo visitas. Hoje vamos para Diadema. Tem alguém de Diadema na escuta?
1: Sim.
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0: Nativa, 8h17, bom dia a todos, bom dia Adriana.
1: Bom dia Nativa, aqui é a Adriana, acabei de chegar no serviço, mas ligadinha aqui na rádio preferida. E bora pra uma segunda-feira de muitas lutas, muitas batalhas, mas nós venceremos. Beijo.

0: Roberto e Cristiano, alegria de uma cadeira cativa. 8h20, bom dia. Repetindo o endereço, Diadema hoje. Vamos na sua casa levar o kit com camiseta e o kit churrasco nativa. Tábua, garfo, faca. Você fazer um churrasquinho quando der. Quando o ânimo voltar. Passe endereço, localização, meu amor. 9198-406-9646. Quebra essa pra nós.
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0: O site de empregos Trabalha Brasil está com uma oportunidade para trabalhar como operador de estação de tratamento de água. A vaga é em regime CLT, não exige experiência. A empresa dá todo o treinamento, salário R$2.200, mais uma série de benefícios. Interessados podem se inscrever através do site trabalhabrasil.com.br. Trabalhabrasil.com.br.
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0: Já falou com a Nativa hoje? Fale, a gente é todo ouvido.
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0: Fale, Robson.
14: Ô, Jones, a Marginal Pinheiros, no sentido de Interlagos, tem trânsito lento desde a Alameda dos Guainumbis até a Praça Carananduba e também no acesso à Marginal. Para imigrantes, trânsito lento na Ponte Ari Torres e o restante do caminho vai bem. 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
1: E aí, como é que tá a sua manhã? Bom dia! Mais companhia. Boa segunda-feira, meu bem.

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1: A Nativa é muito mais música sertaneja. Júnior e César. Cofre da Nativa. 2.300 contos de réis e ligando.
2: Alô.
1: Bom dia.
2: Bom dia.
1: É, por favor, Elaine Cristina.
2: Sou eu mesmo.
1: Tudo bem, querida? Como é que você tá?
2: Tô bem, graças a Deus.
1: Então tá bom, mas pode ficar melhor, você sabe disso. Sempre pode, né?
2: Ai, meu Deus, eu não acredito. Ai, Johnny.
1: No que é que você não acredita? Fala aí.
2: Ah, não acredito que vocês me ligaram do palco.
1: Não era pra ligar, não? Ué, a gente ligou. A gente ligou.
2: Eu acredito que eu te falo onde eu tô. Você não vai acreditar, Johnny.
1: Onde você tá?
2: Eu achei que não ia atender. Eu estou no aterro, num caminhão, que eu sou motorista de carreta. Eu estou no aterro, em cima da terra esperando pra descarregar. E vocês me ligaram, gente. Eu não acredito que nem pega o telefone direito.
1: Uai, então liga outro dia. Tchau, obrigado. Um beijo pra você. Olha lá. Nunca... Elaine, você coloca, tira do Viva Voz. Tenta tirar do Viva Voz. Tenta parar um pouquinho,
2: ai,
1: se puder.
2: Deus.
1: Você é motorista de carreta e tá no aterro.
2: Eu tô parada. Ah, eu não consigo de antes tirar do Viva Voz porque tá conectada.
1: Ah, aqui. Entendi. Mas você tem as combinações do cofre hoje?
2: Eu tenho, Jorge, eu não acredito.
1: Você sabe que são R$2.300 pra você, né? Tá tudo bem aí?
2: Tá tudo bem, tudo bem. Meu Deus, eu não acredito, gente. Deus é bom demais.
1: Você tá emocionada, é isso?
2: Eu tô tremendo.
1: A gente não quer ser responsável por nenhum problema de saúde com ninguém, então eu vou ligar pra você.
2: Eu tô trabalhando de felicidade.
1: Ah, de
2: conseguir.
1: Felicidade, entendi. Acho que fosse alguma coisa.
2: Depois da tristeza de ontem, eu vou ter essa alegria.
1: Muito bem, que depois da porrada de ontem que nós levamos, um dia feliz para ti, se você tiver com as combinações em dia.
2: Eu estou.
1: Passa primeiro, por favor.
2: D44.
1: É o quê, mulher?
2: D44.
1: Não, mas isso que você falou não existe. B?
2: Direita, 44.
1: Agora eu entendi. Direita, 44.
2: É porque eu marquei assim.
1: Entendi. D é direita, é isso?
2: Isso, direita. Tá.
1: Vamos pra segunda.
2: Direita, 60.
1: Direita, 60. Esse dinheiro, R$2.300, vai te ajudar?
2: Ai, Jorge, você não tem ideia como...
1: Você trabalha de motorista de carreta? Como é que é esse negócio, cara?
2: Eu sou carreteira, motorista carreteira.
1: E carrega o quê?
2: Hoje eu tô trabalhando com lixo. Agora eu tô nessa empresa de lixo. A gente transporta o lixo de São Paulo pro aterro.
1: Onde é o aterro?
2: O aterro fica em São Mateus, na Bento Delphi, na Sapopemba, na verdade.
1: É um trabalho pesado,
2: mas
1: né?
2: Mas é um... Não, pra mim não é pesado, porque eu tô acostumada a dirigir, eu só dirijo, eu não coloco a mão em nada.
1: Não, tudo bem, mas mesmo assim, dirigir uma carreta não é uma coisa, a tarefa da mais fácil, assim.
2: Não é, mas eu tenho muito tempo já de ônibus, eu trabalho de profissão, eu tenho 23 anos.
1: Ah, tá acostumada, né?
2: A família é toda carreteira.
1: Ah, então tá em casa. Então você ganha muito bem, não precisa do dinheiro, tchau, obrigado.
2: Não ganha tudo isso, não,
1: gente.
2: Ganha sim. Trabalho pra viver.
1: Terceira e última combinação, Elaine Cristina de Taquaquecetuba.
2: 88!
1: É o quê, mulher?
2: 88.
1: Ó, vocês ouviram que tá falhando, né? De novo.
2: Direita 88.
1: A ligação tá tão boa. Será? Será que ela acerta? Ela não acerta? Elaine Cristina da Cruz Anselmo. Que rufem os tambores para esta motorista carreteira. que está num aterro em São Mateus, despejando lixo.
2: Isso.
1: Acaba de ganhar R$2.300.
0: Parabéns, você ganhou.
1: Ganhou.
0: Você merece. Faça festa com a Nativa.
1: Aê.
0: Muitos prêmios da Nativa.
1: Qual é a sensação, me conte?
2: Jônio, eu te juro que eu não acreditava que ligava. Eu fiz a inscrição, mas eu falei, eu vou me inscrever. Eu já me inscrevi em muitas outras promoções. Nunca ganhei nada. Eu falei, não vou me ligar, não vou me ligar. Olha, foi isso. Gente,
1: se você
2: é
1: não...
2: verdade. É verdade.
1: Se você se inscreveu e não acreditava, por que que você anotava?
2: Porque...
1: Porque no fundo você acredita.
2: Ah, eu acreditava. Mas vai que se liga, né? Todo dia eu marcava, todo dia.
1: Pronto, chegou o seu dia. 2.300 na sua mão. Venha buscar a Helene. Parabéns.
2: Não, obrigado. Deus abençoe.
1: Amém. Ah, não acredito que vocês ligam, mas... Seisão pra amanhã. Bora começar tudo de novo.
3: Você nem percebeu.
1: Jesus.

0: Ela tiver muito mais essa oferência de semonimentos direitos iguais. Ingressos, tickets para o rodeio de Tapecerica Show de Natanzinho e Rei Vaqueiro. Quarta e depois de amanhã, véspera de feriado em São Paulo. Você gostaria de ganhar este presente?
1: Sim!
0: Quer mesmo ir ver Natanzinho Rei Vaqueiro?
1: Sim!
0: Me diga o nome de uma música de Natanzinho, já que você quer tanto. Aqui no Zap agora, 9198-406-9646. 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Rapidão, 9198-406-9646. Tiago Rocha. Tamo aqui, com aquela cara de paisagem, não deu pro Brasil.
2: Pois é, seu Jones, não deu pro Brasil. Bom dia pra você, bom dia pra todo mundo que tá ouvindo a Nativa nessa segunda-feira, dia que todo mundo tá triste por conta do Brasil eliminado.
0: Sim.
2: Mas olha, vamos falar sobre o narrador Luiz Roberto.
0: Vamos.
2: Ele recebeu uma homenagem no programa lá do Luciano Huck, falou que passou por 33 sessões de radioterapia, passou 7 quimioterapia, mas todos os detalhes eu trago já já.
0: Eu vi lá. Coisa, né? Saúde é saúde.
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0: Eu vi uma homenagem ao Luiz Roberto ontem no Domingão lá do Hulk. Bem legal a homenagem, emocionante, hein?
1: Verdade, seu Jones, foi muito bonita a homenagem que o Luciano Huck fez pro Luiz Roberto, ele que hoje é o narrador número um da Rede Globo. Uhum. Ele tava se preparando para ir pra Copa do Mundo de 2026, mas depois de um exame de saúde, ele acabou sendo diagnosticado com uma neoplasia cervical. Isso aconteceu em abril, era um exame de rotina. E agora o Luiz Roberto falou que já passou por 33 sessões de radioterapia, 7 sessões de quimioterapia, por conta de todo esse tratamento, claro. Precisou ser afastado da Copa do Mundo. E no Domingão, lá no programa do Luciano Huck, ele falou que precisou priorizar a saúde para continuar vivo. A gente faz os votos para que ele volte. O Luciano Huck falou que dá para ele voltar ainda nessa Copa do Mundo. Você acha possível, seu Jones?
0: Ah, melhor não.
2: A Nativa conta tudo com o Thiago Rocha.
0: Não temos mais Brasil lá. Não precisa, não. Cuide da saúde aí, Luiz Roberto. Na próxima você volta.

0: Ativa 2 minutos para as 9, tem novidade.
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0: Ed Brito e Samuel, Toda Mulher.

0: Ai, saudade de ouvir Leandro Leonardo Talismã.
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0: não presta. Nativa, 5 da manhã, Natanzinho.
1: Aê, garoto, muito bom. Leonardo Aparecido Coentinho, do Embu. Alô, Embu das Artes. Leonardo. Seguinte, amigo, você retira os seus ingressos. Vou te dar também a camiseta nova da Nativa, pronto. No Central Plaza Shopping, você tem até quarta-feira, dia do show, para passar e retirar. Combinado, Leonardo Aparecido?

0: Devido à falha no equipamento da via, os trens da linha 3 vermelha operam com velocidade reduzida e maior tempo de parada na estação Palmeiras Barra Funda. As equipes de manutenção já atuam para normalizar a situação o quanto antes. Um incêndio atingiu a casa da freguesia do Ó. 3 das 4 faixas da Marginal Tietê, sentido Castelo Branco, estão ocupadas por 4 viaturas que controlaram as chamas. A operação agora é de busca por vítimas e retirada de material incendiado. A partir de hoje, as estações Guaianazes, Comendador Ermelino Taí Paulista e São Miguel Paulista recebem a vacina contra o sarampo. A ação vai acontecer toda segunda e quarta-feira até o dia 20 de julho, além do dia 17, que cai uma sexta-feira. Para receber a dose, basta apresentar um documento de identificação às equipes de saúde nas estações Guaianazes, Comendador Ermelino, Taí Paulista e São Miguel Paulista.
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5: Bora falando, Robson.
6: Doris Mendes, Radial Leste pro centro tem lentidão da Praça de Vinolândia até o metrô Guilhermina Esperança e ali no acesso pro viaduto Engenheiro Alberto Badra. Também tem lentidão do metrô Belém até o viaduto Alcântara Machado. 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

0: Fala, Jean!
1: Nativa, bom dia, aqui é o Jean. Acabei de receber meu kit churrasco com essa visita maravilhosa aqui na minha casa. 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Oh. 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
0: Grande, Jean. Você chamou, a gente foi, papai. É assim.

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0: 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A remuneração é de R$3.000 por mês, mais benefícios. Os interessados podem enviar o currículo para sandra@realitygestão.com.br. Sandra, arroba, vou soletrar, realitygestao.com.br.
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0: Eles estarão aqui hoje na programação Muito Mais Nativa ao vivo no Encontro Supermercado, hein? Venha.
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6: Ô Jones, o corredor norte-sul no sentido de Congonhas tem lentidão da Praça Campo de Bagatelle até a Ponte das Bandeiras, ele da Rua dos Bandeirantes até a ligação leste-oeste. Pra Santana tem lentidão da Indianópolis até o Parque Ibirapuera. 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
7: 9h28, bom dia.
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7: 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Bom dia.

0: Lucas e Igor Flecha. 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Bom, na live agora do Instagram, temos ingressos pro Morumbi Park, levar todo mundo nessas férias. Vai lá agora, arroba Nativa no Instagram. Thiago Rocha tá por aqui de volta.
1: Tô de volta, seu Jones, pra gente falar sobre uma cantora que caiu em cima do palco, tava fazendo show, mas eu trago todos os detalhes. O negócio foi feio. É, bateu, né, a cabeça, mas eu conto todos os detalhes já já. Peraí.
0: Rapaz, tá difícil esse negócio. O povo tá caindo muito.
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1: A cantora caiu do palco, Thiago, é isso mesmo?
2: Caiu, seu Jones, caiu em cima do palco, eu tô falando da cantora Alcione. Ixi. Ela acabou se desequilibrando, tava lá em São Luís fazendo um show, só que a cantora, que tem 78 anos, caiu uma de cabeça.
1: Nossa.
2: Aí, o que que acontece? As pessoas ficaram muito preocupadas, rapidamente ergueram a Alcione, ela terminou o show, só que depois nas redes sociais, a Alcione falou assim, ó, você acha que vocês vão me derrubar? Um tombinho? Nada disso. É levanta, sacode a poeira e dá a volta por cima.
1: É isso.
2: Agora a gente espera, eu particularmente espero, que ela tenha feito aquele exame de tomografia computadorizada pra ver se nada de mais grave aconteceu por ali, né, seu Jones?
1: Ah, deve ter feito, deve ter feito.
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1: Até mais ver, Thiago.

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1: 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Gislaine.
4: Bom dia. Bom dia, bom dia. Deixa eu guardar as bandeirinhas aqui.
1: Recorre.
4: Guardar, tá? Vamos guardar,
1: guardamos,
4: né?
1: Ano que vem tem Copa Feminina.
4: Então.
1: E vai ser aqui no Brasil.
4: Então, vamos usar.
1: Vamos
4: pronto.
1: Guardar, pronto.
4: Gente,
1: pronto.
4: A esperança segue no coração.
1: E tá tudo bem.
4: Segue o baile hoje, todo mundo ralando.
1: Basta, teríamos que ralar de qualquer jeito.
4: Pois é, vambora.
1: Ó, seguinte, lá no Instagram tínhamos uma live valendo esses ingressos pro Morumbi Park. Teria que falar assim, ó.
5: Bom dia, Nativa. Eu quero levar as crianças no Morumbi Park. Nativa, me dá.
6: Nativa, me dá. Ah!
4: Coração da tia Gi não aguenta.
1: Giovana Martins de Assis Barbosa, Carapicuíba. Filhos, Heitor e Davi Luiz.
4: Oh, Heitor, Davi, um beijo, meus amores. Bora brincar?
1: Apelou, né, Giovana?
4: Apelou.
1: Colocou criança pra falar e aí a gente entorta o coração.
4: Mas fez certinho, hein?
1: Ô, Giovana. Se a moda pega...
4: Ai, meu Deus.
1: Ai, papai. Giovana, Heitor... Davi Luiz, todo mundo se divertindo no Morumbi Park? Venha buscar os ingressos e a camiseta Nativa que você também ganha, Giovana. Central Plaza Shopping. Estamos aqui.
4: Porque aqui é Nativa.
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4: Vem na alegria.
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1: E a gente canta parabéns para quem faz aniversário todo santo dia neste sagrado horário.
4: Vamos!

0: Ele hoje completa 90 anos de criação, com um corpinho de 120, tá precisando de uma reforma.
1: Corpinho de 120,
0: é Instituto ótimo. Brasileiro de Geografia e Estatística, o famoso IBGE, foi criado há 90 anos, precisa dar uma reformada.
1: Colhendo os dados da população brasileira.
0: Babi Xavier sumiu, né, Babi Xavier?
1: Sumiu, tá na internet, né?
0: Sim, todo mundo tá na internet.
1: É verdade.
0: 52 pra Babi Xavier, já fez novela, já fez um monte de coisa. Fez até programa de televisão lá na MTV.
1: Fez até o programa livre.
0: Toquinho, verdade, fez o programa livre.
1: Pois é.
0: Quando o Sérgio Grossman saiu.
1: Lembra?
0: É. Toquinho, numa folha qualquer eu desenho um sol amarelo.
1: Tão linda essa música, né? Entre tantas outras do Toquinho.
0: 80 anos.
1: Parabéns, tá bem ele, hein?
0: A mesma idade de Sylvester. Sylvester Stallone, o Rambo.
1: 80.
0: Faz 80 hoje o Rock Balboa.
1: Máximo respeito, hein?
0: Oh, você sabe aquela
1: cara. Você vai falar que ele tá acabado?
0: Ah, tá. Ele tá. Destruidaço.
1: Tá nada. Ele e o Schwarzenegger, eles tão bem.
0: Não, nada.
1: Os velhinhos tudo rico, só marombado.
0: Rico eles estão.
1: Rico e marombado.
0: Mas só o pó da raviola.
1: Mas não tem jeito de conservar a lataria até o fim da vida, né?
0: Não, não dá. Alcides Macieiro, Vila Liviero, Fernando Gertrudes Teixeira, Canindé, Silene Moreira Leite Vizinha, no Pari, parabéns crianças.
1: Oi, Suelen Maria de Araújo, do Parque Bristol, Celso Davanço, de São Bernardo do Campo, e Cássia Domingos, que é de Guarulhos, comemorando com a Nativa.
0: Ivanilza Souza, do Itaim Paulista, parabéns Marcos Mendes.
1: Eita!
0: Rodrigues, da Liberdade, e Jéssica Rodrigues, do Santos Oliveira, Chácara Santo Antônio.
1: Gesilda Dita Soares, é de Perus, o Nelson Alves Carvalho, de Guarulhos, e a Ilane Cristina Vale, do Jaguaré.
0: Lindina Alva da Silva, de Santo André, Sérgio Freitas Barbosa, Pirituba, Fernanda Cavalcante Moura, de São Mateus.

0: da Silva do Morumbi, Éder Silvestre dos Santos de Engenheiro Marcilac e Gonçalino de Jesus Ramos, Biritiba Mirim.
1: Bastante gente hoje, hein? Tem a Lorena Leão Sartorato de Osasco também, Eucilene Santana de Araújo São Miguel Paulista, Cosma Regina da Silva Ferreira da Vila Santa Catarina e a Silvia Oliveira Costa de Moraes também de Osasco.
0: Cadê a Damiana? Só tem a Cosma? Cadê a Damiana, sua irmã?
1: É outro dia.
0: Não é hoje.
1: Cosma?
0: É São Gêmeos.
1: Nossa, não tinha pensado nisso, na verdade, né?
0: Cadê a Damiana, Cosma? Ó, vou chamar aqui a nossa fadinha.
1: Ai, bonitinha, tá triste, viu, que o Brasil perdeu.
0: É mesmo?
1: É, então Neymar não falou vir. Pra ela voltar.
0: Então não precisa vir, não.
1: Não precisa mais ficar com as filhas, que agora quem vai cuidar é ele.
0: É mesmo? É. Fada, fadinha, deixa eu bater aqui na caixinha. Vê a querida, acorde.
2: Oi.
0: Oi, fadinha, bom dia.
2: Oi, tia Jones, bom dia.
0: Chateadinha?
2: É.
0: Nunca tinha visto o Brasil perder?
2: Eu nunca tinha visto, queria ver a Copa na Nativa aquele dia, vocês não deixaram, agora perdi a oportunidade.
0: Perdeu. Mas fale o aniversário que temos motivo pra comemorar.
1: É, vamos ver só os motivos da alegria nessa isso, segunda-feira, né?
0: Isso, só isso.
1: Olha lá, o esquisito não tá aqui.
0: O esquisito não tá aqui. É.
1: Falou que só vem fazer fofoca mais tarde.
0: É, ele tá meio estranho.
1: E é aniversário da Samira Lauane. Olha que nome lindo. Samira Lauane. Você acha que eu posso ser locutora da Nativa?
0: Não, querido.
1: Olha só. Samira Lauane, 4 anos. Viva pra ela! Blim, blim, blim, blim. Samira vai ganhar a casa da Barbie.
0: Sua participação é essa aqui. Você vem, fala e tchau.
1: Mas eu podia ganhar um horário pra eu trazer meus amiguinhos?
0: Não, ninguém vai aguentar você.
1: Ai, eu tenho tantos amiguinhos pra conversar. Tenho a Sky, tenho a Fada Bela. Tenho tantos. Tenho o irmão do Jorei.
0: Tem outras rádios pra você fazer isso aí, tchau.
1: Não gosto mais da Nativa, a Nativa mora no meu coração. E aí, eu tô sabendo que hoje tem festival da geladeira, eu tô precisando levar uma geladeira pra Fadolândia.
0: Tem máquina de costura também.
1: Eba!
0: É, tchau.
1: Deixa eu ficar mais.
0: Beijo, tchau.
1: Bom dia.
0: Tchau. Chega. Samira Lauane, parabéns, querida, não liga pra fada, não.
1: Já tá criando asas, né, que é meu lugar, quer ser locutora.
0: Vai, dando, vai
1: vou repensar
0: porra.
1: Nesse carinho todo com essa fada.
0: Vai fazendo amizade.
1: É, então.
0: O Kit Kim, com pães variados e sem salgados, mas uma delícia atrás da outra.
1: Nossa.
0: Kim, deliciosos pães e bolos, sabor especial pra cada momento, pra quem se inscreveu e faz aniversário hoje.
1: É ela, hein, Cássia Domingos de Guarulhos, final do telefone 6469.
0: Oh.
1: Cássia, você ganhou!
0: Venha, mulher!
1: Ganhou!
0: Cássia Domingos Guarulhos, é só passar e retirar em 5 dias úteis. Lembrando que na próxima quinta é feriado da... Como é que é o nome? Revolução Constitucionalista de 1932.
1: Isso.
0: Então, querida Cássia, na quinta-feira a gente não vai abrir, mas nos outros dias da semana sim, tá bom?
1: Mas se eu fosse você, eu viria hoje.
0: É, eu também acho.
1: Hoje à tarde, depois do almoço.
0: Uma boa ideia.
1: Dá o almoço aí pra criançada
0: isso,
1: e faz,
0: isso,
1: amiga.
0: Deixa tudo arrumadinho e fala, vou ali, já volto.
1: É isso.
0: Eu já volto.
1: É meu aniversário.
0: Aí pronto, você volta com a sacola. Duas sacolas de presentes da Kim e da Nativa. Obrigado por participar, Cássia Domingos. Atenção, próximos aniversariantes dos próximos dias. Caprichem no e-mails.
1: Manda pra cá, manda agora, aniversariantes@nativa.com

0: da Nativa, a mais linda de todas. Aniversariantes@nativa.com.br.
1: Vai tudo depois pro facebook.com/nativa. A gente posta pra você compartilhar. facebook.com/nativa. Segunda-feira.
0: Hoje é dia 6 de julho.
1: Seu aniversário hoje.

0: 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Às 11, te amo pra sempre.
1: Te amo pra sempre.
0: E depois, aconteceu comigo.
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3: O silêncio do escritório vazio pesava mais que o cansaço. Tomás olhava para a caixa de papelão sobre a mesa, cheia de papéis, canetas e o logotipo em acrílico da empresa que ele havia fundado e ontem faliu. 5 anos de dedicação desmoronaram em uma única assinatura de distrato. Com os olhos fixos no chão, ele reparou no próprio sapato. O couro estava rasgado na lateral. Uma marca física de uma última e fracassada reunião com os investidores. Sem rumo, Tomás caminhou até a sapataria do seu amigo Miro, no final do quarteirão. Seu Miro, o senhor de mãos calejadas e olhar calmo, pegou o calçado danificado. Tomás desabafou com a voz embargada. Não tem mais jeito. Pode jogar no lixo. Eu perdi tudo. Meu negócio acabou. O mercado mudou. Eu falhei. O velho sapateiro examinou a peça em silêncio, passou os dedos pelo rasgo e correu os olhos pela prateleira de ferramentas. Tomás, o couro bom não se joga fora só porque furou. A gente molda, costura, reforça. Ele ganha uma sola nova, muito mais resistente que a primeira, porque agora já conhece o caminho e os buracos da estrada. Miro então fixou o olhar no rapaz empreendedor e disse: o fim de um CNPJ não é o fim da sua mente. O mercado muda, as coisas mudam, mas a sua capacidade de criar não faliu. O erro foi o que aconteceu, não quem você é. 2 horas depois, seu Miro entregou os sapatos. Eles pareciam novos, mas carregavam a mesma estrutura de antes. Tomás calçou, sentindo um aperto firme do couro reformado, limpou o rosto das lágrimas, agradeceu e saiu para a rua. Ao olhar para os próprios pés, percebeu que a caminhada recomeçava ali. Pegou o celular, abriu o bloco de notas e escreveu a primeira linha do seu próximo negócio.

0: 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Maiara e Maraíza, a culpa é nossa, caramba.
1: Não é nossa,
0: a
1: não.
0: A gente torceu bastante, não vem não jogar a culpa pra cima de nós.
1: Fizemos a nossa parte.
0: Fizemos a nossa parte. Agora, de quem é a culpa é difícil saber também, né?
1: É verdade.
0: São vários os culpados.
1: Verdade.
0: Mas, ó,
1: vamos continuar torcendo pra que tudo se ajeite. Em 2030, a gente torce de novo.
0: 2030 é logo aí.
1: É logo aí. Vem pro Festival da Geladeira da Nativa.
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1: tanto. A minha tá fazendo uns barulhos esquisitos.
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1: Isso é muito Nativa.
0: Tchau, abençoadinho.
1: Beijo, Jones.

0: preparado, sabe pra quê? Pra te dar dinheiro aqui na seguidinha. Temos 100 reais de presente pra você. Bora anotar a nossa seguidinha milionária e ganhar dinheiro na segundona?
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0: Gi, tô anotando a seguidinha. Vou ligar pro ouvinte Nativa no final. Falou às 10 direitinho, bora comemorar ganhando dinheiro com a Nativa. Tem cenzão, meu amor, pra te ajudar no orçamento da semana. É hoje o dinheiro pagamento, né? Cadê você, Thiago Rocha?
1: Já passou a feira, Gislaine Martins.
0: Pois é, passa no mercado, claro. Compra uma carne boa.
1: Agora eu vou falar pra você de Odete Reutemann. Lembra de Débora Bloch, que fez Odete Reutemann?
0: Maravilhosamente.
1: Vai voltar a trabalhar. A Globo falou pra ela, olha, já quero você num próximo papel. Eu descobri que papel é esse e conto já já.
0: Olha, o fofoqueiro sabe tudo.
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0: dizer que a Odete Roitman... Não, não é a Odete Roitman, né?
1: É a Débora Bloch, Gislaine Martins. Mas já tem trabalho definido lá na Rede Globo com o Fábio Assunção, viu?
0: Olha!
1: Fábio Assunção e a Débora Bloch estarão em Resposta ao Tempo, que é uma série do streaming deles. O Fábio Assunção vai interpretar o Caio, ex-marido da Ana, que é a Débora Bloch, e pai do filho dela. No meio dessa história toda, eles têm uma separação. Por quê? Ele optou a dedicar a vida dele à paternidade e às relações pessoais. Aí o conflito acontece porque ela não. Ela quer a vida profissional e no meio dessa história tem esse filho.
0: Nossa!
1: O que vai acontecer, eu não sei. Mas é uma coisa meio aconteceu comigo.
0: Isso que eu ia falar, a história da vida real, né? Acontece realmente.
1: E hoje tem aconteceu comigo.
0: Hoje tem. Começamos a semana com novas histórias. Não percam, hein? Adianta todo serviço aí. 11h40 começa.
1: E eu um golinho volto.
0: Te espero pra gente fofocar mais.
1: Até já.
0: Beijo, tio.
1: Beijo.
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0: finalzinho de... Finalzinho nada, né? Começo de mês. Começo de mês, começo de semana, todo mundo liso. Mas a Nativa é sempre rica, ainda bem, né, Beatriz? Bom dia.
1: Bom dia, Gi.
0: Tudo bem, amiga?
1: Tudo bem, Gi.
0: Tudo maravilhoso nessa segunda-feira?
1: Sim, graças a Deus.
0: Em casa ou no trabalho, Beatriz?
1: Eu tô em casa, fazendo aquela faxina no guarda-roupa.
0: Ai, que delícia! É gostoso fazer isso, né?
1: É, aproveitando as férias.

0: Isso aí, amiga. Arruma espaço pra entrar coisa nova e ajuda quem precisa, né, Bia?
1: Verdade.
0: Tem muita coisa aí pra doar?
1: Nossa, bastante, gente.
0: Tá vendo? Tem coisa que a gente nem sabe que tem. Fala a verdade.
1: Sim.
0: Fica esquecido lá no guarda-roupa, não usou um ano, pode doar, gente. Que fica aí, ó, o exemplo da Beatriz nessa manhã de segunda-feira. Muito bem. Vamos ganhar? R$100 aqui da seguidinha?
1: Ai, meu Deus.
0: Anotou? Anotou as 10 músicas?
1: Não anotei, Gi. Ah. Eu tava escutando e hoje eu não anotei. Anoto todo dia. E hoje que chegou o meu dia, eu não anotei.
0: Ai, às vezes acontece isso, viu, Beatriz?
1: É, mas eu não vou desistir, não.
0: É isso aí. Mas você tá fazendo uma boa ação. Com certeza você vai ter outra chance de participar aqui. E ó...
1: Sim.
0: Pela companhia de todo dia, por você ser tão alegre e estar sempre com a Nativa, eu vou te dar a nossa camiseta.
1: Uhul!
0: Tá vendo? A lei do retorno, ó. Tira aí o que não usa e doa, já tá ganhando uma camiseta nova, exclusiva, linda da sua Rádio do Coração.
1: Obrigado, Gi, eu amei.
0: 5 dias úteis pra retirar no Central Plaza Shopping, tá bom?
1: Tá bom, pode deixar. Obrigado, viu?
0: Um beijo, meu amor. Eu que agradeço sua companhia. Termina direitinho aí essa limpeza, tá?
1: Pode deixar.
0: Beijo, Beatriz. Ó, tá lá, gente. Arrumando os armários. Não deu pra anotar. Beleza, vamos colocar mais 100zão aqui. R$200 pra amanhã. Você quer dinheiro? Quer ganhar dinheiro essa semana com a Nativa? Anota a seguidinha. Semana, batendo papo com a sua Rádio do Coração, isso é muito Nativa.

0: Cuidar da minha saúde? 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

Cacto pra gente nunca esquecer que no deserto, onde o sol castiga e a chuva é rara, o cacto sobrevive. Enquanto outras plantas murcham, ele permanece ali firme. E sabe por quê? Porque aprendeu a guardar dentro de si tudo o que precisa para os dias difíceis. E a vida também é assim. Nem sempre teremos tudo ao nosso redor. Apoio constante, certezas, caminhos fáceis. Mas podemos cultivar dentro de nós aquilo que nos sustenta. Resiliência, paciência, coragem e fé. O segredo do cacto não é ter mais, é saber usar bem o que tem. E talvez essa seja a maior lição. Em tempos áridos, quem aprende a se nutrir por dentro nunca se curva à falta. Vamos juntos mais uma semana? Prazer estar aqui. Cheia de energia positiva.

pode diminuir nunca, né? Vamos só aumentar com coisas boas, pensamentos bons, esperança no coração e aquela certeza de que tudo vai dar certo. Fim de semana foi maravilhoso com alguém especial? Aproveita, faz uma surpresa, manda um recado bonito aqui no 9198-441-6545. Pode gravar seu áudio, pode escrever a sua mensagem. A gente vai viajar no tempo, aquela hora bem gostosa. Sente aí no coração essa programação linda da sua melhor amiga.

ativa, pode continuar mandando, viu? 9198-406-9646. Manda aqui nesse WhatsApp que eu tô de olho. Conectando os corações apaixonados nessa manhã de segunda-feira. Primeiro recado é do Fernando pra Luciana. Você é a mulher mais incrível que eu já conheci. Estamos juntos há apenas 3 anos. Ah, mas eu sei que o nosso amor vai durar até o último dia de nossas vidas. Eu te amo, minha rainha. A Pietra mandou pro Luiz. Já passamos muitas dificuldades juntos. Isso prova que o nosso amor sempre irá superar os obstáculos que vierem. Obrigada por nunca desistir de nós. Eu te amo. E da Nair pra Luíse. Filha, sei que às vezes você se cobra demais para ser uma boa mãe, uma boa esposa. E hoje eu vim aqui para te dizer que tá tudo bem errar e não saber o que fazer às vezes. A mamãe estará sempre aqui para cuidar de você. Te amo muito, filha.

Essa é a história de hoje, que é da Janice, no Aconteceu Comigo da Nativa. Janice sabe sempre que pode contar com a sua melhor amiga, então resolveu desabafar. Sobre um peso que ela carrega, um peso de culpa. Mas o que aconteceu com ela? Por que que ela sente isso? Deveria estar sentindo, não? Tá exagerando? Tá carregando um peso que não é dela? Aí tem que ouvir a história, né? Então vem, tá? 11h40 no horário de Brasília. 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Assim que começar a história, você já recebe a notificação. E a gente vem fazer a reflexão dessa segunda-feira. E aprender a lição também que a história da Janice traz pra gente. Tem um recado aqui do Gabriel pra Ellen. Me sinto muito orgulhoso de poder dizer que eu te amo. Poder dizer que você é a melhor escolha que eu já tive na vida. Eu acho que eu nunca mais vou conseguir viver sem você. Porque o meu amor e a minha paixão são eternos. Posso esperar 10, 20 anos ou até uma vida inteira. Eu te amo. Te amo hoje e sempre, meu anjo, meu amor.

0: A Nativa é muito mais saudade. Lembrou dele? Joe Secada. Angel, aqui no nosso Te Amo Pra Sempre. Há tanta saudade, viajando no tempo, com músicas que tocam direto o coração. Trilha sonora da vida, né? Segunda-feira, começando a semana, mais uma semana pra gente te lembrar de ser prioridade na vida, né? Cuidar da sua saúde. Como é que tá? Vanderlei já chegou por aqui hoje. Oi, Vanderlei, bom dia.
1: Oi, Gi, bom dia. Bom dia pra você que tá aqui na Nativa, em todo o Brasil. Eu tava aqui olhando, né? É, vários depoimentos que a gente recebe, né? Às vezes as pessoas gravam um áudio, mandam pra cá, contando a situação, como as pessoas estão sofrendo reféns de remédio, né?
0: Cada vez mais,
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meu recado vai pro meu marido, Renato. Eu queria muito te agradecer por esses 31 anos de caminhada juntos, que completamos agora em julho. E eu espero que Deus me dê saúde e vida para mim continuar caminhando ao seu lado. Você é a pessoa mais importante da minha vida. Tivemos uma família maravilhosa. Eu fico emocionada porque você é incrível. Você é realmente o amor da minha vida e me apoia e me ama, e eu espero estar fazendo o mesmo para retribuir, porque você é a pessoa mais importante da minha vida.

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0: A Nativa é tudo e muito mais a sua história. Hoje, vamos conhecer a história da Janice. Janice que escreveu pra gente, abriu o coração e você vai conhecer agora a história dela.
1: Oi, ouvintes Nativa. Meu nome é Janice. Sabe, eu conheço um ditado que diz que nenhuma boa ação fica sem punição. E infelizmente eu descobri isso da pior maneira possível. Eu trabalho na mesma empresa há 8 anos. Construí uma carreira limpa, baseada no respeito. Sou casada, amo a minha família e sempre soube separar as coisas. Até que em março do ano passado, o Luiz foi contratado. Ele parecia um rapaz legal, mas foi meio ingênuo na fábrica. Logo nos primeiros dias, durante o horário do almoço, ele começou a abrir o coração na sala de descanso, expondo problemas íntimos para todo mundo ouvir. Como eu sou mais antiga ali e conheço as cobras que criamos, senti que precisava alertá-lo. Ô Luiz, posso te dar um toque de quem já tá aqui há muitos anos? Não fala mais da sua vida pessoal pro pessoal assim, não. Aquela sala de descanso parece inofensiva. Mas olha, o povo ali adora uma fofoca. Vão usar tudo que você disse contra você na primeira oportunidade. E nem todo mundo fica torcendo pela nossa felicidade. Fica atento, viu?
2: Sério, Janice? Poxa, eu sou meio sem filtro mesmo, viu? Obrigado, viu?
1: Daquele alerta, nasceu uma amizade. Ou melhor, era o que eu, na minha total boa fé, acreditava que fosse. O Luiz estava passando pelo término do casamento dele e acabou transformando meu ombro num confessionário. Eram mensagens, desabafos no café, choros na hora da saída. Eu ouvia tudo como uma boa amiga. O aconselhava como alguém que queria o bem dele. Só que o Luiz acabou confundindo a minha atenção e canalizou a carência dele de um jeito perverso. Ele começou a espalhar para 2 colegas que eu estava dando mole para ele. E quando aquela fofoca estourou e chegou aos meus ouvidos, minha reputação foi jogada na lama por pura vaidade dele. Eu sou uma mulher casada. Ah, mas aí eu não fiquei quieta, não.
0: Luiz, que palhaçada é essa que você andou falando aí pro Anderson e pro Ricardo? Que eu tô dando mole para você? Ficou louco? Eu sou casada. Eu estendi a mão pra você como uma amiga.
2: Não, Janice, calma. O pessoal distorceu o que eu falei. Eu só disse que você era muito carinhosa comigo. Eles que entenderam errado.
0: Carinhosa não, eu fui humana. E o que, que você fez? Me expôs só pra exibir o seu poder de macho. Eu não merecia isso.
1: Eu fiquei arrasada, me sentindo suja por uma mentira. Mas a humilhação não parou por aí. Pouco tempo depois dessa confusão, o Luiz reatou com a esposa. E qual foi a atitude dele? Me bloqueou em todas as redes sociais. Também me excluiu dos contatos e passou a me ignorar nos corredores, sem me dar nenhuma única explicação. O pior é que não foi só ele que se afastou de mim, não. Vários rapazes cortaram qualquer comunicação comigo porque a esposa do Anderson espalhou que eu estava dando em cima de caras casados na fábrica. Pensei comigo, que se dane. Isso só não pode chegar aos ouvidos do meu marido, porque até ele entender o que aconteceu, seria um problema muito sério. Bom, o tempo passou e aquele gelo geral na empresa começou a me adoecer. E eu decidi engolir meu orgulho e procurar o Luiz para limpar o ambiente de trabalho. E na nossa conversa, pedi para ele desmentir o que tinha dito a meu respeito. Ele me disse que já tinha feito isso. Ele até me pediu perdão. E eu, boba, aceitei voltar a falar com ele. Vocês não acreditam, mas o ciclo se repetiu. Meses depois, o Luiz separou da esposa de novo e veio com tudo para cima de mim.
2: Janice, espera. Eu preciso te falar. Eu mudei, me separei de verdade. Agora eu entendo tudo, aquela fofoca lá atrás. No fundo, era porque eu já estava completamente apaixonado por você. Eu não consigo parar de pensar em você, Janice.
0: Ah, para com isso, Luiz. Isso é coisa da sua cabeça. Você tá carente, confuso, porque acabou de se separar. Eu sou casada. Por favor, me respeita.
2: Não disfarça, Janice. Eu sei que você sente alguma coisa por mim. Você sempre me ajudou.
0: Eu te ajudei porque eu tenho um bom coração. Não confunda as coisas de novo, vai. Eu cortei as

0: via com tanta atenção, me olhava com tanta admiração, que a minha vaidade falou mais alto que a minha razão. E eu me tornei cada vez mais dependente daquela nossa amizade. Enquanto isso, em casa, meu casamento já não tinha mais tantas emoções. Se é que vocês me entendem. E aí, um dia o Luiz implorou para conversar comigo depois do expediente. E eu aceitei.
1: A gente assinou o divórcio hoje. Eu tô me sentindo o pior homem do mundo.
0: Ah, não fica assim. Você fez o que pôde. Às vezes, insistir no erro é o que destrói a gente por dentro, sabia?
1: Eu só aguentei esses últimos meses porque eu sabia que vinha trabalhar e ia ver o seu sorriso. Eu sei que você é casada, eu sei. Mas o meu casamento acabou faz tempo. E o seu, você mesma disse, que já não tem mais o mesmo brilho.
0: O meu casamento é diferente. É uma vida construída, é respeito. Mas é verdade, faz tempo que eu não sei o que é sentir esse frio na barriga, sabe? Faz tempo que eu parei de ser o centro das atenções de alguém. Acho que isso faz um pouco de falta.
1: Deixa eu te fazer sentir viva de novo. Eu quero. E tô sentindo que você também quer.
0: Não, eu não quero. Eu não posso, Luiz. A nossa amizade tá perigosa demais pra mim. Melhor a gente nem se falar mais. Se você tem um pingo de consideração por mim, por favor, respeita o que eu tô te pedindo. Foi por um triz que eu quase perdi o juízo. Mas será que eu teria chegado nesse ponto se o meu casamento estivesse vivo? Meu marido, ele é o homem da minha vida. Mas por que será que eu me envolvi assim com o Luiz? Será que depois de quase 20 anos de casamento, com meu filho criado, eu preciso buscar um motivo para continuar casada? Ou será que foi só um susto que a vida me deu? De tudo isso, eu aprendi que no ambiente de trabalho, o excesso de empatia pode ser uma armadilha mortal. Eu estendi a mão para salvar alguém que estava se afogando. E esse alguém tentou me puxar para o fundo junto com ele. O Luiz ainda me chama de vez em quando para tomar um café e conversarmos. Mas eu nunca mais aceitei. Porque eu não posso correr o risco de fazer o que não devo. Olha, mas é complicado, viu? Faz 6 meses que eu vivo em uma angústia profunda. Eu não fiz nada de errado. Mas carrego um mal-estar no meu coração que não me deixa dormir em paz ao lado do meu marido. O que eu posso fazer para mudar tudo isso?
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0: A gente ouviu a história da Janice e é inevitável quando a gente tem um bom coração de querer ajudar as pessoas, né? Mas ela escreveu certo na história. Às vezes, o excesso de empatia acaba causando no outro outras impressões. E aí vai confundindo. Foi o que aconteceu aqui com o Luiz, né? Foi confundindo tudo. Só que em algum momento dessa história, Janice, eu acho que você estava gostando de ser o ombro amigo, de ouvir o que ele tinha para dizer também. Porque essa dependência da amizade, dessa amizade que trouxe tantos problemas, né? Se explica como. Mas parabéns, não cedeu à tentação. E essa culpa aí que você tá carregando, tira ela da mochilinha da vida, amiga. Vou pros recados aqui da nossa live no YouTube Rede Nativa Oficial. Ana Cláudia acha que no fundo ela acabou gostando desse Luiz. Surgiu um sentimento, vocês acham? Ela disse que foi por pouco, né, que não caiu na tentação. A Almíria falou que a Janice já sabe o que tem que fazer. Ela só quer uma segunda opinião pra dar um pontapé nessa situação. Será que ela quer engatar um relacionamento com ele? Mas falou também do casamento, que o marido é o amor da vida. Eu acho que ela ficou confusa ali.
2: Desde a primeira vez que o Luiz defamou ela, ela já deveria ter se afastado. Porque serviço, serviço, amigos à parte. E eu acho que ela foi bem inocente. Ela avisou, depois ele quis se galantear por cima dela. Ela mesmo assim depois perdoou e voltou. Eu dela já teria cortado na primeira oportunidade.
0: É, né, Rosângela? Você já passou por isso? Você que ouviu essa história? Se viu aqui na situação da Janice, estendendo a mão pra ajudar alguém e essa pessoa confundindo tudo? Comenta aqui no 9198-406-9646 ou pode acessar o YouTube Rede Nativa Oficial e vem conversar comigo na live.

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0: Essa é a história da Janice.
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0: É triste, né? Quando as pessoas confundem as coisas. E a partir dali, tanta coisa ruim vai acontecendo. Vem a decepção. Mas a Janice tem um bom coração, deu até uma segunda chance pro Luiz aqui. Depois de tudo que ele fez, difamou na empresa, né? Que ela tava dando em cima dele, quando na verdade tava ali, sendo um ombro amigo. E coisa rara, né? De se achar hoje em dia. Mas isso também mexeu com os sentimentos da Janice, viu? Que já não tava com um casamento muito bom. Só que agora ela fica com essa culpa. Só de ter pensado que poderia ter cedido à tentação ali com o Luiz. Mas não aconteceu nada. Conselhos? Vamos aqui para os conselhos da nossa live. A Jaci escreveu assim: a verdade é que quem é casada não pode estar se aprofundando no problema conjugal do outro. Infelizmente, os homens sempre confundem as coisas. Janice, concordo em parte aqui com o que você escreveu. Porque não é só quem é casado, não. Mesmo em relações de amizade mesmo, quando a outra pessoa começa a falar muito, a gente acaba se envolvendo. E aí o nosso erro. Na melhor das intenções, né? A gente acaba errando. Eu acho que você tem que continuar afastada desse rapaz. Se quiser continuar com seu casamento, né? Eu já passei por isso e me dei muito mal. Acabei com o meu casamento. Olha, Dorinha passou por isso.
2: Essa história não leva ela a lugar nenhum. No fundo, no fundo, como diz ela, gosta do que ele fala pra ela, procura ela e tudo. Tem algum sentimento por ele. Mas quero falar pra ela não pôr esse casamento dela a perder por causa dessa amizade, que é uma coisa que não vai levar ela a lugar nenhum.
0: Já deu sinais de que não vale a pena, né, Maria? Oi, Jaque.
3: Olha que situação, amiga. Meu Deus, ela foi mãezona, tem os conselhos, de repente um momento de fraqueza ou alguma carência do casamento. Então, é uma situação muito difícil. Mas eu acho que se ela tá sentindo alguma coisa, sentindo atraída pelo amigo do trabalho, é porque o casamento não tá tão bom assim, né?

Esse colega que a empresa fez com ela diz muito sobre o caráter dele e os outros também, né? Ela tá lá 8 anos, ela não entrou ontem. Então a melhor coisa que ela tem que fazer é se afastar, porque quando a pessoa não tem caráter, não tem o que fazer, né? Só se proteger.

0: 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César Menotti Fabiano, fica comigo. Estamos conversando sobre a história da Janice. Muita gente já passou pela mesma situação. De querer ajudar o outro, estender a mão, né? E a pessoa confundir seu ombro amigo, a sua bondade. Só que aqui no caso, o Luiz era amigo de trabalho da Janice. Aí ele espalhou na empresa que ela estava dando em cima dele. Ela ficou bem chateada. Conversaram. Ele voltou para a esposa, o ciclo se repetiu, separou de novo. Só que quando ele ficou afastado, ela sentiu falta da amizade. Será que era só da amizade? Janice também comentou sobre o casamento dela e tem vários recados aqui. Ela falou que o casamento já não estava lá aquelas coisas, que ela deixou de ser o centro das atenções ali no casamento. E eu acho que ela, no momento, está se distraindo com essa história do Luiz e esquecendo de focar no que mais importa, né? Quer conversar com o marido, se abrir, falar da falta que sente. Casamento é assim mesmo, gente. Uma hora dá uma estabilizada, uma esfriada. E aí a parceria, né? De um cuidar do outro. Janice, como a fragilidade humana, a carência, acaba levando as pessoas a caírem numa ciladas, né? Querido, uma certeza. Se afaste definitivamente desse Luiz. E observa. Você pode estar vivendo só uma confusão de sentimentos. E ela está se sentindo culpada só de pensar que poderia ter acontecido alguma coisa com o Luiz. Conselho que eu dou, conselho da Lúcia aqui, ó. Sai fora desse Luiz para não acabar com o seu casamento.
1: O conselho que eu te dou, amiga, foge das tentações. Tem situações que acontecem em nossas vidas que às vezes a gente não entende. E sobre o seu relacionamento com o seu esposo, que você não se sente no centro das atenções, senta e conversa com ele. Você tem uma família. Você tem filho, tem um marido. Conversa. É a melhor coisa que você pode fazer. Foi isso que eu fiz no meu casamento e hoje eu sou bem mais feliz do que antes.
0: Obrigada, Ariane. Uma boa conversa. Nossa, resolve tanta coisa, né?
2: Eu acho que ela acabou gostando desse cara e mexeu com o casamento dela. Mas realmente, na primeira oportunidade, ela deveria ter se afastado dele. E não, ela não se afastou, ela continuou. Por isso chegou nesse ponto. Mas como ela falou que ama o marido dela, que não quer destruir a família dela, então ela se afasta dele de vez. Porque não é bom ficar muito perto do perigo. Se ela sentir uma atração por ele, é melhor ela se afastar, que com o tempo ela esquece.
0: Não fique perto do perigo.

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0: Pisa nos sentimentos. Acho que é isso que a Janice está precisando, né?
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0: Acho que as coisas foram acontecendo ali com o Luiz, o casamento já não estava bom e aí pronto, foi confundindo tudo. Ai, a carência. E olha, vou reforçar o que disseram aqui, viu? Mandando conselho para você, Janice. Das pessoas sem caráter, a gente se protege, fica bem longe. Não se envolve não, amiga. Você teve duas chances aí, o Luiz mostrou duas vezes para você o caráter dele. Será que é isso que você quer ter para a vida? Agora, quando a gente também tem um problema muito sério, como você tá tendo aí no seu casamento, sentindo falta de tanta coisa, às vezes a gente se distrai, acaba atraindo outro problema para não resolver o que realmente precisa, né? Foca no seu casamento. Márcia, bom dia, amiga. Pega umas férias, vai viajar você e seu marido para que você possa renovar esse amor que existe entre vocês. Esquece o que aconteceu no passado e viva o presente. Reginaldo, na maioria das vezes, quem está casada está carente e sente atração pelas pessoas que estão ao lado. Ah, mas Reginaldo, aí vem aquele velho ditado, né? Pra gente cuidar muito bem do que a gente tem, valorizar o que a gente tem. E o caminho mais fácil seria ela ter cedido à tentação. Mas ela tá com o pé no chão. Só ficou balançada aí.
2: Só pelo fato de, no começo, ele ter difamado ela, inventado todas essas mentiras a respeito dela, mostra que ele não tem caráter, que ele não tem respeito nenhum por ela. Então não faz sentido nenhum ela querer algo com ele depois do que ele fez. E se ela mesmo diz que o marido dela é o amor da vida dela, é o homem da vida dela, não tem por que ela procurar algo que o marido mesmo pode dar. O que ela teve com ele foi algo que nós mulheres sempre queremos ter. Quer ser ouvida, quer se sentir importante. E ele proporcionou isso pra ela. Então, nesses momentos de fraqueza, a gente acaba fazendo coisa errada. Não vale a pena destruir um casamento por uma tentação que não vale a pena. É muito mais fácil você tentar reconstruir o seu casamento do que destruir um casamento de 20 anos por nada.
3: Janice do céu, que situação. Você ainda é casada, né? Você tentou ajudar uma pessoa que aí você acabou gostando dele também, né? Mas você só quis ajudar, na verdade. E a pessoa ainda te defamou na empresa que ele trabalha. Mas ainda bem que você se salvou no caso da tentação. E agora você tem que cuidar do seu casamento.

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1: É, o inimigo tá sempre por perto, querendo ver o mal das pessoas. Então, você tem que afastar desse rapaz. Você deve estar passando por uma crise com seu marido. Ele deve ser uma boa pessoa para você. Você, com certeza, ama ele. Então, isso aí só é um momento de carência que você tá se apegando nesse seu amigo. O melhor é você se afastar o quanto antes.

0: Chora, coração. A Janice está com o coração triste. Teve toda essa situação aí com o Luiz, que espalhou na empresa mentira, né? De que ela estava dando em cima dele, quando na verdade ela estava ali ouvindo todo o desabafo dele, que estava com problema no casamento, se separou, depois voltou. E aí ele foi lá falando que ela estava dando em cima dele. O pessoal da empresa mudou e ela ficou toda mexida. Depois se afastaram e ela tá fazendo bem de não atender aos pedidos dele para ir tomar um café. Cuidado com a tentação, Janice, porque ele já se mostrou meio predador, né? De repente ele te encontra num lugar fora da empresa, começa a aplicar na sua mente, como escreveram aqui na live, né? E você acaba caindo nessa tentação, que eu acho que vai ser uma furada. Aí sim você vai sofrer mais. Recuperar o casamento dá um trabalho? Dá. Exige vontade, né, das duas partes, mas uma boa conversa também, abrir o coração aí pro seu marido. Tô até tirando as minhas dúvidas sobre muito tempo de casamento com o pessoal aqui da nossa live. Sentindo falta de ser prioridade nesse casamento, aí vai procurar lá fora o que não ouve mais do marido? Não faça isso, conselho da Celina. Não faça isso. Tenha uma boa conversa com seu marido. Você tem que voltar pro seu casamento. Esse Luiz aí, ó, vai te usar e depois vai, você vai se arrepender. A Marina escreveu: eu não acho que você errou, só foi ingênua em acreditar nesse cara, né? Eu acho que você tá se escondendo também atrás de uma relação acabada, onde você acha que ama. Então procura a sua felicidade. Parar pra refletir tudo, né?
1: O conselho que eu te dou é: permaneça distante do Luiz, porque até o momento você não teve nada com ele, mas eu acredito que se você continuar tendo amizade com ele, contato com ele, escutando os desabafos dele, uma hora ou outra você vai acabar caindo em tentação e cometendo erro. E outra, sabe, se o seu relacionamento não tá bacana, tá com algum problema, né, uma vez que você já disse que o seu marido é o homem da sua vida, minha amiga, senta e conversa. Tenta explicar pra ele o que que tá acontecendo, que você não tá muito satisfeita, que você tá se sentindo carente, tá se sentindo sozinha. Eu acho que a conversa é sempre o melhor caminho, minha amiga, antes de você fazer qualquer coisa errada.
0: Resolva um problema antes de arrumar outro, né?

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4: Oi, Jaime, como é que tá o caminho, hein?
5: Gislaine, quem segue pela Marginal do Tietê encontra o caminho bem complicado na direção da rodovia Ayrton Senna. Desde o Cebolão até a ponte Comunidade Húngara tá lento. Mais adiante, da ponte do Limão até a rodovia do Presidente Dutra, você vai encontrar congestionamento. 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
0: 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Amigo que é amigo de verdade não confunde as coisas, né? O Luiz, eu acho que a Janice não deveria nem querer como amigo. Já prejudicou tanto, já mostrou muito sobre o caráter dele, né? As atitudes falam mais do que palavras. Oi, Helenita.
2: Amiga, o que eu tenho que falar pra você é o seguinte, você tem que fazer o que o seu coração pede e pra você daqui não se arrepender daqui pra frente. Mas, assim, pensa bem, porque tem coisas da vida que a gente faz e não tem volta, hein? Então tem que pensar bem, refletir bem, tá?
3: Eu acho que ela tem que ficar atenta com esse Luiz, tá? Porque como ele já acabou com a reputação dela na empresa, né? No início dessa amizade, eu acredito que ele deva estar querendo, né? Fazer com que ela aceite ficar com ele, sair com ele, não se envolver com ele, não sei. Pra provar para os outros que ele estava certo.
0: Será?
3: E até mesmo depois descartar ela.
0: Nossa.
3: Enfim, até porque é um homem que vem de um relacionamento, de um casamento conturbado. E eu, se fosse ela, não dava essa chance, essa oportunidade pra ele, não. Porque como ela se preocupa tanto com a reputação dela, pode ser que isso seja um abismo, né?

Olha, casamento é muito difícil, mas vocês estão passando por uma crise. Você mesmo disse que ele é o grande amor da sua vida, então o certo é sentar e conversar e tentar resolver. Mas você tá num relacionamento, você tá num casamento, então não é certo você dar nenhum tipo de brecha pra nenhum homem. O certo é sentar, conversar e resolver, porque, como você disse, ele é o amor da sua vida.

0: Você tem um coração bom. Você quis ajudar. Luiz só trouxe problema pra sua vida. E tudo isso que você sentiu nas conversas com ele vai ser muito melhor com seu marido. A pessoa que você escolheu, né, pra dividir a vida, com quem você tem filho. E isso pode, essa chama aí, né, do amor no casamento pode ser reacendida. Pra isso precisa de atenção, cuidado. Então não se distraia, sabe? Com esse problema aí com o Luiz. Se afaste dele pra você ter paz. Não carregue essa culpa aí que você tá carregando, não tem necessidade disso. Cuida do seu casamento, que vai ocupar o seu tempo, vai preencher o seu coração e vai trazer muito mais felicidade. Boa sorte.
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1: 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As inscrições gratuitas para o processo seletivo do ProUni do segundo semestre começam amanhã. O procedimento pode ser feito pelo Portal Único de Acesso ao Ensino Superior. Não perca o prazo, viu? A vacina Pneumo 20 já está disponível no SUS. O medicamento é eficaz contra 20 sorotipos da bactéria que pode causar pneumonia e meningite. Neste primeiro momento, a vacina será usada em crianças de até 5 anos e outros grupos especiais. Estudantes inscritos no programa Pé de Meia de 2026, nascidos em novembro e dezembro, recebem hoje a quarta parcela do incentivo Frequência. Os beneficiários que têm no mínimo 80% de presença nas aulas vão receber R$200 como incentivo. Tá na hora do nosso papo sobre din-din. 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
2: É isso mesmo, Gi. 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
1: Não dá para abusar, né?
2: Não dá, né? Porque se acontece um imprevisto e você não tem de onde tirar, né, um dinheiro para resolver, a coisa vai ficar mais difícil, né? Por isso que hoje o tema do Era Sua Conta é reserva de emergência.
1: Boa! 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
2: 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Se você, por exemplo, consegue guardar R$500 todo mês, em 18 meses você vai conseguir juntar a reserva de R$9.000.
1: Uhum.
2: Agora, é importante separar o dinheiro da reserva logo que você receber.
1: Sim.
2: Né? Se você for esperar sobrar os dinheiro, vai embora.
1: Vai.
2: A gente sabe que dinheiro na mão é vendaval, né?
1: Verdade.
2: E você também pode ir diminuindo esse prazo, né? Por exemplo, recebi o 13º, vou guardar uma parte para reserva. Sobrou um pouquinho nesse mês, no fim desse mês, vou colocar na reserva e assim vai.
1: E onde eu guardo essa reserva, hein, Fabi? 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

0: pra vocês de boa semana, gente.
1: Como assim? Felizes, querendo presente.
0: Coisa nova, né, na semana. Quero coisas novas nessa semana, Gi.
1: A Nativa é tudo e muito mais, meu amor. Então é o seguinte, vai fazendo a sua inscrição pra participar de um segundo Vale Muito. Será que ninguém vai adivinhar essa música?

0: chute. Ai, pode falar de futebol hoje.
1: Não, mas passou, gente. O Brasil perdeu, mas vida que segue,
0: é
1: tá?
0: É isso. 9198-406-9646. Que mais?
1: Que mais? A gente começa hoje a divulgar o que tem dentro da geladeira da Nativa.
0: Ai,
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0: Vamos começar.

0: Nativa, boa tarde. 1:17, hora de Brasília, tá na hora.
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9: Jaime, fala mais.
10: Hoje a gente volta a falar de trânsito aqui nessa manhã de sol e a gente fala da Avenida Rebouças, que está complicada nos dois sentidos, em todo o trecho entre a Avenida Brasil e Faria Lima. Melhor seguir pelas alternativas. Se você vai para o centro, Alameda Gabriel Monteiro da Silva flui bem. E na direção de Pinheiros, a Arthur de Azevedo vai bem melhor. 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
1: Ela já participou do Nativíssimo, né?
2: Já participou, super simpática, maravilhosa. Mas, ó, eu quero saber quem vai ganhar os R$400 já já. Um segundo vale muito.
1: E R$400 resolveria minha vida hoje.
2: R$400, né? Eu acho que acumula.
1: Você acha?
2: Eu acho, vai pra 500 amanhã.
1: Eu tô torcendo pra sair, que eu não gosto de ficar guardando dinheiro aqui na Nativa, não. Pega logo esse dinheiro, meu povo. Aí, vamos fofocar, Thiago Rocha? Boa tarde.
3: Boa tarde, Gi. Boa tarde pra você. Boa tarde pro anjinho Gabriel. Boa Olha, tarde. Vamos falar de um cantor famoso. Ele está num tratamento contra um câncer, passando por uma fase delicada. Ele não pode ver ninguém. Eu trago todos os detalhes já já.
1: Olha, quem será? Tomara que esteja bem. Já já a gente sabe quem é.
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3: A lista dos técnicos demitidos da Copa só aumenta. Depois da Tunísia, Escócia, Coreia do Sul, a República Tcheca, Uruguai, a Holanda e o Equador, a Alemanha também anunciou a demissão do técnico Julian Nagelsmann. Quem será o próximo?
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12: Jaime de volta atualizando as informações.
13: Hoje a gente volta a falar de trânsito e agora sobre a Avenida do Estado, que está lenta na direção do Ipiranga, a partir da passagem pelo metrô Armênia até a Avenida Senador Queiroz, na direção da Marginal do Tietê, tem lentidão da Praça São Vito até a Rua São Caetano, reflexo do trânsito dali do Paris. 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
0: Quem é Thiago Rocha que tá passando por esse tratamento tão sério? Não pode ver ninguém, é isso?
2: Não pode, Gi, não pode ver ninguém. Eu tô falando do cantor Netinho da Bahia. Ele tá com 59 anos, tá numa fase sensível do tratamento contra um câncer que acabou voltando. E agora o Netinho falou que precisa ficar isolado, que ele não pode receber visitas e até parou de treinar pra não perder o peso. A equipe médica passou todas as orientações pro Netinho e olha, ele falou também que não vai dar entrevista pra ninguém, pra que todo mundo que queira saber sobre o estado de saúde o acompanhe nas redes sociais. A gente manda as melhores vibrações pro Netinho e torce pra que ele volte logo a fazer os shows pra todo mundo tirar o pé do chão, né, Gi?
0: É isso, com muita alegria, como sempre. Boa sorte.
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0: Alessandra. Boa tarde.
1: Oi, Anjinho.
2: Oi, Alessandra. Boa tarde, mulher.
1: Boa tarde.
0: Bora ganhar dinheiro pra animar essa segunda-feira aí, Alessandra.
1: Bora.

0: R$400, você vai ouvir um trechinho da música. É só falar o nome da música e quem tá cantando. Tá preparada?
1: Eu tô preparada.
0: Então, bora. Posso soltar o trechinho?
1: Vamos.
0: Um, dois, três.
2: Já sabe, Alê?
1: Eu posso ouvir mais uma vez?
0: Pode. Todo o seu direito. E aí começa aquela música tão bonita, Alessandra.
1: Gustavo Mioto impressionando os anjos.
2: Errou.
0: Gabriel, nós vamos conferir, tá?
2: Tirando isso. Acertou!
0: Obrigada! E a Julinha só pronta.
2: Ela ficou paralisada quando eu falei que errou. Ela falou, não acredito.
0: Congelou o coração aí, né, Alessandra? Menina, se deu muito bem, ganhou R$400 pra dar aquela força no orçamento da semana. Ficou feliz?
1: Obrigada, Gi. Nossa, demais!
0: Parabéns, viu? Fica aí na linha, nossa produção fala com você. Um beijo.
2: Valeu, Ale.
1: Beijo.
0: Tá vendo? Beijo. Aí, gente, nem tudo é só tristeza nessa vida.
2: Me impressionou, viu, Alessandra? Ela você me impressionou,
0: Amanhã a gente começa tudo de novo com 100zão.
2: 100zão, boa, gostei.
0: Um segundo sempre vale muito aqui, né?
2: Porque isso é muito Nativa.
0: Amanhã tem mais.
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0: 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Beijo, então, até amanhã.
2: Beijo.

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0: nossa nativa. Vamos lá, hein? Vamos lá. Tem muita coisa boa ainda. Tem Fernando de Sorocaba ao vivo no Turma da Nativa. Daqui a pouquinho, a partir das 4 da tarde, tem muita música boa, tem presente pra você ganhar também.
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0: E em ritmo de festa, é o rodeio de Tapsirica que bombou, né? Esse último final de semana. Vai continuar bombando, tá bombando. Zé Neto e Cristiano, você gosta? Eles vão cantar no rodeio de Tapsirica da Serra. Vai ter Filho do Piseiro também. Tudo isso sábado agora, dia 11 de julho. Então, 2 ingressos pro rodeio de Tapsirica da Serra, 46 anos. Showzão do Zé Neto e Cristiano. Filho do Piseiro também no mesmo dia. Dia 11, sabadão, esses ingressos podem cair na sua mão. Só fazer inscrição então no 9198-441-6545. Beleza? Hora mais começa agora nessa hora. Sabe quem vem cantar pra gente?
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Traia véia, lembrança boa. Muito bem, daqui a pouquinho tem o Responde ou Paga. Hoje tem uns ingressos pra você curtir muito. Zé Neto e Cristiano no Rodeio de Tapsirica da Serra, que é sabadão agora, dia 11, 46 anos do Rodeio de Tapsirica. Junto com o Zé Neto e Cristiano na mesma noite, tem Filho do Piseiro pra ninguém ficar parado. 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Se não souber, não tem problema. É só falar assim: Anjinho, eu prefiro pagar. Aí você paga o desafio e leva os ingressos. Na boa!

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1: Presta atenção nessa história.
2: Nada disso.
1: Pode vir, tá de boa.

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É o Gustavo Lima, retrovisor. 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

0: 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Fred Fabrício, te amar é meu talento.
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0: 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Hora do Responde ou Paga dessa segunda-feira. Silmara, boa tarde pra você, Silmara.
2: Boa tarde, Anjinho.
0: Tudo bem com você, Sil?
2: Oi.
0: Você tá bem? Você tá bem, né? Você tá em Pirituba, é isso?
2: Isso, eu tô em Pirituba.
0: Pirituba, um beijão pra todo mundo curtindo a Nativa em Pirituba. Ô Silmar, eu tenho aqui de presente os ingressos pro rodeio de Tapicerica. Zé Neto e Cristiano Sábado e Filho do Piseiro. Bora entrar nessa balada?
2: Bora,
0: então, menina. Vou gerar aqui a pergunta pra você, Silmara. Atenção, facinho, viu? Se eu ouvir a Nativa, gosta de música, vai, assim, acertar de primeira.
2: Ok.
0: Qual dupla canta a música Madri? Qual dupla sertaneja canta a música Madri? Responde ou paga, Silmara?
2: Eu respondo.
0: Qual a resposta?
2: É, a dupla que canta a música Madri
0: é
2: Fernando e Sorocaba.
0: Fernando,
2: você
0: sabe que eles já estão aqui na Nativa, vão gravar uma entrevista com o Jones Mendes no Nativíssimo e já eles entram ao vivo no Turma da Nativa, viu, Silmara?
2: Ok, aí, eu tô aqui, eu tô ouvindo vocês.
0: Atenta aí, arrumando a casa, né, Silmara?
2: Exatamente, tô fazendo faxina e arrumando a casa e ouvindo a Nativa e curtindo as músicas maravilhosas.
0: Ô, meu amor, obrigado pelo seu carinho, aproveita bastante a semana e sabadão é nós no rodeio de Tapicerica, hein, Silmara?
2: Ok, é nóis, Anjinho, obrigado.
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0: 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É o Zezé. É o Mirosmar. Zezé de Camargo, irmão da lua, amigo das estrelas. Pra finalizar, a nossa hora mais, uma hora só de música pra você. Daqui a pouquinho tem muito mais, a turma da Nativa chegando. Padaizinho, Thiago Rocha, eles vêm cantar.
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muito obrigado. Vamos colar essa semana todinha, vem. Então vem e vem e vem, vem, vem. Na rádio mais amada do Brasil. A Nativa é tudo e muito mais. Assim, bora começar o turma?

0: Programa recomendado para maiores de 12 anos.
1: Aí sim, galera. Vamos, vamos, vamos. 3 e 1 em São Paulo. Oi, pra turma inteirinha. Ligadinha aqui na nossa nativa. Boa tarde pra você. Tempo gostoso, inverno gostoso. Aproveita esse sol, viu, gente? Porque em breve vai vir outra frente fria.
2: Tadinha.
1: Tadinha da frente fria. Deixa eu falar com ela aqui, ó.
3: Oi, Dai.
4: Oi, seus lindos. Cheguei.
2: Tadinha.
1: Chega. Tudo bem com você, Daizinha?
4: Tudo maravilhosamente bem. E com você?
1: Está tudo bem também. Lembrando, turminha, que essa é a última semana da Dai.
4: Isso.
1: Aqui no programa. Uhum. Né? Ela vai ter que sair do programa.
4: Não.
1: Hã?
4: Ela não vai, não.
1: Não vai?
4: Não.
2: Não vai, não. Ele não vai, não.
1: Segunda-feira você não vem mais, Daizinha.
4: Ah, anjinho Gabriel. Porque eu estarei de férias.
1: Oh!
4: Meu momento chegou.
2: Meninas.
1: Vai sair de férias 15 dias?
4: É, só 15 só.
1: 15 dias, tá
4: Passa
1: bom.
4: Passa rapidinho.
1: Tá bom. Aí, enquanto isso, já que a Dai vai estar ausente, então a partir de semana que vem tem o show do Anjinho.
4: Yeah!
1: Muda o programa, hein? Vem um programa novo, show do Anjinho, a partir de segunda-feira.
4: Olha, mas nem vem querer me tirar do programa, senão eu entro no seu show quando eu chegar.
1: Eu acabo com o seu show.
4: Isso mesmo.
1: Daizinha, mensagem pra deslascar a vida do ouvinte?
4: Ah, gente, segunda-feira, todo mundo reclama desse dia, né?
1: Uh-huh.
4: Mas aí a gente pode dizer que dias melhores virão. Por quê?
1: Porque
4: essa semana tem feriado,
1: isso.
4: Depois vem sábado, vem domingo e pra mim, férias.
1: Olha, quem pode, pode. Quem não

0: 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Juan e Leandro, Danilo e Davi. Fofoca do ano, Daizinha.
1: Fofoca do ano? Quero Brasil saber. Perdeu, né?
0: Brasil perdeu ontem da Noruega.
1: Nossa, eu não esperava isso.
0: Não esperava, Daizinha? Estava ansiosa.
1: Foi muito feio.
0: É que quem
1: muito
0: não faz feio. Toma, né, Daizinha? Infelizmente.
1: Ontem, o que aconteceu com o Vini Júnior?
0: O que aconteceu?
1: Parecia o Neymar, tava caindo toda
0: não,
1: hora.
0: Não, para, jogou. Não fica criticando
1: tava,
0: os jogadores,
1: caindo,
0: não.
1: Caindo, sim.
0: Não fica
1: Neymar
0: criticando.
1: Neymar entrou e pelo menos ele fez um gol que, graças a Deus, é pra não ficarem criticando o coitado o tempo todo.
0: Exatamente.
1: Hendrick perdeu um gol que você viu aqui.
0: Mas o menino, o bichinho corre,
1: ah,
0: né?
1: Pelo amor de Deus, foi, fez feio.
0: Daizinha, calma, daqui 4 anos tem outra. Tá,
1: vamos. Nossa, é tempo, hein?
0: é tempo demais. Ó, mas agora a gente tem a camiseta da Nativa Coleção 2026 pra você que participa no WhatsApp da promoção, que é o 9198-406-9646, é esse o número?
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0: Certo? Aproveitar o dia bom da vida, que mais tem?
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2: Aquela pessoa?
3: Tem.
2: Lógico que tem.

0: 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É o Daniel pra gente matar a saudade. Vai dar samba. 3h22, boa tarde pra você.
1: Tamo junto.
0: A Prefeitura de São Paulo abriu inscrições para a terceira edição do Fashion Sampa. Podem se inscrever em empreendimentos de moda que atuem há pelo menos 2 anos com produção têxtil sustentável e de impacto e design de moda autoral e marcas independentes. Serão selecionados 25 empreendimentos que receberão R$30 mil para investir em equipamentos, máquinas, mobiliário também e materiais, além de capacitações especializadas, tá? Para mais informações, se você se interessou, e as inscrições também, é só acessar o site adsampa.com.br/fashionsampa. adsampa.com.br/fashionsampa. E tamo junto! 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Daqui a pouquinho tem muito mais aqui na nossa Nativa, a turma da Nativa que volta já já, e ele vem cantar pra você nessa segunda também.
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0: Daltrey.
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1: Eu, hein? Aguarde seu momento. Anjinho.
0: Diga, meu amor.
1: Por que o rei virou dentista?
0: Porque ele é o siso. Não. Por que o rei virou dentista?
1: Pra saber como cuidar da sua coroa.
0: Tá. O que, que tem a ver coroa com dente?
1: Essa não tem coroa no dente, não?
0: Oh, que coisa.
4: Você nem percebeu.

0: Nativa é tudo e muito mais. É a Simone Mendes. Direitos iguais pra mim, pra você. É boa essa, hein? Gostou, né? Só pedir de novo aqui na Nativa. Bom, daqui a pouquinho tem a camiseta. Coleção 2026. 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E tem os ingressos também, né, Daizinho?
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0: Pra fazer inscrição, pra ganhar esse presentão, finalzinho da hora, tem sorteio 9198-406-9646. É o Leonardo que canta agora? Leonardo tava no rodeio de tapicerica da Sé.
1: Nossa, ele arrasou demais.
0: Você viu com o Renato Rainha com galinha.
1: Pois é, eles são chiques bem, hein?

0: Nativa é tudo e muito mais. Wesley Safadão, vai Safadão! Rei vaqueiro displicente. Que é uma pessoa displicente mesmo, Daizinha?
1: Ah, é uma pessoa que faz tudo errado, anjo. Não faz as coisas corretas.
0: Uma pessoa que não tem disciplina, né?
1: Isso.
0: Não é empenhada, né?
1: É.
0: Uma pessoa displicente, igual você?
1: Eu não sou não, querido. Eu faço tudo certinho.
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0: Vamos lá, 3h42.
1: Vamos.
0: Turma da Nativa responde. Hoje a perguntinha é do Mauro Rodrigues.
1: Oi, Mauro.
0: Do Savoy City, Zona Leste.
1: Ah, sei onde é, fica ali perto de Arthur Alvim.
0: Oh, grande Mauro, obrigado pela pergunta.
1: Meu vizinho.
0: Dai, ele pergunta, o Mauro, Dai, você gosta do seu nome de princesa?
1: Ah, eu amo, Mauro. Mas ó, deixa eu te falar, viu? Na minha história, eu sou a princesa, mas eu não fui resgatada, não. Eu saí da torre sozinha, batalho como um dragão por dia, com um dragão por dia, né? E, anjinho, eu ainda acordo sem beijo e falo pro lobo mau que quem manda sou eu.
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0: Essa é corajosa.

0: Nativa é tudo e muito mais, é o Jorge Mateus molhando o volante pra finalizar essa hora, saindo agora presente pra você que se inscreveu no WhatsApp da promoção, que é o 9198-406-9646. O que tinha de presente hoje mesmo?
1: Tem a camiseta da Nativa e tem também 4 ingressos para o Zoológico de São Paulo.
0: 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Quem leva o presentão?
1: Paula Donini, final do telefone 8664.
0: Paula Donini! Ô, oh, mamãezinha. O Márcio, daqui a pouquinho, né?
1: Ô, oh, mamãezinha.
0: Mamãezinha. Ô, ô, ô, meninas, ah. É a Paula, né? Paula Donini.
1: Isso.
0: 8664 da Vila Formosa. Ô, Paulinha, boa semana pra você, ganhou os presentões aqui. Só vim buscar então, né, Dai? Lembrando que tem feriado em São Paulo.
1: Isso.
0: Na quinta-feira.
1: Não esqueça, no feriado não vai estar aberto. Uhum. Então tem que buscar antes ou depois. Avenida Doutor Francisco de Mesquita, número 1000, Central Plaza Shopping.
0: É isso aí, das 10 da manhã às 6 da tarde, com documento original em mãos.
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0: Vamos lá com mais informação para você que acompanha aqui a nossa Nativa, as últimas da hora, a vacinação contra

0: Spechini, São Bernardo do Campo. A Sabesp informou que trabalha para solucionar a ocorrência no menor prazo possível. O rompimento ocorreu na altura do número 1140 da via. Futebol, as oitavas de final da Copa do Mundo de 2026 seguem nesta segunda-feira com jogos Portugal versus Espanha e Estados Unidos versus Bélgica. Portugal e Espanha começam a disputar agora a partir das 4. Estados Unidos e Bélgica jogam a partir das 9 da noite. Daqui a pouquinho a gente volta com muito mais o Turma da Nativa. Vai embora não, daqui a pouquinho tem mais, ó, com transmissão no YouTube. youtube.com/RedeNativaOficial. O Sorocaba vai bater um papo com a gente.
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0: Agora sim, agora sim. Senhoras e senhores, estamos com ele aqui junto com a gente. Ele, Sorocaba ao vivo, aqui no Turma da Nativa.
2: Seja bem-vindo.
3: Obrigado, queridos. Que honra estar aqui, viu? Acompanho vocês direto. Vocês têm a língua solta, tem hora também.
0: Vocês acham que a gente tem a língua solta? Você sabe, o diretor poda muito a gente.
3: Confesso que eu tô com um pouco de medo.
0: Não fique com medo.
3: Eu gravei aqui um Nativíssimo podcast incrível.
0: Com o Jones.
3: Com o Jones, mas, cara... Tô com medo mais agora.
0: Não, fica aqui tranquilo. Eu quero agradecer todas as ouvintes, os ouvintes que vieram aqui da promoção Encontro.
2: A
0: aqui
2: galera, com o Fernando Sorocaba.
0: Nossa, cara, cadê o grito da caravana? Muito bem, estamos ao vivo aqui no YouTube da Nativa também, Rede Nativa Oficial. Você que tá no chat aí, pode curtir, comentar, se inscrever, ativar o sininho do canal da Nativa, fazer a sua pergunta aqui pro Sorocaba. Infelizmente o Fernandinho não compareceu, não pôde estar aqui presente, nosso parceiro.
2: Por quê?
3: Vamos arrebentar.
2: Por que que ele não veio, hein?
3: Ah, tomou uma cachaça aí, deu uma...
0: Sério? Nossa. Ficou triste por causa do Brasil, né, Sorocaba?
2: Ó, se eu fosse você...
3: Na verdade, se falou tudo.
2: Se eu fosse triste, você, eu diminuí o salário dele. Porque uma vez ele já te deixou sozinho no show da Nativa. E agora de novo, Fernandinho.
0: Essa história é verdade?
3: É, mas ele teve... Ah, pô, 20 anos de cara, 20 anos fazendo show pra Nativa, uma hora ia dar um rolo.
0: Não, a gente perdoa. Até porque a Nativa foi a primeira rede de rádio nacional que tocou Fernando Sorocaba pela primeira vez, né?
3: São muito especiais.
2: E qual é o seu nome?
3: Meu nome é Fernando também.
2: Tá explicado, Anjinho. Dois em um. Fernando e Sorocaba.
0: Tá certo. Eu fiquei sabendo hoje, você acredita? Você não é Fernando. Eu fiquei sabendo que do Sorocaba, que é porque você fazia agronomia.
3: Eu estudava em Sorocaba, né? Aliás, eu morava em Sorocaba e fazia agronomia em Londrina.
0: Isso.
3: Aí quando eu ia pra lá, eu falava, tô voltando pra Sorocaba, que era um aras que tinha aqui, uma fazenda.
0: Uhum.
3: Daí isso foi pegando e viralizou lá na faculdade e acabei usando como nome da dupla.
0: Muito bem. Tem muito papo pra rolar aqui com o Sorocaba. Ele vai ficar a hora todinha aqui com a gente. Vambora, vai atender os ouvintes. Então, você quer participar, quer fazer a sua pergunta aqui pro Sorocaba também, você fica à vontade no WhatsApp da promoção 9198-406-9646. De presente nessa hora, o que temos?
2: Tem camiseta da Nativa, é a coleção 2026. Aproveitar o dia e o bom da vida, brindar um novo encontro ou explorar o mundo e viajar sem limites. E Anjinho, tem dois ingressos para o show do Gustavo Mioto, que vai ser dia 8 de julho, quarta-feira, véspera de feriado, lá no Vila Country.
0: Ai, que maravilha! Então você participa no WhatsApp da promoção. Qual o WhatsApp mesmo?
2: 9198-406-9646.
0: Por favor, gente! Cadê a música? Deixa eu preparar aqui a música aí. Ela vai soltar pronta.
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0: O papo continua no YouTube da Nativa, Rede Nativa Oficial.
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0: A Nativa é tudo muito mais. Júnior e César, cheiro de culpado. Hoje com Sorocaba, aqui com encontro aqui com os nossos ouvintes.
1: Eu já vou avisando, tá? Que eu não tenho culpa de nada.
0: Fernando
1: não.
0: E Sorocaba aqui, porque o Fernando é Fernando, o Sorocaba é Fernando também, né?
1: É, verdade. Dois em um aqui hoje. Agora eu entendi o porquê às vezes o Fernandinho te deixa, porque ele fala assim, já tá Fernando e Sorocaba ali mesmo.
2: Exatamente.
0: Ó, fala pro Fernando aparecer, porque senão você vai voltar com o salário dele lá do início. Você contou que era R$3.000 que você ofereceu na época.
2: Agora ele é meu sócio, não posso falar mais isso.
0: Falei isso.
1: Sabe o que
0: também
1: aconteceu, anjinho? Ele com certeza tava com medo das nossas perguntas.
0: O que você ia perguntar pro Fernando?
1: Nem te conto. Posso falar?
0: Fala. Duvido você falar.
1: Não.
0: Vai, corajosa.
1: Ah, eu ia perguntar sim, de Mayara. Eu adoro botar fogo no parquinho.
0: Eu vi uma entrevista que o Fernandinho, ele é muito desenrolado, né? Um cara sim, muito inteligente, um baita produtor. Eu ouvi ontem o...
2: Ganhou o Grammy Latino recentemente.
0: Eu vi o disco de vocês, Chitão, eu vi o disco de vocês, Fernando Sorocaba Pescaria, onde ele é a primeira voz em todas as faixas. Também. Achei super legal isso, essa iniciativa. Mas ele falou que ele fez uma vez, ele tava num barco, é isso? Tava pescando e fez o arranjo de uma música da Mayara Maraíza ali pescando.
2: É isso aí.
0: Que música é essa? Ele falou, e fez sucesso ainda.
2: Não, o Fernandinho fez parte da história. Ele ganhou o Grammy Latino produzindo Chitão, mas ele fez Marcos e Belucci Domingo de Manhã, a música mais tocada de 2014.
0: Verdade.
2: Lá o Ana Prado. Quando for beijar... Também, música chegou lá pra ele.
0: Caramba.
2: Como chama? Cobaia, né?
0: Cobaia.
2: Da Explosão, produção do Fernandinho. Essa música chegou pra ele como um rock. Chegou, tá, quando for. Chegou um rock, ele fez um arrochado e ficou boa. Então, mega produtor, assim, já bateu muita música primeiro que ele produziu, já produziu música pra Rio Negro e Solimões, Marcos e Belucci Varas, Taime Thiago, Fernando Sorocaba, Chitãozinho Chororó, entre outros nomes da música. Tem tanta gente aqui que poderia ficar falando muito tempo. É um belo produtor, um grande produtor.
0: E antes dele, você teve dupla com outros caras também.
2: Já aconteceu, long time ago, porque faz...
0: Como?
2: Eu tava com a gringa aqui, ficou na cabeça.
0: Long time ago. Já vamos falar dos gringos e falar inglês aqui no programa.
2: Só de Nashville aqui. Eu realmente já tive outras duplas. Eu tive Cadu e Sorocaba, Marquinhos e Sorocaba, depois veio o Fernando e Sorocaba, uma primeira formação. Mas se eu te falar que já faz 20 anos, ano que vem, agora no comecinho, vão fazer 20 anos que eu tô com esse caboclinho chamado Fernandinho Zorzanello Bonifácio.
0: E vocês são amigos mesmo, vocês viajam juntos. Não é aquela coisa, tipo, chega no, por exemplo, num show no rodeio,
2: não,
0: cada um fica no seu camarim,
2: não,
0: só se encontra na hora do palco.
2: A gente é muito amigo, a gente se dá muito bem. Eu até tava falando com a gringa ali, eu falei, cara, como é que é os duos lá nos Estados Unidos, as duplas e tal? Ela falou, Sorocaba, os caras, a maioria, tudo tretado, as bandas, as duplas.
1: Mas vocês nunca brigaram?
2: A gente já brigou, lógico, mas nada de, assim... A gente viaja junto. Já viu dupla que acaba a temporada, você fica vendo a cara do... Pô, nós vamos esse ano. Ah, vamos pra neve. Aí vai com o abençoado lá de novo.
0: Que legal.
2: Então a gente se gosta muito, assim. A gente tem uma relação como se fosse de irmão, assim. É bem legal. A gente só não vê o jogo do Brasil junto, porque... Aí,
1: olha, o que você achou do jogo do Brasil ontem? Dê sua opinião.
2: Eu não entendo nada de futebol, bulhufas. Mas eu acho que faltou um pouco de gana, de raça. Não sei explicar, cara. Mas eu achei que o Brasil, sabe, ficou defensivo.
0: Mas você acompanha bastante futebol?
2: Fala, não, a estratégia do Ancelotti, que no contra-ataque, o Brasil nunca precisou ficar na defesa pra fazer gol, gente.
0: Mas a gente quer saber pra qual time você torce, Sorocaba? Putz,
2: eu vou dar uma dica no meu time.
0: Aí você não passa vergonha.
2: Quando eu tenho 45. Vamos ver se eu vou fazer pra você sacar. Quando eu era criança, eu chegava na escola com o peito estufado. Fomos campeão mundial de novo. Eu chegava apavorando na escola com 15 anos. Qual é o meu time?
0: São Paulo?
2: Claro.
1: Nossa.
0: Que tristeza,
2: hein? Só que agora... Eu vi uma entrevista de uma mulher na Copa, cara. Deu muita risada. Ela falou assim, cara, a minha geração, que tristeza, não sei o que, parará. Nasci, sou São Paulino, nasci nessa época. A menina devia ter uns 20 anos. Ela falou: sou São Paulino, nasci nessa época. São Paulo não ganha nada, bagaça nenhuma. E a seleção não tá jogando nada. Ou a época pra eu nascer.
1: Eu já fui São Paulina, viu, gente? Eu já fui São Paulina.
0: O que aconteceu?
1: Mas aí meu primeiro namoradinho era corintiano.
3: Olá. Meninas!
1: Graças a Deus ele me levou pro Corinthians. Sai, Corinthians!
0: Muito bem. Ô, Sorocaba, o que
2: não, eu não, confesso que eu não tenho muito orgulho desse momento que meu time tá vivendo. Tá bravo, tá bravo.
0: Difícil
2: São Paulino,
0: todo mundo,
2: vou te falar.
0: Tá difícil pra todo mundo.
2: Mas quando eu era criança, eu chegava apavorando, meu irmão. Apavorava os apartes. Quando a coisa era lúdica, eu era criança, eu chegava na escola, ganhamos o Mundial de novo.
0: Que maravilha.
2: E vamos pra cima.
0: O que tá tem, bravo. Fernando Sorocaba, esse ano? Quais são os projetos, pessoal, pra acompanhar vocês?
2: Então,
0: eu vejo aqui, 20 anos de Fernando Sorocaba, eu tenho a impressão, vocês vão construindo essa carreira de vocês há muito tempo, com grandes parcerias. Eu vejo a marca Fernando Sorocaba como algo premium, assim, algo muito obrigado, respeitado, obrigado, assim, obrigado, no meio, obrigado, né? Obrigado. Tanto esses eventos. É um dos shows do Fernando Sorocaba que mais tem gente bonita.
1: Ai, tô precisando de um desse.
0: Por isso que eu estou em todos também.
2: Eu acho que virou uma marca. Eu tava comentando aqui com o time Nativa, vocês fazem parte disso, porque foi aqui que tudo começou com música aqui em São Paulo. E virou uma marca se apresentar bem, sabe? De fazer shows, realmente shows que você entretenha, né? Estamos aqui com os fãs, show que realmente faça com que seja único aquilo. A gente não faz show no automático. Tem vários fãs aqui que já foram em shows, né? E cada show que a gente vai é uma loucura diferente. A gente tenta mudar alguma coisa. Eu acho que tem uma espinha dorsal, que tem que estar lá a Madrid, tem que estar lá a Bala de Prata, tem que estar os grandes hits do Fernando Sorocaba que fizeram história. Mas é muito difícil a gente fazer um show igual o outro, assim. É, a gente tem essa versatilidade. A gente aprendeu isso muito na época dos botecos. A gente tocava nos botecos. Depois vieram as lives. Então, o nosso show é muito solto. Principalmente esse show de churrasco. Vocês estão convidados aqui para
1: ir. Nós vamos,
2: pra
1: show com de
0: churrasco. Esse show do churrasco é esse.
2: Pega a data para mim, Renan, do show do churrasco, mas é... 26 de setembro, churrasco on fire em São Paulo, no Vila Lobos. Vocês estão convocados,
0: 26
2: tá?
0: de setembro.
2: 26 de setembro, eu vou levar uma surpresa de um artista que vai cantar uma música com a gente.
0: É nesse que vocês entram com a caminhonete?
2: Entra com a caminhonete, faz um regalo.
1: Eita, ó, passa mesmo a data, que eu já fico uns 3 dias antes sem comer, gente.
2: Eu vou te falar, eu vou te dar um monjaro pra você não comer tanto, senão você vai dar
1: muito presente, eu quero uma canetinha.
2: Canetinha
1: dessa.
2: Mágica pra você,
0: gente,
2: tá bom?
0: O papo continua no YouTube da Nativa, já tem mais Sorocaba. Você pode mandar o seu áudio também, fazer sua pergunta. Fica à vontade aqui, tem presentão pra você ganhar a camiseta da Nativa. Tem também os ingressos aqui pra ir pra onde?
1: Show do Gustavo Mioto. Dia 8, quarta-feira, véspera de feriado, lá no Vila Campo.
2: A Ana Castela vai também, não?
1: Será? Ela vai não!
2: Eles que não gostam de rolo e tá atrasado.

Lá na Tibé é tudo e muito mais amor, é muito mais paixão. Fernando de Sorocaba, férias em Salvador, aqui no Turma da Nativa. Daqui a pouquinho a gente volta com muito mais. Vai embora não, já já na Castela. Vem cantar pra você também.

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6: Fala, Jaiminho.
7: Oi, Anjinho. A gente fala da marginal do Tietê, sentido Ayrton Senna tá bem ruim, viu? Já era a chegada da posta freguesia do Ó. Até o acesso à Dutra, o motorista vai encontrando dificuldades, principalmente pela pista expressa. Melhor ter paciência, seguir pela pista local. Na direção da Castelo, da rodoviária do Tietê até a ponte do Piqueri, você também encontra essa dificuldade. 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
1: A Nativa é tudo e muito mais de volta aqui com a turma da Nativa, com o Sorocaba, no encontro aqui com os ouvintes. Ele tava atendendo, tirando foto, abraçando, autografando até faca de churrasqueiro, gente.
2: E tudo, é.
1: Aí isso aí.
2: Sim, isso é churrasqueiro.
1: E ele falou que vai ter o Fernando Sorocaba On Fire.
3: Vai ter o On Fire em São Paulo em setembro, 26 de setembro. Tá todo mundo convidado no Parque Vila Lobos On Fire. Vocês estão convocados, tá
1: bom? Por favor, quero muito conhecer, cantar e comer muita carne.
3: Vambora. Não é pra comer mesmo, eu falo brincando. Eu falo brincando que vegano paga meia, mas na verdade vocês podem ir porque é pra comer e comer valendo.
1: Valendo, né?
3: Vocês topam?
1: Topo.
2: Eu já topei. Já tô até sonhando com esse momento.
3: Corta a tigela partida, corta a canetinha e vambora.
1: Estamos aqui com o Léo, que é um dos convidados aqui, um dos nossos ouvintes. Fala, Léo, você veio da onde, Léo?
4: Tudo bem, sou de Itaquera.
1: Itaquera, Zona Leste.
2: Zona Leste, meu. Meu vizinho.
1: Léo, qual a sua pergunta pro Sorocaba?
4: Bom, primeiro é um prazerzão estar aqui, cara. Muito emocionante estar perto do...
1: Você é cantor ou não?
4: Não.
1: Não, né? O cara tem pinta de artista.
2: Mas tem a voz bonita.
4: É, engano. Mas a minha pergunta pro Sorocaba é a seguinte. Uma das várias coisas muito legais que acontecem no Churrasco on Fire são as regravações que você tem feito de grandes sucessos da dupla com pessoas muito legais também. É. A última que você fez agora foi com Danilo e Davi, Paga Pau. E eu queria saber se você pode dar um spoiler de quem será a próxima, porque eu tava no registro histórico do Luan Santana e vocês prometeram que ia gravar pra os dois junto com ele lá uma música. E aí eu queria saber se você pode dar esse spoiler pra gente. E da onde veio essa ideia também?
3: Tá, a gente tem regravado dentro do Churrasco on Fire e sempre tá sendo uma surpresa, né? O cara pode estar lá no São Paulo e aparecer um grande artista porque a gente tá regravando, então isso tem acontecido mesmo. A gente vai gravar agora com o Felipe Rodrigo,
1: que legal.
3: Da nova geração. Vamos gravar também com o Kaique Felipe, que são amigões meus, compositores. Então, esses artistas da nova geração, a gente tá dando esse refresh, esse frescor nas novas músicas que a gente tá regravando canções que fizeram história com o Fernando Sorocaba. Então, fizemos isso com o Paga Pau, o Hugo Guilherme, a gente gravou Teu Segredo.
1: Léo Foguete também.
3: Léo Foguete, a gente gravou Férias em Salvador, Murilo Ruf, gravamos Uma Inédita. Então, a gente tem conectado esses mundos, né? E dando um spoilerzinho, a gente realmente vai gravar com o Luan. A gente não sabe quando isso vai acontecer, mas eu posso te garantir que ou vai ser no 20 anos, né, do Fernando Sorocaba, que seria o ano que vem, ou ainda dentro do Churrasco on Fire. E a canção a gente já sabe. A única coisa que a gente tem certeza é uma canção chamada Até o Final, que é uma das músicas mais lindas do Fernando Sorocaba, assim. Ele ama essa música, porque nessa época que eu escrevi essa música, eu ainda compunha pro Luan. Então você pega músicas...
1: Você compôs pra ele?
3: Vamos lá, Meteoro.
1: Nossa. Só o sucessão que abriu
3: Meteoro,
1: as portas.
3: Você não sabe o que é amor. Você não sabe o que é amor. Adrenalina. Meu coração tá disparado.
1: Que da hora.
3: Tá viciado. Compus pro Luan. Vou voar quem quer.
1: Essa é bonita, hein? Essa no show, quando ele canta, é legal mesmo.
3: São seis músicas que ele usou no registro histórico. Cinco ou seis músicas. Não me recordo de todas aqui, mas foram grandes músicas que na época eu compunha muito sozinho. Então o Luan foi um dos responsáveis também para eu, como arrecadador de direito autoral no ano de 2014. Teve 3 anos que eu bati primeiro lugar na arrecadação de direito autoral, graças a canções como essas que tocaram muito com o Luan. Foram as músicas que tocou com o Fernando Sorocaba.
1: Sim.
3: Tive música que foi regravada por... que foi regravada pelo Léo Magalhães, por grandes artistas aí da música sertaneja, que as pessoas nem imaginam que seja minha, mas músicas que eu escrevi lá atrás, isso me ajudou a...
1: Diminuiu ou você continua?
3: Eu continuo compondo. Uma das últimas que eu fiz foi uma música chamada Consequências de Se Amar um Cowboy, que foi gravada pelos Agroboy, que é um artista que a gente lançou agora. E muita coisa do que o Fernando Sorocaba grava, assim. Eu sou muito... A gente tenta fazer algo muito autêntico, assim, no projeto. Então, músicas lá atrás, Madrid, com o Fernando Sorocaba, é minha... Bala de Prata, os grandes hits, né, do Fernando Sorocaba, assim, que tocaram muito, são músicas que eu tive a honra de canetar, assim.
1: Show.
3: Teve uma música com curiosidade que é minha, que poucas pessoas sabem.
1: Qual é?
3: Aquela do CDs e livros. Pegue
1: tudo. Agora tá aí, o Thiago cantou.
2: Não acredito.
1: Qual banda de forró cantou também?
3: Não, o Léo Magalhães também.
1: Aí um monte de banda de forró regravou também.
3: Eu lembro que no começo os caras faziam vídeo chorando.
1: Essa música.
3: Bebendo, chorando e cantando.
1: É triste. Pegue todos os CDs. Pegue os seus livros. Nossas entradas.
3: A fotografia joga fora no lixo. Pegue sua roupa, o quadro da sala, sua liberdade. Aí vai.
1: Aê! Respondida, Léo, a pergunta?
4: Tem mais, valeu, gente. Valeu. Obrigado,
1: muito bem. Cadê a menina?
3: Tô esperando no churrasco.
2: Tem mais.
1: Não,
2: tem
1: cadê o Sorocaba? Cadê a menina que você ia apresentar, uma americana?
3: Ela tá lá fora. Tem que chamar ela, chama Andy. A gente trouxe
1: Andy.
3: É Andy.
1: E a Fiorella que vocês estavam preparando?
3: Então, a Fio é brasileira, a Fio é daqui, né? Do projeto.
1: Paraguai. Paraguai. É Fiorella mesmo?
3: Fiorella, tá indo super bem também.
2: Ela participou do The Voice dos Estados Unidos?
3: Essa, a Angela participou do The Voice americano, é um intercâmbio que a gente tem feito com Nashville. E Nashville é a capital da música country, pra quem não sabe. Talvez assim como Goiânia, a capital da música sertaneja, Nashville é um polo muito forte de música nos Estados Unidos. E a Andy tá aqui do meu lado, ó.
1: Hi, Andy!
0: Hi, oi!
1: Welcome to Nativa!
0: Muito obrigada.
1: Ó, ela já fala português, né?
3: Ela fala espanholzinho.
1: Tem que se esforçar pra falar português. Tem que se esforçar. E aí, vocês estão aí na parceria. Gosto de fazer essas parcerias, né? Internacionais agora, né?
3: Adoro. A Andy é coração muito legal. A gente foi a Nashville fazer um álbum, que é o Nash, né? A gente abriu uma porta muito louca. Agora todo mundo tá indo pra Nashville, né? Virou aquele...
1: A tendência.
3: Mas a gente, graças a Deus, lá atrás a gente cantou essa bola. Vai ser um portal que vai ser aberto e muita gente vai vir de lá pra cá e vai daqui pra lá. Então, eu vi o Felipe Rodrigo gravou lá, o Gustavo Mioto gravou lá, tem uma renca de artistas.
1: Ah, Ana Castela produziu.
3: Ana Castela fez alguma coisa lá.
4: Esse novo álbum
3: dela. Não que a gente tenha sido o primeiro, porque lá atrás o Leonardo já havia ido, Chitão Chororó, mas eu acho que a gente abriu um novo ciclo lá em Nashville e tá sendo bem legal, assim. Acho que a internet possibilita isso, essas conexões. E a Andy foi essa aproximação. It's a big honor to have you here in Brazil.
0: We're
3: live in radio. This is the biggest radio, the biggest net
1: Eu vou falar, vou traduzir o Sorocaba.
2: Por favor.
1: É a maior rádio, é a maior rede de rádios do Brasil. Não existe outra nativa, é a maior.
3: They are very important for me because when we started in Brazil, they were one of the first radios to play Fernando Sorocaba.
1: Ele tá dizendo que a nativa foi muito importante para Fernando Sorocaba para tocar a música no Brasil inteiro.
2: Ah, obrigada por traduzir, viu? A gente não tava entendendo nada, né, galera?
3: Sometimes they play country, like a Shania Twain.
1: Yes.
3: The middle of the... No meio da programação.
1: Sim. Taylor Swift.
3: Alan Jackson.
1: Andy, eu quero ouvir você cantar.
3: Go ahead.
0: You want me to sing?
3: Just in the voice. Oh.
1: Just the voice.
3: Maybe Shania.
0: Looks like we made it. Look how far we've come, my baby. 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
1: Uau!
2: Andy,
1: qual Instagram dela?
3: Em português é oficial Andy, N-G-E com G-I-E-K. Então, em inglês seria Andy K, por causa do K, né?
1: Tá.
3: E daí, então, oficial Andy K. Se você puder seguir, segue ela lá.
1: Andy, thank you so much.
0: Muito obrigada.
2: Forma da Nativa. Bye.

0: Ativa é tudo e muito mais. É Fernando e Sorocaba, Madrid. O que é melhor? Férias em Salvador ou em Madrid?
1: Isso.
0: Cadê a Dai?
2: Na Noruega,
0: você acha melhor?
2: Na Noruega. Foi no jogo de ontem.
0: Muito bem.
3: Ele pode escolher, né? Eu tô tendo que ir pra Salvador mesmo, porque em Madrid ainda não tá dando.
0: Mas Salvador é caro, viu? Você tá rica. Porque é muito caro as coisas em Salvador.
3: Então vou pra outro lugar.
0: Vai pra Carapicuíba.
3: Vai pra cá. Ué, bacana lá, viu? Passei minha infância nesse lugar.
0: Muito bem. Ó, tem perguntas aqui, o pessoal mandando no WhatsApp da Nativa, 9198-406-9646. Bora ouvir. Coloca o fonezinho que você vai ouvir a pergunta. Ó. Vou soltar. Foi.
4: Qual que é o momento que mais te marcou na sua carreira?
0: Foram tantos, né?
2: É uma pergunta boa. Não foi um momento só que me marcou, assim. Foi uma história do primeiro momento. Acho que pra todo artista. Mas pra mim foi muito importante cada degrau que o Fernando Sorocaba viveu. Então no barzinho, no boteco, eu lembro lá da gente tocando pra 10, 15 pessoas, aqueles shows que tinha mais garçom pra assistir do que público pagante. E eu lembro de todas as fases, assim, eu sou muito grato a Deus, porque eu acho que Deus na carreira do Fernando Sorocaba fez com que a gente crescesse degrauzinho por degrauzinho. É legal o artista sair do zero, estourar, parar, mas às vezes ele não viveu aquela coisa do boteco.
0: Uhum.
2: Aí eu montava o meu próprio palco, montava as coisas do meu próprio palco, passa muito filme. E sempre que eu começo a recordar, começo a me emocionar, assim, porque isso me deixou muito parrudo, assim, nos deixou muito parrudo. Você se envolver com tudo que... E o fato de eu virar empresário foi o fato de ninguém querer acreditar naquele primeiro momento no projeto do Fernando Sorocaba. Então, tipo, ou fazia acontecer ou parava. Não tinha o que fazer.
3: E você aprendeu a valorizar cada passo,
2: cada
3: né?
2: Cada passo, as pessoas que estão à nossa volta. É algo, assim, muito batalhado, muito, muito galgado, assim, na raça, assim. A gente sempre teve muita raça, o Fernando Sorocaba. Eu acho que isso que nos levou mais longe.
0: Muito bom, estou soltando de fundo aqui a música Summer Miracle, do álbum Nash. Ó, oh, galinha, chega aí, galinha. Deixa
3: entra,
0: o galinha.
3: Galo.
0: Entra, galo. Vem aí, não me tenha um pingo de juízo. Eu já te chamei, agora você entra. Gente, eu acho que de todas as duplas sertanejas, artistas sertanejos, você é o que canta em inglês e muito bem. O country trouxe
2: inglês,
0: isso.
2: Eu adoro. Você falou Summer Miracle, é uma composição nossa, minha, de mais dois compositores, que a gente fez em inglês pro álbum Nash, que é o que a gente gravou em Nashville. Eu sou apaixonado nessas conexões.
0: Está ouvindo aqui de fundo.
2: Eu sou apaixonado nessa conexão. Summer Miracle foi uma música que a gente gravou. Tem uma curiosidade, o clipe dela foi gravado dentro da casa de um cantor americano chamado Luke Bryan. É um aço da música country, inclusive ele tá no American Talent. American Got Talent.
0: É tipo ídolos de lá,
2: tipo
0: né?
2: Tipo ídolos de lá.
0: Aham. Uh-huh. Chegou o galinha, gente. Esse estralo foi assim o cumprimento do galinha, que é bem violento.
3: Ele é muito delicado.
0: Ele é muito bruto.
2: Ele gosta mais do meu pai, eu vou te falar.
5: Quem tem a verba, né?
2: Eu tenho ciúme, cara.
0: Ele gosta do seu pai, é isso?
2: Meu pai fala, cara, não sei que tanto café que esses dois tomam, cara. Não sei que tanto café que
0: esses dois. Muita prosa, né, galinha?
5: Cadê? Peraí. Muita resenha que tem com a Cis.
2: É muita resenha, muita resenha. Meu pai é. Cara. Ele conhece todo esse povo da Nativa, Band, tudo essa tropa aí.
0: Não, aqui você vai falar só da Nativa. Você não vai falar outras coisas, não.
2: Vou te falar, vocês são parceiros, vocês ficam brigando aí nos bastidores.
3: A gente é desses.
2: Não fica nada, ele se ajuda pra caramba.
0: É.
5: Não pode ter briga, nós somos o melhor e acabou.
2: Boa. Oh, briga nenhuma, a gente não discute briga. Aqui. A gente é melhor e acabou.
0: Ô, Fernandinho, eu ouvi nesse álbum aqui, Nash. Eu fiquei, mano, eu queria ter esse álbum em vinil. Você sente saudades da época do disco?
2: Muito.
0: Você distribuía disco pra galera?
2: Muito,
0: pra galera,
2: muito, muito. Né? CDs, né? Eu tava falando...
0: CD.
2: Eu não sou tão velho quanto o Galinha, mas na época do CD, capinha de papelão. Cara, eu lembro muito disso. Passou um filme na minha cabeça, assim. Na época que a gente dava o CDzinho pra fazer a divulgação, né? Mas vinil a gente não pegou essa época, mas eu gostaria de ter. Como uma joia, né? O cara ganhou
0: legal,
2: um vinil.
0: É legal, mas vou colocar o vinil, tá ideia. Na moda agora. Vou colocar o vinil do Fernando Sorocaba
2: bela
0: aqui.
2: Bela ideia.
0: Porque vinil não é só ouvir qualquer faixa, é uma experiência. Você começa do meio, tem o final, você vira o lado B. É uma experiência inteira, começo, meio e fim. Disco é isso.
5: Eu tenho vinil em casa. Quando pode gravar que eu toco na minha casa.
3: Anjinho também tem, da
0: vinil,
3: Mara.
0: Eu tenho vinil.
3: Da Mara.
0: Não só da Mara, da Xuxa, da Angélica.
5: Aliás, você devia fazer vinil porque acho que tá fazendo uns 20, 20 e pouquinhos anos. Por que que eu tenho amizade com o Assis? Que o Assis parou na Vinha agora pra vir nós dois conversar em Barretos.
2: É verdade, é verdade. Meu pai é muito querido, meu pai é um... Beijão, pai, eu amo você. Era pra ele estar aqui hoje, que ele queria ver o Galinho. Não sei o que aconteceu, que ele não veio. Mas meu pai é um ser humano fora da caixa. Eu honro muito meu pai. Trabalha comigo, me ajuda. É um cara fora da caixa e...
0: Qual o nome do seu pai mesmo?
2: Chama José Carlos, mas todo mundo conhece ele como Assis.
0: Assis.
2: Assis. Assis. É o sobrenome dele, é.
5: Fez fala José Carlos, ninguém vai saber quem é.
3: Nós vamos conhecer o seu Assis no churrasco?
2: Bom, ele é personagem. Ele
3: olha,
2: anda,
3: ele sempre
2: ele
3: vai.
2: Tá foto, ele é... E assim, uma coisa que é muito curiosa... Assim, quando meu pai vai no show... Ele não fica em camarote. Ele não fica.
0: Ele fica no povão na
2: pode
0: pista.
2: Pode ser o show lá na mais brabo lugar, sabe? Ele tá no meio e pode, ele é tipo aquele. Lembra aquele livro do Wally que você ficava procurando
0: onde
2: o bichinho?
0: Está o Wally? É ele, né?
2: Eu tô fazendo show, uma hora ele tá no camarote, outra hora ele tá lá embaixo, outra hora ele tá em cima do palco, outra hora ele tá ajudando não sei o quê. Ele não para no show. Teve um dia que saiu uma briga num show de rodeio, sei lá, numa vila que a gente fez lá, e uma briga, um pau. E ele no meio do rolo. Calmando, calma, gente. Pai!
3: Você parou o jogo pra falar? Ô, pai,
2: céu,
3: ó!
2: Pai do
3: parou.
2: Céu! Me ajuda a te ajudar!
0: Gente, ó, o nosso tempo tá acabando. Quero agradecer o Sorocaba aqui, que bateu um papo aqui com a gente. Ô, Sorocaba, você fica, se você quiser, você fica pro programa da noite do Galinha, começa às 6 da tarde. Que aí...
5: Você me abandona, você veio só ver o anjinho.
3: Cara, é. Não, mas à noite eu vou estar também.
5: Pra vir verdade, gente. É assim. Pra vir verdade é melhor do que vir me ver, não tem a menor do.
2: São especiais, mas o Galinha, vou te falar, viu? Isso aqui é. Isso é. Festeiro demais.
0: Ele é, né? Ele tem mais exposição que eu e a Dai junto.
3: Não, é verdade.
2: Todos são especiais. Esse nariz é muito apaixonado. É.
0: Não, olha o que você vai falar, calma. Quando ele coça o nariz, ele quer ofender.
5: Não é que o meu nariz é grande. É o rosto que afastou minha mãe fazia. Que lindo!
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0: Sorocaba, obrigado pela sua participação,
2: obrigado,
0: viu?
2: Gê, obrigado,
3: tamo junto. Lindo.
0: Bora obrigado, pedir bastante obrigado. Fernando Sorocaba aqui na Nativa.
3: Deu certo.
2: Setembro, 26 de setembro, Vila Lobos.
0: E a galera que tá aqui vai também.
3: Bora, nós vamos, ouvintes. Galera!
2: Ingresso prometido é ingresso na mão.
3: Muito ó, bem. Passou o medo?
2: Passou.
3: Então volte mais vezes.
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0: alegria é Fernanda em Sorocaba, Terapinga.
1: Lá no Boteco da Esquina.
2: Amanhã é dia, hein?
0: Amanhã é dia de terapia.
2: Amanhã é dia de terapia. Terça e quinta.
0: Isso aí. Muito legal. Pra você que perdeu o programa com o Sorocaba, é só acompanhar no YouTube. Lá tá disponível. Volto. O YouTube da Nativa tá lá, o programa inteirinho. youtube.com/RedeNativaOficial. Saindo a camiseta da Nativa, coleção 2026. 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
2: Eu vou.
0: Dia 8 de julho, quarta-feira, é véspera de feriado. Dia 9 é feriado, né? No estado de São Paulo.
2: Uhum.
0: Vai ser no Vila Country. Ah, Daisy, vamos mesmo, hein?
2: Vamos.
0: Vamos arranjar uma
2: eu
0: roupa
2: e você,
0: pra ir.
2: Você e eu.
0: Muito bem, quem tá ganhando tudo isso?
2: Quem tá ganhando é a Eliane Ramalho Rodrigues, final do telefone 2202.
0: Eliane, parabéns!
2: Parabéns, maravilhosa!
0: Eliane Ramalho, venha buscar, ó, e os ingressos é nominalista, tá? É a camiseta, você vem buscar no Central Plaza Shopping, ali pertinho da estação Tamanduatei do metrô.
2: Certo, e ó, lembrando que quinta-feira é feriado, não abre.
0: Isso aí, muito bem. Daizinha?

0: operação foi afetada após o furto de cabos da via férrea. O ex-técnico da seleção brasileira, Carlos Alberto Parreira, permanece internado em estado grave na UTI do Hospital Samaritano Barra, no Rio de Janeiro. De acordo com o último boletim médico divulgado, o quadro clínico é considerado estável, apesar da gravidade. Os preços dos carros usados subiu 3,49% no primeiro semestre. O aumento dos preços foi registrado em todas as regiões brasileiras, com destaque para o Sudeste, que apresentou a maior variação mensal em junho, tá? Na sequência tem o Márcio Cruz, é o locutor que tem C2. E o Luan Santana vem cantar já já. É o super nativa dessa segundona chegando.
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1: Jaime Sampaio.
2: Oi, Eginho, a gente fala agora da Marginal do Rio Pinheiros, que na direção da Castelo Branco tá bem complicado no trecho entre a ponte Ari Torres e vai assim até a passagem pela ponte do Jaguaré. Você pode usar como alternativa a Berrini, Faria Lima, a Pedroso de Moraes e a Avenida Professor Fonseca Rodrigues. Na direção de Interlagos, está ruim da ponte Estaiada até a ponte João Dias. 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
1: Boa tarde, gente!

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0: E a palavra superação, gente, meu Deus do céu, hein? Todo recomeço carrega uma nova chance de construir algo ainda mais forte.

0: Não entra não,
1: meu. Entra. Oxi. Quem diz que não?
0: Não entra sem instrução não, meu jovem. No próximo anal, senão você se lava.
1: Oi, Lindeza. Tudo bem, gente? Estamos chegando aqui com a Super Nativa. Finzinho de tarde, 5 horas, 1 minuto agora. Céu limpo em São Paulo. Finzinho de tarde bonito, do jeito que eu gosto. E vamos lá, para começar a semana. Animado, animada, para cima, aquele sorrisão no rosto, sem desistir. E bora recomeçar tudo. Tema hoje aqui do Super Desafio é choro, hein? Ai, vamos chorar juntos, meu Deus. Tem Jean Giovanni, tem Jorge e Matheus, já vai pensando aí em quem você vai escolher. Kit pães de queijo, pedacinho do sol. Ó, pra quem é de São Paulo, essa semana tem um feriadinho gostoso. Pra quem é de feriado, né? Vamos dar o quê?

0: Curitiba é tudo e muito mais. Saudade, Cristiano Araújo, é com ela que eu estou.
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0: 57, vamos lá, gente, super desafio. E vamos lá, na coragem, socorro nada. Segunda-feira, dia de super desafio por aqui. O tema é choro. Vamos lá, gente, vamos chorar juntos. Música de número 1, Gian Giovanni.

0: Nativa, são 5h15 agora.
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0: É isso aí, volta pra casa. Aproveita, conta pra gente aí se tiver algum... alguma trava no seu trânsito aí, no seu caminho também. E vamos falar aqui da... foi inaugurado hoje uma nova unidade básica de saúde, uma UBS, no Jardim Regis, na Zona Sul aqui de São Paulo, gente. Essa unidade deve atender cerca de 20 mil moradores, tem capacidade para realizar aproximadamente 11 mil atendimentos aí por mês.

0: 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Simone Mendes, Saudade Proibida.
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0: Vamos lá, gente. Super desafio sem choro. Oh, chora não, neném. Chora não. O motivo maior é o quê do seu choro essa semana, hein?

0: eu vou de número 1.
1: Aí, Janaína. Janaína votou na 1, Marisa.
2: Desafio de hoje, eu voto na música número 1, João Bosco e Vinícius.
1: Boa. Renatinha, cadê você?
3: Oi, Márcio, oi, boa tarde. Vou votar na música número 1. Bora, me liga.
1: Bora, me liga. Bora, Renata. Quem mais tá aqui? Rosi.
4: Boa tarde.
2: Eu escolho a segunda música com Jorge Mateus.
1: Jorge Mateus, essa aqui? E aí, gente? As duas músicas são boas. E agora? Chora, me liga, pode chorar. 91984069646. Escova modeladora da Britana, kit pães de queijo pedacinho do sol.

0: muito mais. Zenete Cristiano, alô, Ambev.
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0: Vamos lá, gente. 5h39 agora. Bora votar, porque é o seguinte. Hoje tá difícil de escolher aqui, hein? Tema é choro. Música de número 1.

0: chorar, mas você não vai me conhecer? Pode chorar, eu não lego da nativa. Jorge Mateus, é lógico.
1: Aê, Lulu, Luciane, votou aqui. Música 2.
2: Oi, Márcio, oi. Boa tarde. Meu voto vai na música número 1.
1: Valeu, Lani. Ivani vai votar em quem?
3: Boa tarde.

0: Alex, vamos votar em quem?
1: Boa tarde, Nativa. Boa tarde, Márcio.
0: Boa tarde.
1: Meu voto hoje vai pra música número 2. Jorge Mateus.
0: Jorge Mateus, Alex. Washington.
2: Muito boa tarde, Nativa. Hoje eu vou de música número 1.
0: Boa, Washington.
3: Pra gente ficar.
0: Falta a Jana aqui. Fala, Jana. Vai votar em quem?
4: Eu voto na música 2.

4 pacotes gourmet, multigrão, sequeijão e o goiabada. É um mais gostoso que o outro, gente. Manda aí, ó, 5h41 agora. Irmão da Lua, amigo das estrelas, Zezé de Camargo, na sua Nativa.

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1: A partir de hoje, as estações Goianazes, Comendador Ermelino, Itaim Paulista e São Miguel Paulista recebem a vacina contra sarampo, gente. A ação acontece toda segunda e também quarta-feira até o dia 20 de julho, além do dia 17, tá bom? Que vai cair numa sexta-feira. Para receber a dose, basta apresentar um documento de identificação. As equipes de saúde que vão estar por lá também. 5h47.

0: rodadas agora, ó. Vamos agora pro resultado. Atenção. Com 72% dos votos.
1: Quem é o cantor?
0: Quem é?
2: É ele.
0: É ele ou eles? Será? João Bosco Vinícius. Jorge Matheus. Pode chorar, pode chorar. Já já sai aqui, escova modeladora da Britânia e o kit pães de queijo pedaço.

também o kit pães de queijo e pedacinho do sol. Nivalda Guedes. Nivalda Guedes de Souza, 7127, finalzinho do fone. Ô, Nivalda, parabéns, Nivalda Guedes. Meu amor, Avenida Doutor Francisco de... Avenida Doutor Francisco de Mesquita, número 1000, Central Plaza Shopping. Você tem aí o prazo de 5 dias úteis, tá bom? Nivalda Guedes de Souza. Acabou, gente, acabou. Amanhã tem mais? Tem, no meu horário, tá? Finalzinho da tarde, o Super Nativa, porque tá pronto, tudo pronto aqui pra mais uma edição da Nativa. Entrou no grupo.

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1: Para falar com o Jaime Sampaio aqui sobre o trânsito, Jaime.
2: Oi, Márcio, boa tarde. Olha, quem segue pela Raposo Tavares em direção ao interior encontra uma situação bem complicada lá na região do Butantã. Tem uma ocorrência na altura do 16, próximo ao shopping, e por causa disso tem dificuldade até a passagem pela Avenida Escola Politécnica. É melhor seguir pelo caminho da César Freito Fagundes e Escola Politécnica, que o caminho tá mais tranquilo. 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
5: São 6:02. Boa semana, gente. Vamos que vamos. Vai começar a Nativa. Entrou.

0: Sem comentários.
1: Por quê? Sem comentários.
2: Eu acho que tem que comentar sim, porque Portugal perdeu, opa!
3: Ah, perdeu, Portugal perdeu.
2: Portugal perdeu, perdeu para a Espanha. Aí o Adesso deve estar triste, o Antônio.
4: Ah, então perdeu. Estamos.
3: Estamos o quê?
4: Tristes.
2: Você torceu para o Brasil?
4: Demais, galera.
2: Torceu para Portugal?
4: Não, Portugal não tô nem sabendo, porque depois disso eu não vi mais nada.
2: Tu é pé frio mesmo. Então quem tu torce perde.
4: Olha, só tem uma coisa pra dizer. Eu jurava que ia mais longe.
3: Sério?
2: Graças a Deus você não entende futebol mesmo.

0: programa recomendado para maiores de 10 anos.
1: Vai, Brasil!
2: Não vai, não! Ele não vai, não!
3: Ai, meu Deus do céu! Ó, é isso aí, ó! O grupo já está no ar, gente. Grupo aberto, vamos lá, é segunda-feira. Pra você que tá triste aí, porque falou, ai, sábado vai ter mais um jogo. Vai ter sim, a Noruega vai jogar sábado.
4: Se quiser, vamos,
3: se quiser o jogo vai ter.
5: Eu não vou assistir, não.
3: Gente, mas tava escrito já.
4: Ah, tipo, mas a gente ia pro mar assistir, ia ter comida, bebida.
5: É. Não, por isso que eu digo que a gente pode ir. Até ir, assim, deixar de comer eu não vou, nem deixar de beber. Eu não sou obrigada a prestar atenção no jogo, bora?
3: Ó, gente, o grupo já tá aberto a partir de agora, segunda-feira, já estamos no dia 6 de julho. E após um fim de semana, o choro dura a noite toda, mas a alegria vem pela manhã, já era.
6: Meu é querido, outro dia. Este país vive de pão e circo. O circo já acabou.
3: Não foi por falta de aviso.
6: O circo já acabou. Então vamos prestar atenção agora. Vamos prestar atenção.
3: O circo acabou? Então agora é a hora do pão, hein?
6: É.
3: Bora comer um pãozinho.
6: Então vamos prestar atenção.
3: É,
6: parece. Parece. Na Inglaterra. Na Inglaterra que jogou ontem de noite, era de madrugada, na Inglaterra. O Tuchel lá, o técnico deles, pediu pro primeiro-ministro para liberar as crianças de aula. O primeiro-ministro falou, libera por quê?
3: Não, não, é verdade.
6: O pai que não quiser levar a criança na escola, o problema é dele, mas as escolas não vão fechar.
3: Não vão fechar, não.
6: Parece que o governo assinou um negócio aqui agora, que os jogos, que dia que tiver jogo da seleção brasileira feminina será feriado e que as escolas façam adequação do calendário para que esteja 30 dias de férias.
3: Feriado?
6: Para o Campeonato Brasileiro Feminino.
3: Feriado?
5: Passada.
6: Bora. Bora pra frente.
3: Ave Maria. Vai dar 40. O que que tu trouxe hoje?
5: Gente, hálito da manhã. É bom?
6: Ô, meu amor, você engoliu minha meia?
5: Mas, ó, especialistas dizem que o hálito da manhã pode deixar o sexo matinal mais gostoso.
6: Também acho. Beba. Mas você não precisa assim, dá só uma bicada.
3: Nem respira.
6: É bom, é bom.
3: Ai, meu Deus do céu, esses especialistas.
5: O Whindersson Nunes levou um follow da Luísa Sonza.
3: Só agora?
5: Só agora, porque eles eram amigos. Mas por que levou? Porque ele fez uma piadinha e diz ele se explicando que as pessoas leem as coisas com raiva. Sabe aquela falta de interpretação de texto?
3: É. O pessoal não sabe conversar.
5: Já, acontece,
3: já
5: né?
3: Torto já os
5: quem
3: negócios.
5: Nunca oxê. Leu de uma forma que não era exatamente da forma que a pessoa queria
6: pensa
5: dizer.
6: Que tá por isso que você não deve, em alguns assuntos, ou na maioria deles, mandar recado no WhatsApp. Porque o recado não tem entonação, né?
5: É.
3: Verdade. Tem a caixa alta, né?
6: É, mas não dá pra você medir, né?
3: Meu Deus do céu. É, aí a pessoa tuita e já era, né? Já. O Whindersson, ele não é de muito de polêmica. Mas ele, qualquer coisa que ele escreve, o pessoal também interpreta de qualquer jeito. Aí agora foi a ex, pronto. E tu, meu velho?
6: Ex é ex.
3: Ex.
6: Bom, fala de Copa do Mundo. Eu vi ontem o jogo depois, Inglaterra e México, que jogão, os dois com sangue nos olhos pra jogar a bola. Foi um dos melhores jogos que eu vi da Copa. Inglaterra com um jogador a menos. Fez 3-1, teve dois pênaltis.
3: E na sexta ainda Cabo Verde e Argentina
6: Cabo
3: também.
6: Cabo Verde e Argentina, outro jogaço. Mas não dá. O Corinthians, que é meu time, quase caiu pra segunda divisão porque trocou de técnico 4 vezes no ano. Nós trocamos 4 vezes de técnico no ciclo da seleção brasileira.
3: É isso aí.
6: O Ancelotti foi pra lá no 12º ou 13º jogo. Ele veio pra tampar um buraco pra fazer alguma coisa. Porque essa, eu acho que agora é um ciclo que ele deve ser cobrado.
3: Agora ele vai ter um perigo.
6: Não, que ele,
3: aí, né?
6: A única coisa que eu não entendi e acho que é um saldo que ele teve que pagar pra trás aí.
4: algumas convocações, alguma coisa, mas ele convocou que era de confiança dele. O próprio Casimiro, que tá gordo, velho, não sei o que, o pessoal reclamou, mas era muito de confiança dele. Mas, aproveitando que o pessoal tá assim agora de cabeça fresca, né? Passou-se já 24 horas. Meu ouvinto, minha ouvinta, que recado você quer mandar para qualquer membro ou jogador da seleção brasileira? Pro Ancelotti, pro diretor Garanhão lá, o presidente, para jogador, que recado você quer mandar para qualquer um deles?
5: E fala mesmo, hein?
4: Por exemplo, o Haaland falou, vocês vão trabalhar amanhã que é segunda-feira, não tem papo, não.
7: Gente, e fizeram tanta piada antes
4: do e jogo, o cara matou nós, né?
7: Ficou na piada, virou uma piada realmente, de fato.
4: Então, que recado você gostaria de mandar pra qualquer pessoa da seleção brasileira? Só cuidado que não temos muito pi, pra ficar pondo na mensagem, tá?
7: Cuidado, você vai querer achar um culpado, né? Sei lá, acho
4: que são, talvez não. Eu, por exemplo, pra mim tudo bem, eu acho que era isso mesmo, não podia ser diferente. Já chegou longe, era pra perder do Japão.
7: O retrospecto já não tava legal, é.
4: O Japão perdeu um gol 30 segundos antes do Brasil fazer o 2-1. Era pra cair contra o Japão.
5: Não chegou longe, não.
7: Gente do
5: céu. Eu esperava mais.
4: Torcedor.
5: Pior do que a Copa passada.
4: Você sabe por que eu não fui pra bar ontem ver o jogo?
5: Por quê?
4: Porque eu não aguento esses gritinhos de torcedor de Copa do Mundo. Vocês gritam muito.
5: Ô, meu, fiquei numa tristeza porque eu não dei os meus pulinhos nos gols, né? Não... Porque na hora que o Neymar fez.
4: Por que não deu uns pulinhos no Haaland? Como é que é o nome dele?
7: Eita, polêmica do nome.
5: Falarei já. Aguarde.
4: Eu acho que não vai falar, não.
7: Vamos falar de educação hoje também, hein? Um em quatro jovens não conclui o ensino médio no Brasil. Isso é muito grave, hein, gente? Então. Um em cada quatro jovens não conclui. E aí tem vários fatores também aí.
4: Pão e circo.
7: Rapaz, a gente não pode esquecer, não. Estuda é uma coisa muito importante.
4: E o pior
7: importante.
4: É que nós perdemos para a Noruega dentro e fora do campo, né?
7: Pois
4: eles
7: é.
4: Têm os menores têm índices de exemplo, corrupção, né? Dos menores índices, dos maiores índices de instrução. Salário, o ganho per capita é 200 vezes o nosso.
7: Não, eles são mal educados. O cara ficou provocando o Neymar, né? O goleiro. Falou, vai, bate aqui, ó.
4: Aí o Neymar, em vez de pegar a bola e voltar pro meio do campo, vai brigar com o goleiro.
7: É provocação de jogo.
4: Mas não, querido, não tem um minuto.
7: Mas faz parte.
4: Também acho.
7: É provocação de jogo. O cara provocou, ele só respondeu. Aí já.
4: Mas
7: aí
4: é do jogo. Márcio, é a hora. Porque naquela hora não tem que ficar discutido com o goleiro. Cata a bola e vamos sair rápido do jogo.
7: Não, mas ele ali não atrapalhou o jogo. Ali ele
4: vamos
7: só
4: sair rápido do jogo.
7: Um falou, o outro respondeu.
5: Pelo menos o menino Ney fez um gol.
7: Fez o gol, pronto, fez o gol. 9198.
4: Leva ele pra tua casa.
5: 406.
7: 96.
5: 46.
7: Vem, gente, quer discutir?

0: 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Diego e Victor Hugo, beijei a cura. É, meu amigo. Deu Noruega.
1: Mas eu acho que seria muito difícil o Brasil passar de onde chegou, né? Se não houver planejamento, se não houver... Eu vou fazer uma outra pergunta antes de falar isso aí. Amanhã sai o avião oficial da CBF que vem pro Brasil. Vamos ver quantos jogadores vêm pra cá amanhã?
0: Se já não, da zona mista ali já não quiseram nem dar entrevista.
1: Quantos muito... vêm pra cá amanhã? Então eu acho que neste ciclo, isso é uma coisa que eu bato em cima há muito tempo. Jogador para ser convocado que está jogando na Europa tem que estar jogando no Manchester, tem que estar jogando no Real Madrid, no Barcelona. Não adianta estar em time médio e pequeno da Premier League. Clube acho que nível, o Ancelotti legal. Vai ter tempo de viajar, de ver os jogadores que jogam no Brasil, né? Porque se Copa do Mundo é momento, aquele lateral que era do São Paulo e tá no Mirassol, como é que é o nome dele? Eu vou lembrar já, lateral esquerdo.
0: O Reinaldo.
1: Reinaldo. Tinha que estar na Copa. Ele levou o Mirassol pra Libertadores da América.
0: Que ele tem, você falou de lateral, ele tem confiança no Danilo, que é o homem do time pra ele o principal, depois acho que do Casemiro. E é o que...
1: O pessoal que... Eu adoro o Brasil, adoro ver o pessoal torcer e tal, mas... Eu gosto de futebol. Não teve em nenhum jogo da seleção brasileira a passagem de um lateral para cruzar da linha de fundo para trás. Não tinha lateral, nunca vi. País que teve Leandro, Júnior, Carlos Alberto, sabe? Não tinha lateral. Fora a desorganização da CBF, né? O presidente da CBF é com a mulher e duas amantes.
0: Aí já começa a pegar mal.
1: Os jogadores alugam casa pra 12, 15 pessoas, traz cozinheira, traz... Oh!
0: Não pode perder o foco, né? É um mesinho, meu.
1: Não pode perder o foco. Então, eu espero que dentro desse novo ciclo, que vai começar, que o Ancelotti vai começar do zero, né? Que ele tenha realmente autonomia, que ele não se deixe levar pela política do Brasil, porque teve o filho do ministro lá que disse: eu pedi pra convocar o Neymar. Agora então o que você vai fazer com o Neymar? Fala agora então que foi você que pediu pra convocar o Neymar. Não se deixe levar pela política. Não olhe a camisa de clube. Não vê onde o cara joga. Vê o jogador e como é ele no seu relacionamento pessoal. Sabe, como é que é ele no dia a dia? Se é família, se é muita zona, sabe? Se ele é jogador de futebol, ele é artista. Porque pra você representar um país é outro papo.
0: E nenhum jogador é tão santo assim, né?
1: Não, mas não precisa ser santo. Tipo, você pode fugir da concentração.
0: Se a gente for falar de exemplo aqui, a gente vai ver que vários jogadores que em campo davam conta do recado, às vezes fora do campo não dava muito exemplo.
1: Mas nenhum assim. Deles, não é, você não precisa dar o exemplo de ser santo. Mas na hora que você entrar em campo, você tem que correr.
0: Boa.
1: Porque quem lembrar da Copa de 2002, aquela bola que o seu Hendrick com 19 anos perdeu, o gordo contra a Turquia deu um drible no goleiro, igualzinho o lance. O cara lançou, ele deu um drible no goleiro que deixou o goleiro com a espinha torta.
0: Faltou uma calma ali na hora dele pensar o que ele poderia fazer. Porque
1: sabe? Então não adianta esse menino também ficar com a mulher brigando com não sei o quê. Saiam das redes sociais, saiam. O jogador não é pra isso.
2: E ontem esse aí fez feio também. Esse Hendrick aí. Porque perdeu um gol que foi ridículo. Eu queria entrar na TV. Eu
1: acabei de falar isso.
2: Tá?
1: Eu
2: tô passada.
1: Você achou que foi feio o gol que ele perdeu?
0: E é o novo Pelé. Não pode.
2: Tô com ranço dele. Vini Júnior ontem fez o Neymar. Caiu várias vezes lá também, vocês viram?
1: Yeah.
2: E também não fez muita coisa mais não.
1: O Neymar, o que você achou?
2: O Neymar eu achei bom. Não deveria ter deixado ele tanto tempo sentado naquele banco, não. Tá? Não poderia ter deixado ele sentado. Fez um gol.
0: Já que a gente tá falando de jogador, vamos abrir um adendo aqui, porque lembra do Dracena?
1: Lembro.
0: Sabe Dracena?
1: Ah, Dracena!
0: Que tá recebendo a Nativa hoje,
1: oh, gente. Maravilha, rapaz.
0: Esse aqui eu não tenho que falar. Esse aqui jogou no Palmeiras, jogou no Santos, jogou no Corinthians. Dracena, extremo oeste de São Paulo, hoje recebe a Nativa. Atenção, hein? Na região da Nova Alta Paulista. A cidade foi fundada lá em 1945. Foi lançada a pedra fundamental do povoado após a construção de um simples rancho de pau a pique que se

0: é um avião da Real Companhia Aérea e fui com meu tio pra Dracena.
1: Sejam bem-vindos.
0: Cumprimentar o pessoal da família Santin lá de Dracena, que é um pessoal que é amigo nosso. Eles têm todos, como é que, peraí, deixa eu ver o nome direito aqui. Dracena Todos.
2: Dracena Todos.
0: Então, ó, pessoal do comercial aí da rádio da nossa filhada, nossa irmã, vai procurar o pessoal lá da Dracena Todos, já fecha o contrato lá.
2: Dracena e toda a região de Alta Paulista.
0: Família Santin.
2: Aí, ó.
0: Felipe, estamos prestigiando lá, hein?
2: Todos em Dracena agora, todos ouvindo a Nativa.
0: Manda isso. Recado pra nós, eu quero ver o DDD isso. De Dracena começar a aparecer aí, hein?
2: Vamos falar de Copa?
0: Qual é o DDD? Vamos.
1: 11. Oh, 9198-406-9646.
0: Eu já ia falar errado.

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8: De volta para a Marginal do Pinheiros, que da Ari Torres até adiante da Ponte do Jaguaré, sentido Castelo Branco, está bem complicada. Na direção de Interlagos, também a partir da Ponte Ari Torres, o motorista encontra dificuldades e vai assim até a Ponte João Dias, onde mais cedo teve ali uma colisão envolvendo carro e moto, ainda provoca reflexos. 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

0: Grupo, são 6h37. Ó, já vamos falar de educação, dos jovens que não concluem ensino médio no Brasil. Já também, o Luísa Sonza, depois de anos, gente, acabou com o Whindersson, os dois eram até amigos ali e tal. Deixou de seguir o Whindersson porque interpretou mal uma mensagem na rede social.
1: Eu gosto de outro assunto. Oh, mas... bom dia, bem.
2: Aquele bom dia.
0: Quer dizer que mau hálito dá um.
1: Mas, ó,
0: logo é. Cedo dá uma vontade. De...
1: amigo.
2: Ah, divide lá, opiniões,
1: amigo,
2: né?
1: Amigo, conchinha e mordida na nuca.
0: É, nada
1: acabou
0: de bicho.
1: Tudo.
2: Conchinha, rapaz. A coxinha. A conchinha.
1: E mordida na nuca.
0: A coxinha.
2: Mordida a coxinha. Não sei a mais coxinha. Nem falar conchinha, porque faz tanto
1: e
2: tempo.
1: E mordida na nuca, não há quem resista.
0: Nunca. Ah, meu Deus.
2: Ai, para,
0: céu.
2: Que eu não posso ficar ouvindo essas coisas.
0: Será que o povo liga pra essa coisa do mau hálito aí logo cedo? Acordou.
1: Não, o único problema é sempre lá, fala bom dia pra mim, fala, você engoliu minha meia, né?
2: No.
0: E o assunto que não pode faltar.
1: Qual o assunto que não pode faltar hoje?
0: Copa do Mundo.
2: Ai, que ranço.
1: Ah, gente, aguenta aí, falta só 1.200 e poucos dias, é rápido.
2: Culpa de todo mundo.
0: A culpa é de quem?
2: De
0: é do
2: todos.
0: Grupo, de todo mundo.
2: Jogaram mal.
0: É da instituição, de quem tá em cima, embaixo, é do Ancelotti, sei lá. Cara,
2: desse daí também, será que deixou o Neymar lá no banco.
1: O que levou a mulher e dois amantes, e duas Neymar, amantes.
0: Se o Neymar não consegue jogar meio tempo, imagina ele já no começo do jogo ali. O
2: todo povo... mundo é culpado. Vini Júnior também começou bem nos primeiros jogos. Nossa, eu achei que ele ia fazer um jogo, um gol em cada jogo. Não. Começou a cair ontem, Galinho.
1: Você entendendo desse jeito daqui comigo na arena?
2: Tô passada, Galinho. Eu passei até a entender de jogo.
1: Você entendida assim,
2: claro,
1: você
2: tô entendida
1: na
2: demais e agora eu quero focar em jogo de futebol.
1: Não, só o Leozinho vai
2: por
1: comigo.
2: Esse motivo, agora eu vou focar no nosso Corinthians, porque eu quero comentar sobre os jogos. Tá? Porque assim, eu tô arrasada.
1: Meu Deus do céu, só piora.
0: A gente pode ligar um dia da semana, pós-rodada. Vamos lá, vamos comentar. Comentários dos jogos da semana. Ó,
1: só piora.
2: Não piora o quê? Ouvintes, tô entendida.
0: Acho que a trilha que mais cabe é essa aqui. Recados pra quem da Copa,
1: vamos
0: hein?
1: Ouvir, tem muito pi aí, será?
0: Ah, tomara, hein?
3: Olha, o recado que eu quero mandar é pro Hendrick. Hendrick, agora eu sei porque você ficou no banco. Se fosse o Romarinho do Corinthians, tinha feito aquele gol que o Romarinho fez em cima do Boca Juniors, você não teve a capacidade de fazer esse gol. Se fosse o Yuri Alberto, fazia esse gol. Mas você não é ele, né? Nem treinou com ele, então você não sabe o que é isso. Vai, Corinthians.
2: Esse jogo aí, que esse daí deixou passar, tá aqui, ó, na minha cabeça gravado, Galinha. Até eu faria aquele gol.
1: Tem um... Um vídeo comparativo do Ronaldo
0: do
1: faz...
0: Ronaldo com
1: meu Ronaldo, seu cara a cara, o goleiro, ele fez assim, o goleiro fez que
0: ao pé em cima da bola, né?
1: Fez que fundo, mano, indo o goleiro.
2: Sabe o que eu acho? Que ontem os jogadores estavam todos com problema em casa. Não é possível. Não focaram, Galinha.
0: Ó, você sabe que às vezes pra gente na televisão é uma coisa, né? Mas o lance no campo é muito rápido, né? Mas o jogador, ele já treina a mente dele pra pensar muito
1: ele
0: rápido.
1: Ele pode ser rápido pra mim, pra você, mas pro jogador que treina dia e noite, ele não
0: e
1: pode.
0: E alta performance, né? É, Hendrick. É.
2: Fez feio.
0: Calma, é o novo Pelé, menina, calma.
2: Que novo Pelé? Já pode se aposentar já.
0: Ficar criticando o novo Pelé, não, minha filha. Vamos lá, Tatiane.
4: Meu recadinho para um dos jogadores da seleção é pro Neymar. Neymar, deixa de ser mimado, viu? Já aceita que você não joga mais tão bem. Aceita que você tem que aposentar e para de chorar.
2: Oxi, mas foi o único
1: choro,
2: que fez um gol ontem.
1: Esse choro também...
0: Não é, acho que e o choro foi de despedida.
2: Do Neymar, eu amei ele falando assim, e aí, você quer pra qual lado? Né? A bola entrando. Aí, tuf, já entrou. É dentro.
1: Quanto terminou o jogo?
2: Quanto?
1: É.
2: 2-1.
0: Aquele segundo gol do Haaland, que ele tava sozinho.
2: 2-1.
0: Ele recebe a bola, a impressão que deu é essa aí. Que lado você quer?
1: Que lado você quer?
0: E toma.
1: Tinha cinco jogadores em cima dele.
0: Meu, ninguém vai em cima do cara. Meu, inacreditável. Olha lá, Margarida.
5: Quero mandar um recado pro Bruno Magalhães, que perdeu aquele pênalti. Meu filho, vai treinar pênalti. Onde já se viu um jogador perder um pênalti com uma trave tão grande que é aquela trave? Pelo amor de Deus, você acabou com o Brasil. Ah, não tem perdão, tá? Não tem perdão. Você tem que treinar pênalti o ano inteiro, todos os anos, até chegar à próxima Copa.
0: Tá, vamos lá. É um dos que mais a gente elogiava.
1: Sabe,
0: aqui,
1: ele, mas ele fez a melhor partida foi a dele. Sabe quantos pênaltis esse rapaz bateu?
0: Na vida?
1: na carreira dele nesse ano passado?
6: Quando?
1: Esse foi o terceiro ou o quarto?
6: Acho que no clube ele só bateu acho que dois oficialmente.
1: Então,
6: né?
1: Só que era, ele bateu dois, fez dois. O Vini Júnior, porque isso aí, gente, não é na hora ali, não quer dizer, não, o Vini Júnior deu a bola pra ele, isso é decidido antes. Agora, se o seu Vini Júnior ou o seu Casemiro
6: chama a responsabilidade ali, ó.
1: Ó, é o seguinte, não tem essa dele bater. Eu vou bater se tiver. Ancelotti, eu vou bater. Eu chama a responsabilidade. E pega a bola, mete debaixo do braço e eu vou. Agora não, acho que é mais cômodo, né? Vai lá, toma, bate em você.
6: Rapaz, a gente
2: viu... Se der errado, a culpa é sua.
6: Seleção, quando a gente viu o Lúcio saindo da zaga, tentando driblar todo mundo e entrar com bola e tudo. Outra seleção.
1: Eu não entendi ficar trocando bola Noruega. Gente!
6: Meu
1: Deus do céu!
6: Olha, Evani, vamos ouvir ela.
7: Sobre o jogo de ontem, foi decepcionante, né? Muita raiva. Mas fazer o quê, né? Faz parte. Tava com um pouco de esperança de que talvez passasse pela Noruega, né? Apesar de que o histórico contra a Noruega não era bom. O Brasil nunca ganhou, mas enfim, né? Ainda tínhamos um pouco de esperança. Eu acho que o técnico devia ter colocado Neymar e Endrick aí logo no começo do segundo tempo, porque o primeiro tempo não foi tão ruim, apesar do pênalti que a gente perdeu. Neymar no segundo tempo, né, no finalzinho, quis jogar alguma coisa, né, por mais que eu não seja a favor dele, ele no banco ou em campo dá na mesma, mas tô decepcionada com essa seleção.
8: Tô mais chateado ver aquele Rayan jogar e o Luiz Henrique não está jogando. Isso foi que mais eu fiquei chateado, cara. Aquele Rayan, pra mim, não queria nem ter ido pra Copa.
1: Ele tá chateado com
6: o Rayan. Foi o que saiu, né? Foi o que saiu, foi o que ele trocou?
1: Foi no, acho que no tempo ele trocou.
6: Então, mas quando tirou o Rayan ali abriu um pouquinho.
1: É porque o Rayan tava jogando na defesa. Agora, o Luiz Henrique. É que o Brasil não jogou pra atacar, o Brasil jogou pra se defender da Noruega. Porque o Luiz Henrique, pra mim, é muito mais jogador que o Real.
6: E não mudou em nenhum momento o esquema de jogo, isso aí que... Gente, vamos lá, vocês podem mandar mensagem. Manda mensagem chorando, se for xingar, cuidado com os xingamentos aí
1: esqueça
6: também.
1: Que era pra ser 1-0 com 2 minutos e não foi por causa de 20 centímetros.
6: É verdade. Por causa de 20 centímetros. Teve
1: tá certo que 20 centímetros pode ser muita coisa, mas...
2: Ó,
6: 9198
2: 406
6: 96
2: 46.
6: Bora, gente.

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0: Gustavo Lima, Retrovisor. 9 minutos para 7. Hora de Brasília. Vamos lá, gente. Ó, vozinha no ouvido assim, ó. Bom dia, meu amor.
1: Pois é, gente. Amanhã explica por que o sexo matinal fica mais gostoso. O que acontece? Muita gente ama começar o dia com aquele momento de carinho, né? Fazendo um amorzinho gostosinho. E existe um detalhe curioso que pode aumentar a atração, que é o hálito matinal.
2: Meu Deus.
1: Gente, tem gente que gosta, tem gente que não, né? Mas o que acontece? Durante a noite, a nossa boca, ela produz menos saliva. E isso favorece o aparecimento do famoso hálito da manhã. Que o povo costuma dizer o tal do bafinho, né?
2: Hálito do dragão.
1: Mas muitas pessoas associam esse cheiro ao momento de intimidade. Né? E junto com isso vem o quê? Você tá descabelado... Você tá ali com a roupa amassada.
2: Cheio de remédio.
1: Aí vem o hálito. Mas assim, é um momento íntimo seu e do parceiro, não é isso? Da parceira. E aí os especialistas explicam que o cérebro relaciona odores naturais à proximidade emocional. O cheiro natural do parceiro pode sim despertar sensações de conforto, conexão e desejo. E aí, gente, para alguns casais, isso torna o sexo matinal muito mais especial.
0: Tá aí a importância de tomar um banhozinho antes de dormir.
3: Tem outra coisa. Você acordar dessa maneira é uma delícia.
0: Acordar do nada.
3: Ah, mas aí, gente, se você já tem esse pensamento, deixa um chicletinho na cabeceira da cama.
1: Isso ajuda.
3: É, um chicletinho. É?
2: Deixa um enxaguante.
3: Um enxaguante. Ou se não, fala, você não quer fazer xixi? É.
1: E até porque faz muito bem, gente, fazer sexo de manhã. Por quê? Porque o corpo acorda com níveis mais altos de alguns hormônios ligados ao desejo. E isso ajuda a reduzir o estresse. Ajuda a melhorar o humor, te dá mais energia pra encarar a rotina no dia.
0: É, às vezes vai ser um dia bem...
1: Fortalece complicado. Também a cumplicidade entre o casal.
3: Eu tô complicado, viu?
1: Por quê, galinha?
3: Tá, eu durmo sozinho.
1: Ah, eu também.
3: Eu vou ter que entrar no time do Leozinho.
0: Maricó. Gente, que dureza.
3: Não, gente, mas vou ser sincero. Ó, tenho certeza que o ouvinte e a ouvinta hão de concordar comigo. De manhã é bom.
1: Claro que é. Gente, nossa, qualquer hora é bom.
3: Não, não, mas de manhã é bom demais.
1: De manhã...
0: De manhã já acorda também.
3: Não, se fizer um xixi, acaba também.
1: Ah, é? O homem...

0: vida. Amanhecer com você é uma delícia.
1: Oh, nossa! Olha, deu uma esquentada aqui no programa, hein? Ô, não, gente. Mas olha, eu sou a favor de levanta, né? Dá uma escovadinha no dente ali, vô.
2: Opa,
1: mas tem gente que gosta
2: pra...
1: desse bafinho.
2: Pra
1: então, gente,
2: cebola,
1: tem que ter beijo, beijão.
0: Tudo
1: beijo de língua.
0: Tudo depende do dia.
1: É?
0: Se acordar na fúria, mas vai,
1: é.
0: Vai com beijo.
1: Venha, quero te beijar.
0: Vai com
1: tô
0: cheiro,
1: por
0: vai
1: ti.
0: Com tudo.
2: E antes de saber como tá esse hálito, esse bafinho, é saber como você tá se alimentando. Porque tem tudo a ver,
1: é.
2: Né? Como que tá o seu estômago?
0: Não,
2: você
1: não
2: se
1: gente, é porque... É, isso aí. Tem bafinho, que é realmente aquela coisinha de acordar. Até porque por isso que é muito importante também você escovar os dentes antes de dormir.
0: Se você comer um x-cebola.
1: Não, aí não rola, gente. Aí você vai acordar com a boca podre. Tem que escovar o dente antes de dormir, que isso já ajuda a ficar com menos mau hálito.
0: E
1: né?
0: o Márcio falou uma coisa que é verdade, viu? Se você sabe que pode ocorrer esse assunto de manhã... Manhã ou à noite ajuda o parceiro, a parceira, né? Toma um banho antes de dormir.
1: Banho antes de dormir é fundamental.
0: Porque senão o hálito vai ser o de menos.
2: Gente.
1: Ave Maria, aí junta tudo, aí olha, uma desgraça só.
2: 4:30 da manhã. Quem acorda 4:30 da manhã? Não dá, né?
0: Dá.
2: É muito cedo.
1: Você tá mole assim?
2: Dá. É muito cedo, madrugada.
1: Meu filho, você acorda que horas pra trabalhar? 4:30?
2: 4:30.
1: Então acorde 4, né? Pra deixar a mulher contente, feliz.
2: Pior. Aí que não vai ter mesmo.
0: Tem outra coisa, hein? Você pode sair pra trabalhar e alguém chega e pega uma cantinha de manhã.
1: É verdade? Você nunca pensou nisso?
2: É muito cedo, né? Rapaz.
0: Pensa se chega alguém às 7:30 e fala, ele já foi?
2: Vem aqui, 5:10. Pode vir, já tá liberado.
0: Você mora em prédio, né? É só descer a escada.
1: Será, galinha? É, porque se ele tá mole desse jeito, com
2: será
1: certeza
2: tô...
1: alguém dá será um trato.
2: Enquanto eu tô descendo no elevador, o outro já tá subindo já. Não pode ser.
1: E ó. E ainda chega, ó, com um hálito bom.
2: Filha da mãe,
1: bom hálito.

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13: Oi, Márcio. Trago agora informações para o nosso ouvinte que vai para o litoral utilizando o sistema Anchieta Imigrantes. Tem operação comboio devido à baixa visibilidade e, por isso, quem está na Anchieta vai encontrar lentidão do 31 até o 40. Quem está pela Imigrantes também reduz velocidade e vai encontrar lentidão do 32 até o 47. 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

0: triste, não. Sabe que tem várias matérias falando aqui, inclusive, sobre... Falando, né, gente, que a derrota é a oportunidade de pegar a criançada e explicar que tem que lidar com as frustrações, com a derrota. Porque tá viralizando um vídeo aí da criançada pegando os álbuns e tudo que...
1: Eu vi, botando fogo nos álbuns.
2: Botando fogo. Gente, aí vai estar criando um Enzo.
0: Aí vai crescer.
2: Porque não existe vitória toda hora. É. Um time só, tem dois jogando, um só vai ganhar.
1: Criando os princípios.
2: Então, claro, você pode xingar, você pode fazer... Acabou, aceita a frustração e bola pra frente.
0: Não ganhou, vamos tentar ganhar na próxima. É assim. Sabe, molecada, não deixa a molecada cair nessa pilha aí não, viu? Papai, mamãe. Ai, vou queimar aqui. Queimar o quê, rapaz? Tá pensando o quê? Sabe? Tem outros times pra gente... Já Portugal não dá mais, né? Portugal já
2: era também.
0: Baixou hoje. Bom, quem sabe tem Argentina aí. Tem muito brasileiro que critica a Argentina, mas só...
2: Não, mas nem que seja pra torcer contra, né?
0: É. Muito bem, gente. Ó, vamos lá, porque tem áudio aqui chegando ainda, inclusive aqui. Pra quem você quer mandar um recado da seleção? Se tem algum culpado...
2: Não precisa nem comentar o jogo de outro. Só quero um recado. Pra quem você quer mandar um recado?
0: Isso, é um dos assuntos aqui, ó. Também do sexo matinal, hein? Com aquele bafinho na orelha. Aquele ali.
2: O Brasil perdeu. Mas nós vamos ganhar.
1: Aí eu vou fazer gol.
0: Fala, Jaqueline.
3: Ah, eu discordo disso daí. Imagina você acordar e a pessoa ela tá com aquele bafo horrível. Como que você vai querer ter relação com a pessoa desse jeito? Ai, sinto muito. Isso daí é loucura.
2: Nossa, pessoa, não fala, deixou o chicletinho em cima.
1: Isso. Colocou o chicletinho na boca, já era.
0: Já era, né?
4: Diu! E quando assim, você levanta primeiro, vai lá no banheiro, escova os dentes, né? E você vem. E o parceiro, quando ele não faz isso, você fala pra ele assim, ó. Finge que tá dormindo e deixa só eu brincar. Porque como diz Dai, né? Acalma o coração e você tá com o corpo todo descansado, pronto pra receber tudo isso e muito mais.
1: Ai, ai, ai, oi, oi!
2: Peraí, como eu não conheço mãe da vida, eu queria entender algumas coisas.
1: O que é?
2: É esconde-esconde, o que que é? Que brincadeira é essa? Deixa eu brincar.
1: Ah, você sabe bem. Você sabe bem.
2: É esconde-esconde?
1: O que é esconde-esconde, o que é pega-pega. Você sabe bem.
0: O primeiro que cair da cama perde. Aí pronto, fica os dois aí, tá lasqueira.
5: E que essa gente inventa cada coisa. No mínimo, pelo menos, escovar os dentes, né? A pessoa acorda com um bafo de onça da bexiga. Deus me livre, Deus me livre. Deus me defenderá de uma hora dessa.
0: Ó, Ana,
2: dá pra ficar com outro cheiro.
0: É. Dá pra disfarçar.
6: Olha, não concordo de jeito nenhum que o mau hálito aumenta a intimidade. De onde que tiraram isso, gente? O mundo tá virado mesmo. Pelo amor de Deus, fedor agora aumenta a intimidade. Deus que me livre. É cada uma que a gente tem que ouvir, né? Mas aqui não rola, não. De jeito nenhum. Quem acorda primeiro vai direto pro banheiro escovar o dente pra depois dar bom dia. Não tem essa, não. Ninguém merece acordar com fedor na cara, né?
0: Nem tudo é fedônia.
1: Você viu? Ela não vai, não.
0: Vai ter beijo? Não vai ter, não. Ai, meu Deus do céu. Ó, vamos entrar nesse assunto ainda. Tem da Copa. Quer comentar da Copa?
2: Comente
0: da
2: Copa. É isso?
0: Quer falar da Copa ainda com bafinho ainda?
2: Olha, mas é o seguinte. É pra comentar da Copa. Eu não quero saber que o jogo de ontem foi bom, foi ruim.
0: Isso.
2: É pra quem você quer mandar um recado. Ancelotti, vai...
0: Vai se preparar pra 2030.
2: O presidente da CBF, pega tuas amantes e vai... pro motel com ela.
1: Hendrick, você é um...
2: Não, Bananão. Não, Pipe.
0: 919...

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0: 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Bruno e Marrone, vê se toma juízo. Eita, juiz.
1: Que come esse bicho?
0: O quê?
1: Juízo.
0: Se toma juízo?
1: O que que é? Porque fala assim pra mim, cria juízo. Eu não sei nem o que come esse bicho, como é que eu vou criar?
0: É verdade.
1: Não dá se pra eu criar soubesse juízo, o que não. Ele comia...
2: Por isso que não. Você fala, não me tenha, né?
1: Não me tenha um pingo de juízo.
0: Se você descobrir o que é, você vai deixar de ser esse galinha aí que você é. Entendeu?
1: Meu querido,
0: vai deixar esse estilo de vida.
1: É um estilo de vida.
2: Cara de pau.
0: Deixa eu falar uma coisa pra vocês. As escolas estão perdendo jovens? Como assim, hein? Ou sei lá, ou a vida tá obrigando a esses jovens a abandonar a escola. O que, mesmo com as temperas da vida, né? Não é legal. Largar os estudos, jamais. A educação muda a sua vida, te projeta, vai mudando a pessoa, vai moldando a gente. Tem uma pesquisa aqui, ó, Todos pela Educação, mostra que 1 em cada 4 jovens brasileiros ainda não termina o ensino médio até os 19 anos. Gente do céu, hein?
1: Era grave. Determinado a tempo, né?
0: Pois é.
1: Ensino médio é 15, 16, é isso?
0: Exato. Se a gente falar de desigualdades regionais aqui, vamos lá, Sudeste tá com 79%, quase 80%, ali Centro-Oeste 75%, Sul 73%, registrando taxas de conclusão acima da média nacional. Enquanto o Norte e o Nordeste estão apresentando os menores índices. Aí você fala, ah, Marcos, por que que isso tá acontecendo? Jovem às vezes precisa trabalhar para ajudar no sustento da família. Falta dinheiro para transporte, material escolar e outras despesas. É inacreditável isso aqui em 2026, a gente tá falando,
1: Marcio,
0: isso aqui.
1: Você, quando você fazia ensino médio, você ficava em casa o dia inteiro? Como é que
0: nada.
1: É?
0: Nada.
1: Você ia trabalhar?
0: Ia trabalhar. Isso quando ainda não tava na idade de trabalhar? Estudava, minha mãe era...
1: Porque eu trabalhava, né?
0: É, isso aí.
1: E tinha dinheiro pra uma condução só, e voltava e se vira, meu filho. Chegava à noite, ia pra escola, voltava da escola, o prato de comida tava dentro do forninho.
0: É, marmitinha dentro latão de marmita, sabe, dentro da mochila, com material escolar.
1: Não, dá tempo. Como é que não dá tempo?
0: Eu comecei a trabalhar com 14 anos, então aí com 14
1: acho
0: era isso.
1: Que existem exceções, né? Mas a pessoa tem que fazer todo o esforço possível e impossível, porque é o único caminho que salva este país e te salva.
0: Educação.
1: É educação.
2: E sem contar que o estudo não para, né? Se for nessa, eu não terminei os estudos porque eu trabalho, porque eu estudo. Depois você tem que continuar estudando, porque vem a faculdade, vem tudo, você não vai parar.
0: Tem programas aí que até quem é mais velho fala assim, não, eu não consegui estudar quando era jovem, o que foi uma pena, mas aí eu consegui concluir depois de grande já.
1: Porque o que eu acho gozado é que o mau volume que a gente infelizmente tem desses dados é Norte e Nordeste.
0: Uhum.
1: Só que a gente tem tanto exemplo do Norte e Nordeste que já falamos aqui de pessoas de 70, 80, 90 anos que se formam. Então não é pela dificuldade. Claro que toda regra tem sua exceção. Eu não digo que não... Olha, é impossível ter o seu arrimo de família, ter... Tudo bem.
2: É
1: uma
2: falta
1: hora,
2: de vontade.
1: Uma hora você vai. Mas 90% desse pessoal, me desculpe.
0: Se o adulto consegue, galinha, o jovem consegue também.
1: E tem outra coisa. Os governantes não querem que você seja um cara instruído.
0: Esclarecido.
1: Isso em qualquer. Não estou nem dizendo direita, esquerda, centro, ponta direita, ponta esquerda.
0: Esfera.
1: Qualquer um. Quanto mais ignorante for o povo, melhor pra eles.
0: É isso. Ó, outros aqui perdem o interesse. O que é muito ruim também, é péssimo isso aqui, porque às vezes não vê a utilidade, olha só, não vê a utilidade no que aprendem. Gente, é claro que tudo que você vai aprender, você vai aprender lá na escola, talvez você não vai aplicar tudo na sua vida, mas vai ser importante na sua caminhada.
1: Porque o estudo você tá descompartilhando o cérebro.
0: E aqueles que repetem de ano. Exato,
1: você tá,
0: exato.
1: Você tá abrindo o teu cérebro.
0: É tipo leitura, né? Você começa a exercitar teu cérebro atualmente. Quando repete de ano, aí você vai ficando mais velho e tá ficando com os mais jovens ali, você fala, meu Deus, sou o tizão da sala, então já vou desistir aqui. gravidez precoce, violência e insegurança também. É,
1: se que pode fazer filho, pode ir pra escola.
2: Exatamente, esse negócio já é gravidez porque eu tô grávida, não. Estuda, porque tem gente que trabalha,
1: jeito que você quiser, mas vá pra escola. Não. Ah, fiquei com vergonha, porque fez então.
2: Pois é.
0: A hora de virar o zoinho, que nem você fala, não.
1: A hora de virar o zoinho, não lembrou da escola.
0: Gente, que você vira o zoinho estudando tarde, acordando cedo pra trabalhar, mesmo. Ah, falta de dinheiro. Não pode ser desculpa. Você vai,
1: gente, você
0: vai buscar uma escola mais próxima
1: tem
0: da
1: tanta
0: sua casa.
1: História que você vê, gente, que o pessoal levanta 3, 4 horas da manhã, pega pau de arara pra ir pra escola, voltar, comer uma merenda na escola. Sabe, isso é luta, gente.
0: É isso aí.
1: Isso é luta.
0: Se fosse fácil, né?
1: Um negócio que eu tinha visto pra gente até comentar, das pessoas que foram forjadas nesse tipo de coisa, a dureza dela com a vida é muito maior.
0: É isso.
1: Você enfrenta a vida muito melhor.
0: E quanto mais pedra a gente tiver, quanto mais a gente fica mais cascudo.
2: E tem que ter então, força de vontade, lógico, né? Porque se não tiver... Lógico. Nada acontece.
0: Bora estudar, meu jovem. Bora estudar. Chega de preguiça aí. Bora estudar, hein? 9198
2: 406
0: 46.
2: Venha. Aí, ó. Com certeza sua mãe falou. Minha avó falou. Minha
0: que
2: mãe
0: que falou?
2: A do Galinha também.
1: O quê?
2: Estuda. A gente estudou? Virou o quê?
0: Estude.
1: Olha.
2: Radialista.
1: Essas meninas que ficam grávidas e vão pra aula. Viraram o sonho de manhã, né?
2: Certeza. E não reclamaram do mau hálito.

0: Nossa, eu falo, eu tenho certas coisas que eu não entendo. Que é isso aí, quando mel é bom, abelha bom?
1: Quando o mel é bom?
0: Melzinho. O que ela quer dizer disso aí?
1: O melzinho, esse mel, rapaz.
0: Eu
1: sou do céu.
0: Muito comigo, o que eu conheço é da abelha. É esse?
1: É esse aí mesmo. Melzinho. O mel. Delícia. A abelha chega
2: a volta. 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Aqui é a Maraísa. 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

0: aqui.
1: Eu fico pensando, rapaz, quantos fogos tem guardado?
0: Rapaz.
1: Copa do Brasil de Mundial, né? Só do Brasil tem um monte.
0: Nossa, um monte.
1: Do Palmeiras, outro monte.
0: Meu como é que... rapaz, não provoca.
2: Fica brincando. Oh, vai,
1: eu quero... brincando. Sabe vai. Quem me mandou essa piadinha no WhatsApp? Ah. Dai 40.
2: É, eu? Né? Eu não brinco com coisa séria, não, querido.
1: A Dai que me mandou, vou deixar bem claro.
2: Você fala de não ter juízo, uma coisa que eu tenho é juízo, tá bom?
0: Mas você falou de fogos aí, alguém ontem já não queria segurar mais, que acabou o jogo, foi... E pá, pá, pá, pra lá. Estão gastando os fogos aí que compraram. Não tem jeito, né? Vamos soltar fogos pra quem? Pra Argentina? Pra Inglaterra? Pra, sei lá.
1: Não, guarda pro campeonato do Corinthians. Vai ficar velho.
0: É. Ó, 7h38. Vamos lá, recado aqui da Copa do Márcio. Pra quem, Márcio?
3: Queria mandar um recado aí pro Ancelotti, hein? Eu acho que ele, falar a verdade, ele ganhou mais dinheiro saindo fora da Copa com a seleção do que ficando, viu?
0: É...
1: Por que, Armadinha? O salário dele acho que é fixo, acho que é $1 milhão, uma coisa assim, acho que é 5, a grana é alta pra ele.
0: Já renovou também, daqui
1: a 4 anos. Gente, a Copa, outra Copa tá aí, falta 1.200 e poucos dias só.
0: Alzira.
4: Vaza, Ancelotti. Todos os técnicos que perderam a Copa vazaram. Por que a CBF renovou o seu contrato? Ah, pelo amor de Deus. Olha, sem nem o que dizer. Vá pra lá longe.
0: Ô, Alzira.
1: Alzira não quer ele, ué.
0: É, não quer. Quem desses 4 anos foi? Diniz?
1: Ramon. Primeiro, Ramon, Dorival Júnior, Diniz e Ancelotti.
0: Aí, gente. É, tem que ter planejamento, tem que ter. Esse exemplo, a gente já tenta pegar. É, que o futebol brasileiro já é assim, né, Galinho? O técnico que tá trabalhando, 3 jogos, 3 derrotas, já pronto.
1: O técnico da França parece que é desde 2000 e pouco. 2 anos depois, aí, ele tomou uma trauletada.
0: É isso.
1: Mas tá lá até agora.
0: Por exemplo, a Alemanha, ela saiu agora, mas a Alemanha também projeção, são jogadores
1: tá
0: jovens. Já tá
1: fazendo um projeto para 2030.
0: É planejamento, gente. Ó, tem o Marcos aqui, fala, Marcos.
5: E eu tô revoltado com o Vini Júnior. Não sei se vocês viram a entrevista que ele deu. Ele falou que não tem ambição de ser o artilheiro da Copa. Como assim não tem ambição? Se você não tem ambição na vida, você não consegue nada, você não é campeão. Todos os artilheiros dos outros times tá com ambição de ser o artilheiro. O Messi, o Mary Kay, todos eles querem ser o artilheiro da Copa. O Vini Júnior também devia ter essa ambição.
0: É, rapaz, ó, vou te falar, artilheiro é sempre um artilheiro. Ó, tem que ser o cara.
2: Eu só não vou comentar, cara, porque eu não sei o que é o artilheiro.
1: Artilheiro?
2: Não. Fala aí pra mim, Galinha.
1: Não, gente, não.
2: É, eu não sei, a dona Maria não sabe, a dona Quitéria também não.
1: Quem faz mais gol.
2: Ah!
1: Ele é o artilheiro do time.
2: Entendi.
1: Entendeu? Ele falou duas coisas do Vini Júnior me incomodaram, e eu não sei se pra vocês incomodou. Esse negócio que eu não tenho ambição de ser...
0: artilheiro?
1: Todos os caras que são líderes dos outros times... Pênalti foi coisa. Harry Kane dá uma porrada onde se o goleiro põe a mão, ele quebra a mão do goleiro.
0: É isso aí.
1: E outra coisa, o Brasil perdeu. O povo tá. E, né, tava aqui triste. Quanta gente pobre gastou dinheiro pra fazer um
0: churrasquinho.
1: Uma vaquinha, um negócio. Ele me aparece com 2 brincos de brilhante pra dar entrevista. Desnecessário, né, amigo? Quase que pega a orelha toda dele, os brincos.
2: Ah.
0: Pois é.
1: Não tenho nada contra, o dinheiro é dele, faz o que ele quiser. Maravilha.
0: Mas é muito artistinha, os caras.
1: Muito,
0: né?
1: Artista, muito artista. Eu quero ver quem vem no avião da seleção amanhã.
0: Eita, rapaz, hein? Saber quem vai desembarcar.
1: Será um prazer abraçá-los.
0: Vamos falar de sexo matinal, porque é melhor.
1: É, vamos.
0: Com bafinho. Com bafinho na orelha.
2: Com bafinho, sem bafinho, como você prefere?
0: Eita, Joyce.
1: A Joyce. Oi, tá... Joyce.
6: Eu não acredito que ele faça aumentar a libido ou a aproximação entre o casal. Mas eu acho que ele também não pode ser um impeditivo para o casal ter alguma intimidade logo cedo. Porque levantar, escovar os dentes para depois namorar, aí perde o clima, né?
0: Isso é verdade.
1: Aí já foi, né?
0: É.
1: Tem que ser.
2: Isso, que essa ideia do galinho é boa. Deixa já um sprayzinho, tem uns sprayzinhos de hálito, é, pra você ficar com hálito...
0: Guarda debaixo do travesseiro.
2: É, com gostinho de hortelã.
1: Também tem o seguinte, vamos. Todo mundo adulto, criançada, tapa o ouvido. Depois do primeiro beijinho, pode ter bafo, pode ter o que for, já era.
2: E é que nem eu disse, né, gente? Também quando é um bafinho normal. Agora, é claro, se a pessoa tiver com algum probleminha.
1: Querida,
2: tem problema de estômago.
1: Deu o primeiro
2: beijinho.
1: Mas aí você
2: não escova o dente, fica muito ruim.
1: Você não pode também.
2: Aí é péssimo, aí não dá.
1: Você não pode sacanear nem o parceiro nem a parceira.
2: É.
1: Se você der um bicotão e a coisa tá complicada. Vira o rostinho e começa a beijar no pescoço. Não fala nada.
2: Isso.
1: Começa a bicotar o pescoço, a orelhinha. Olha aquela pessoa, vem com a boca de onde você vai pro pescocinho.
2: Porque se não, dependendo do que você disser, o que vai começar é a briga.
1: Nossa, descobriu o dente.
7: Tá rica aqui, ó.
2: É como?

0: 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Lucas e Igor, Flash é a música da semana, gente. Valendo quinhentão, pertinho das nove, hein?
1: Ô, mamãezinha, tá
2: aqui. É, a culpa é dessa música aí.

0: consigo pensar.
1: Gente, o que acontece? O Whindersson Nunes fez uma brincadeira nas redes sociais usando essa música Penhasco da Luísa Sonza.
2: Que era pra falar da...
3: Ah, nós falamos, nós chamamos Luísa Sonza, não foi?
1: Isso, Luísa Sonza.
2: Foi Sonza que não entendeu.
1: E essa brincadeira foi comentando a eliminação do Brasil na Copa.
2: Isso.
1: Só que essa música,
2: o nome da música é Penhasco.
1: Penhasco.
2: Né?
1: Essa música ficou marcada pelo término do relacionamento deles, né? Que eles foram casados. E na época a Luísa tava sofrendo demais e fez essa música.
3: E ele tava sofrendo porque o Brasil foi eliminado.
1: Né? Então. Aí o que acontece? Depois que ele fez a tal brincadeira, os fãs perceberam que a Luísa Sonza deixou de seguir o Whindersson nas redes sociais.
2: Ah, é a punição dos dias de
1: aí
2: hoje.
1: Vocês já sabem, né?
3: Você fez isso comigo? Não te sigo mais.
1: Esse tal unfollow virou assunto. A internet começou a especular se a decisão dela ter parado de seguir teve relação com a brincadeira. Aí começou aquela repercussão grande e o Whindersson se pronunciou. Aí ele falou assim, gente, eu faço as piadas querendo bem, pensando que está tudo bem, o povo lê com raiva. Aí ele até associou as situações com mensagens de WhatsApp, né? Ele falou, muitas vezes as pessoas interpretam um tom de irritação onde ela não existe, né? Até agora a Luísa Sonza não se pronunciou, não falou nada. E na internet tá esse burburinho. E aí, será que foi por isso? Será que não foi? Porque assim... aconteceu minutos depois.
2: E coloca uma música dela lá de trás, assim, ainda
1: ela deveria
2: rádio,
1: achar
2: ainda
1: bom, né?
3: Quer saber?
1: Ah.
3: Continua não seguindo nenhum dos dois, então.
2: Ela foi meio sonsa aí.
3: É meio sonsa, ter... né?
1: Ela deveria ter pensado da forma que você falou. A música dela voltando aqui, ó, pro ouvido da galera.
2: Não é isso que o pessoal
1: que é uma
2: gosta
1: música
2: de
1: antiga.
3: Mas talvez ela não quisesse que voltasse, que estava com saudade.
1: É assim, será, galinha?
3: De acordar com uma filha.
2: Mas era pra seleção, não. O negócio era pra seleção, não tinha nada a ver com ela.
3: É, depende, né? Depende.
1: Mas isso é uma verdade que ele fala aí da parte de interpretação. Quantas vezes você escreve de uma forma, no WhatsApp principalmente, porque o texto, né? E a pessoa não tem uma interpretação de texto boa e acha que você tá brigando, acha que você tá irritado.
3: Não tem entonação.
1: Isso.
3: Mesmo que você coloque uma pontuação nesse tipo de texto, falta...
2: O que às vezes é ruim. Porque assim, a gente vai escrevendo, esquece de colocar as vírgulas e tal.
1: É.
2: Aí quem tá lendo... Imagina as tretas de casais, esses ouvintes agora. Ah, já briguei com meu marido porque ele não sabe escrever.
1: E aí ele falou que não tava falando dessa forma.
2: Depois...
1: Por isso que às vezes é melhor falar no áudio ou ligar mesmo, né?
3: Melhor coisa...
2: Manda o
3: áudio. Ligar.
1: É.
3: Liga.
1: Liga, ou deixa pra falar pessoalmente.
2: Manda o áudio.
3: Oi, sonsinha.
2: O que é oi, sonsinha?
3: Eu vou fazer uma brincadeirinha com a tua musiquinha.
2: Não tem nada a ver com você.
3: Fala então. Que nem homem.
2: Mas tem que explicar a piada. O povo de hoje já tem que explicar a piada.
3: Aí, meu amigo.
1: Voltou a piada, tem que explicar, já era.
3: Teve que explicar, já era.

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1: Valeu, Guilherme!
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10: Oi, gente, eu volto para falar da Marginal do Tietê, mas para avisar sobre as interdições que acontecerão a partir de hoje até sábado, sempre das 10 da noite até as 4 e meia da manhã do dia seguinte, para a realização de obras de zeladoria e manutenção. Então, você fique atento, porque haverá interdição parcial nos dois sentidos, entre as pontes dos Remédios e Aricanduva, em toda essa semana. 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

0: Vamos, gente, vamos lá, segunda-feira. Se você tá animado, tá desanimado, desanimou aí ontem, depois do jogo, manda mensagem, pode mandar mensagem.
1: Já, já, o Corinthians tá na linha.
2: Você tá triste? Não fica triste, não. Não fica nervoso.
0: Fica triste, não.
1: Fica nervoso, acordar com bafo.
2: É.
0: Acordar aquele bafo vindo do estômago.
2: Nossa.
0: Meu Deus do céu.
2: É pior agora.
1: Aquele que vem que você teve... refluxo. Ah, não, aí não dá, não.
0: O suco gástrico.
1: Aí é azedão. Azedão não dá. Azedo não dá.
0: Ó, a Lara vai falar aqui de escola, gente. A importância de estudar. Um a cada quatro jovens abandonam os estudos aí. Vamos falar com a Lara.
2: Bom, o meu caso é esse, gente. Eu tenho 16 anos. Eu não estou estudando, mas não é por falta de vontade ou falta de nada, não. É por conta da minha imunidade que tá baixa. Estou parada no oitavo ano, mas eu concordo tudo aí que essa pesquisa, que vocês, meus conselheiros, meus companheiros de vida, falaram. Né? Estudo edifica a vida. Assim que essa doença melhorar, eu vou voltar a estudar, sim. Só não tô estudando por proibição dos médicos, né? Mas, enfim, cada caso é um caso, cada regra tem uma exceção. Mas é isso, gente. O conselho que eu dou pra todos é: não parem, não, gente. Voltem a estudar. Quem parou, né? Estuda, porque quanto mais estudioso você for, mais inteligente você fica, né? Você não vai aplicar tudo na sua vida, talvez, mas quanto mais sabe você for, menos a vida vai te dar uma rasteira.
0: É isso, Larinho.
1: Você
0: olha,
1: vê que interessante, que exemplo bonito, né? Tanta gente para saudável, sabe, todo pleno vigor, tá, essa menina, essa ouvinte.
0: Ela tá enferma.
1: Ela tá enferma, com imunidade baixa, realmente ela não pode frequentar locais de grande fluxo de pessoas, né? Fala, não, vai melhorar minha imunidade, eu vou voltar.
2: Isso é força de vontade.
1: Quem saiu da escola? Larga você, vagabundo, vai estudar.
0: É, cheio de saúde aí.
1: Cheia de saúde.
0: Com preguiça.
1: E tanta gente que nem ela que gostaria de ter saúde pra ir.
0: Pois é. Isso aí, Larinha, saúde pra você, tá, minha linda? Boa recuperação aí. Priscila!
3: Eu acredito que essa questão de evasão escolar, ela vem de muito tempo, né? Por vários fatores. A necessidade de trabalho precoce, cada vez mais cedo, desigualdade social, até mesmo o desinteresse do currículo, né, dos alunos, a desvalorização do corpo docente, cada vez menos valorizado, e isso não garante a permanência do estudante.
0: Pois é.
1: Concordo com o corpo docente desvalorizado, concordo que os pais deveriam ajudar a valorizar, sim, o corpo docente, né? Agora, desculpe, não vim de berço rico, trabalhava durante o dia para estudar à noite, Márcio também, Daizinha fazia as coisas para a vozinha lá e trabalhava durante o dia. Gente, desculpa, é difícil, é mais duro para quem tem que trabalhar e estudar, mas a recompensa também é maior.
2: Claro que é.
0: Verdade. Eita, lasqueira, agora um.
4: Bom dia, nenenzinha.
2: Oi,
0: a voz grossa. Aquela voz grossa. Aquele bafo junto.
2: Ai, amor, eu vou virar um pouquinho, tá bom?
1: Tá com bafo, né?
2: Mas vamos ficar de costa, né?
0: Ô, mamãozinho, vamos brincar? Você fala pra parede, eu falo pra outra parede?
2: Combinado, meu amor.
0: Rosana, sexo matinal. Gente, os especialistas, como é que eles chegam à conclusão, hein?
1: Será que chega? Então... eu vou escrever esse negócio hoje.
0: Eles lançam, né?
2: Ô, seu especialista, vem aqui explicar pra gente pessoalmente.
0: Vamos chamar o especialista em hálito.
5: Pelo amor de Deus, gente. Vocês pensando no mau hálito de manhã, de repente também a pessoa bebeu, tá com aquele bafo de cerveja, bafo de vodka, bafo, sei lá, de pinga. Gente, tem outros lugares que tem cheiros piores, gente. Eu prefiro um mau hálito do que um outro lugar com um cheiro terrível, né?
2: Não, mas peraí também, que também se esse lugar aí tem um cheiro tão terrível assim, não, é porquice também, gente.
1: Peraí, às vezes não dá pra saber, né? Aí já foi, né?
2: Pode?
1: Hein? Aí já foi, né? Aí não dá pra saber, aí já
2: foi. Poxa, essa foi. Parou?
0: Aí o cara vai falar assim:
2: pede pra parar, parou!
0: Que papo é esse que tá aqui embaixo, rapaz? Oxi! Meu Deus do céu!
6: Como aqui embaixo? No mundo é mundo, os casais acordam e tem ali a sua intimidade. Eu, na minha opinião, acho muito artificial a pessoa levantar, ir lá fazer a sua higiene, né? E depois voltar pra cama pra poder ter a sua intimidade. Eu acho que tem que ter essa conexão desde sempre. Vai dormir, antes de dormir, toma. Quando acorda, toma de novo. E não tem essa de primeiro fazer a sua higiene pra depois voltar, não.
7: Não, até dá. Sabe qual é a dica? É assim, ó. Porque é sempre um que começa, né? Um acorda primeiro. Então o outro que já tá na intenção, já acorda, dá aquela levantadinha assim, ó, vai lá, joga um negocinho na boca, volta, aí depois mexe com a pessoa, entendeu? Aí começa.
0: Tá com veneno de barato.
7: Né? Um carinho aqui.
1: Uma mão no carinho, outra mão no mundo. Uma mão no carinho.
7: Você já tá preparado.
0: Ah, gente, fala a verdade, vocês já fizeram, pelo menos na calada da noite, assim, do nada, aquele desespero.
1: Não, eu não fui sem querer, não foi por querer, mas eu adoro de manhã. Isso aí.
0: Vamos entrar nessa conversa aí que ainda vai render muito. 9198
7: 406
0: 96
7: 46.
0: A musiquinha essa aqui.

0: os áudios não param de chegar aqui, hein? Falamos do Whindersson Nunes, daí sim, trouxe a nota aqui. Pós-jogo, ele foi fazer uma piada, gente. Pegou uma música da ex-namorada. Nossa, é até estranho falar ex, porque faz tanto tempo, da ex-namorada Luísa Sonza. Só que ela não entendeu a piada que ele fez. E não tinha nada a ver com ela, ele só pegou a música, que chama Penhasco. Ela não gostou e parece que depois disso deixou de seguir, né, Dai?
1: Isso. Ah, então deu já, unfollow.
0: Já queria deixar de seguir, acho que faz tempo, hein? Então ela só pegou esse motivo aí.
2: Que você falou do meu nariz? Falou do meu nariz? Não vou te seguir mais, tá bom? Vou te dar fofollow aí, tá?
0: Fofollow.
2: Quero mais saber de você também.
0: Fofinho, fofollow. Cláudia.
3: Na minha opinião, foi apenas uma piada. O cara é humorista. Ele brinca com tudo. As pessoas também levam as coisas muito ao pé da letra hoje em dia. Talvez ela tenha deixado de seguir ele por outras coisas, por outro motivo. É porque as pessoas associam uma coisa à outra, mas talvez nem tenha sido isso.
0: Por isso que a gente discutiu aqui, né? Que às vezes, na mensagem, que tom você tá usando, o que você tá querendo dizer, às vezes as pessoas não entendem do outro lado, né? Quantos relacionamentos aí, né, não... entra em atrito, porque... Ai, nossa, mas você mandou uma mensagem, você tava todo grosso. Onde eu tava grosso? Que momento eu fui grosso? Só faltou uma vírgula. Oxi!
2: Você sabe que isso não acontece só no escrito, não. Às vezes você conversando com a pessoa, às vezes as pessoas não entendem. É o que eu falo sempre. São criações diferentes.
0: É, verdade. Tem gente que fala com vocês fazendo outras coisas. Hoje em dia a gente é assim, né? Fica dividindo as tarefas, e às vezes eu tô conversando com a daqui, mas olhando pro celular, e parece que eu tô falando com o celular, eu tô falando com ela, tipo isso, né?
1: E
0: isso.
1: Aí a pessoa não entende o que você
2: aí
1: tá
2: ele fala,
1: dizer.
2: Fala microfone.
1: Isso.
0: Fala microfone.
4: Sobre o caso do Whindersson Nunes e da Luísa Sonza, eu acredito que ele não tenha feito por mal, porém, doeu nela, porque quando os dois terminaram, há muito tempo atrás, ela recebeu muito hate, e ele não. E então acabou tocando aí numa ferida não muito legal. E acredito eu, assim, que a brincadeira ela só é engraçada quando as duas partes riem. Mas não foi o que aconteceu, né?
0: Só que ela só recebeu hate na época porque o falecido... Não, o morto não tava nem frio ainda e ela já tava com o Vitão.
2: Ele morreu? Ele morreu?
0: O cantor Vitão.
2: Ele morreu?
1: Não, não morreu, não.
0: Não morreu, não,
1: mas... Mas todo mundo disse que o Whindersson levou uma gaia, não foi?
0: É, então... Sabe quando o morto nem esfriou ainda, já tava com outro namorado.
1: Já tava recebendo até flores do Vitão. E música também, né? Teve
0: música,
1: isso.
0: Música, um monte de coisa, minha filha. Meu, cuidado com os Vitão.
2: Vitão, socorro.
0: Foi com bafo e tudo.
1: Foi com bafo e tudo.

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0: última. É a última.
1: A última?
0: É a depois primeira
2: jogo
0: da semana,
2: do Brasil,
0: mas a
2: última. Depois de uma pernada do Brasil.
1: Ah. É, tá tipo isso mesmo, tá pingando.
2: É o Brasil, né?
0: Porque o próximo jogo seria no sábado, 4. Eita,
2: eita, churrascão no final de semana. Ia começar no sábado e ia terminar no sábado, domingo.
0: Ontem, como o açougue já tava fechado, o pessoal ligando hoje cedo já. Ó, pode cancelar aquela reserva que eu fiz.
2: Mas é sábado. O seguinte. Eu tenho um estabelecimento comercial de hortifruti perto de casa. Aí eu falei pros caras, vocês vão fechar? Que eu fui lá no sábado à tarde. Vocês vão fechar? A gente falou, vamos. Nós fechamos na hora do jogo e abrimos assim que o juiz apitar o final do jogo.
0: Maravilha.
2: Boa. É isso aí que tem que fazer, gente.
0: Agora fechar e pronto, só...
1: O povo tá triste mesmo. Porque agora a galinha não tem essa, não.
2: Não, eu acho que é o seguinte: tem que fazer um churrasco e beber de tristeza, de raiva.
1: É, né? Fazer igual o Leonardo. Leonardo, ele fez a pausa pra hidratação no jogo. A hidratação dele é só cachaça pra dentro. E depois bebeu. Ele e Poliana ficaram tudo de ressaca por conta da tristeza.
2: Aliás, falando em Leonardo, tem umas publicações da festa do peão de Itapecerica da Serra. Que tá o Leonardo está no nosso arroba nativa.
1: Isso, ficaram lindas as publicações.
2: E tem um papo meu com o Leonardo. Ei, cabrapão, tá no galinha.nativa também.
1: Eu vi lá a foto de beijinho e tudo.
2: É, beijinho. É, Leozinho, né? Leonardo. Eu não sei porque que os cafajés se entendem.
1: Né?
0: Aquele entrega o que promete, entrega tudo no show.
2: Não, eu achei legal quando o Renato perguntou pra ele. Mas, meu, agora no show você... O pessoal vem pelas músicas e pela resenha, né? Ele é muito... Eu tive que me reinventar, né, velho? Eu tô ficando veinho. Eu não parto pra uma diferente, como é que faz? E a molecada, ele é o líder dentro da molecada.
1: Ah, não
2: é,
1: tem aí, quem não ama.
0: Leonardo é demais, hein? Ó, a Rosana que mandou o áudio aqui, ela respondeu, viu?
2: É?
0: É, Rosana respondeu.
1: A nossa ouvinte?
2: Do cheirinho?
0: Do cheirinho.
1: Amei, eu gosto assim.
0: Vamos saber que cheirinho foi isso. Fala, Rosana.
3: Pelo amor de Deus, gente, teve ser humano que eu tive que falar, vai tomar um banho, cara. Você tá fedendo, pelo amor de Deus, gente. Nossa, tem que ser cheirosinho, claro. Sabe? Pra rolar uma coisa, né? Mas, pelo amor de Deus, tem gente que é porco mesmo. Igual a Dai falou aí, é porquice mesmo. Tem homem que não se toca. Deus que me perdoe, nem toma banho. Cruz credo, Bia Maria.
1: Aí vem a fala do Galinha, que eu já decorei. Isso é breque de tesão. Eu não faria. Falaria, olha, bom, chega, gente, paramos por aqui. Não conseguiria mais.
2: Vamos
1: gente, porca, não
2: bem
1: dá.
2: Claro,
0: banho é sempre
2: vamos
0: importante.
2: Deixar bem claro que não é só homem, não.
1: Claro que não, mulher também.
2: A mulher também. E se ela tiver qualquer problema...
1: Ginecológico?
2: A infecção é terrível.
1: É, gente, tem que cuidar, né?
2: É.
1: Parte íntima ali,
2: dela,
1: ó.
2: Mesmo
1: se cuida.
2: Porque você não pode entrar em campo sem ver o gramado todo, né? Não pode, tem que...
1: Aí, como? Tem não que, dá, né?
0: Tem que molhar o gramado, é sempre assim.
2: É. Né?
0: Molha o gramado, vai lá, faz reconhecimento. E tal, é isso aí. Muito bem. Valeu.
1: Por isso que a geração de agora não quer saber do gramado.
0: Não quer saber nada. Os princesos?
1: Princesa não quer, não.
0: Os princesos é assim, ó. Desse jeito aqui. Ó, Hamilton vai falar aqui. Recado da Copa. Pra quem será que vai, hein, Hamilton?
4: Uma falta de vergonha pro país, né? Porque os jogadores estavam muito abaixo de ser um craque pra... trazer mais uma estrela pro país. A gente não pode deixar isso abater, mas foi uma vergonha. E eu volto a dizer a respeito, porque até o Milton Neves, que estavam aí no programa com vocês, no mesmo dia ele citou que o Brasil não chegaria a uma semifinal e não ia ser campeão. Foi dito e feito, eu apoiava o Milton Neves com todas as letras. O Brasil deixou jogadores craques que tem no país dele, que é o Brasil, de jogar, levar os brasileiros que estão fora. Que para ele parece que só tem esses jogadores aí. Deixou a desejar e muito.
0: Por isso que o ciclo agora pra próxima Copa, agora tem jogador aí que já era, não vai mais. Pelo amor de Deus. Casimiro, Marquinhos...
1: Neymar encerrou,
2: Alisson,
1: né?
2: Uns três goleiros.
0: É isso aí.
1: Neymar encerrou. Acabou.
0: Também. Ah,
2: faz uns 3 anos, né?
0: Fazia um tempo já.
2: Gente, eu...
0: E agora é planejamento,
2: eu não,
0: né?
2: Vou mudar meu pensamento. Quando ele veio pro Santos, que vocês querem me enchendo o saco, não, ele vai. Menino, eu falei, Ney, gente, é um ex-atleta em atividade. Ele fez a opção dele. O Neymar é craque de bola, como era o Ronaldinho Gaúcho.
0: Mas ele teve o tempo.
2: Só que eles fizeram a opção deles de ser o Neymar é um popstar, gente. Onde ele chega é resenha, que todo mundo em cima dele, mas. É uma pena.
0: É isso aí. Ó, vamos lá, vamos ouvir agora a Sueli, Ana Cláudia, sobre o assunto da escola, gente. Jovens aí abandonando os estudos assim. Não existe motivo. Não abandone a escola. Isso é o que você tem que fazer.
5: É, os jovens hoje em dia não querem nada com nada, não. Antigamente, sim, poderíamos dizer que os jovens largavam os estudos para poder começar a trabalhar, né? Mas hoje em dia, esses jovens de hoje só querem saber da baderna, viu? Tá complicado. Tem esse pé de meia aí, eu vejo muitos frequentando as aulas para poder garantir os R$200. Mas fora isso aí, tá complicado, viu? Os jovens de hoje, tá muito complicado.
0: Porque na nossa época nem pagava era nada, minha filha. Não tinha essa, não.
2: No meu tempo, pé de meia, tinha bola de meia. Bola de meia a gente fazia. Minha mãe ficava braba. Nossa, pegava meia nova, era uma desgraça.
6: Olha, eu não consegui terminar meus estudos. Eu morava numa cidade pequena, sem condições nenhuma. E me surgiu a oportunidade de vir pra cidade grande. Eu não pensei 2 vezes, abracei a oportunidade. Porém, aqui eu tive que ralar muito, muito. E não sobrou tempo para mim terminar os estudos. E assim que começou a dar uma melhorada, veio a maternidade. Então eu tive que me dedicar ao trabalho e à maternidade ao mesmo tempo. E o estudo foi só ficando para longe. Só que eu não deixei de estudar. Eu tenho vários cursos, eu sei falar inglês, tô estudando francês agora, eu falo a língua de sinais, sei muitas coisas de informática. Então assim, para quem não teve a oportunidade ainda, não para de vez, assim, busque sempre a sabedoria, um curso, mesmo que seja na internet, online, não para de uma vez, porque isso faz muita diferença. Nessa loja que eu entrei como faxineira, depois fui para vendedor e hoje já trabalho no setor do RH. Então, assim, por mais que não tenha estudo, se a pessoa for esforçada, ela consegue chegar longe.
0: Isso aí.
2: Tem outra coisa, você aprendendo 1 ou 2 idiomas, você arruma emprego em qualquer hotel de turismo.
0: É verdade.
2: Né? Empresas de turismo. Nós temos muito turista que vem para cá, precisa saber, precisa ter quem recebe esse povo.
0: Pede uma informação, você não sabe. Rapaz, não sabe desenrolar.
2: How do you do? Vai você!

0: Cecília Rodolfo. Beijo bom. Beijo bom. Depende aí o assunto. É um dos assuntos de hoje aqui, né, gente?
1: Aquele beijo bom de manhãzinha, depois tomar um trem à noite. É um coiacão.
2: Nossa senhora, com um cheirão de cachaça aí fica pior, hein?
1: Eita, ah, mas e o fogo?
0: Ah, mas tem gente que beija nas baladas aí, tá?
1: E o fogo? Quando acorda, porque eu tomo uma cachaça.
2: Hã? Oh, aí esquenta Marli. Tudo, né?
1: Compensa, né?
0: Tudo quente.
2: Depende.
0: Marli aqui, ó. Fala, Marli!
3: Ai, gente, escovar os dentes antes de qualquer aproximação é uma coisa maravilhosa. Mas quando você tem já um certo tempo com a pessoa, você já tem aquela intimidade, você tem uma segurança, você tá bem relacionado, se torna uma coisa natural, entendeu? Então, para um casal que já tem esse tipo de intimidade, já não tem mais isso daí, aí vou lá levantar, escovar meus dentinhos e voltar pra cama, rola mesmo, é uma coisa bacana. Eu concordo com essa pesquisa aí, aproxima e é bom.
0: Esses especialistas.
1: Olha, eu vou dizer uma coisa, acho que depois de um tempo é que não rola, no começo é do jeito que vier, três palitos.
0: Janaína falando do Whindersson Nunes aqui.
1: Do jeito que vier, vamos.
4: Ah, ele não deveria ter feito piada envolvendo a música, até porque teve um sentimento pra ela. Ela fez essa música porque o término aconteceu e a internet é maldosa. Independente se ele fez piada ou não, brincou, a internet sempre vai levar pra outro lado.
0: Aí vem
1: a... pensou se a pessoa tivesse feito uma piada com fio de cabelo? Que coisa chata que ele ia ser.
0: Ia cancelar, hein?
2: Mas, ó...
1: Naquele tempo de internet, não.
2: Se ela ficar tão doída assim, será que ela ainda tem sentimentos?
0: Dói, hein? Ainda dói.
2: Teve uma vidente uma vez que falou que eles ainda vão voltar.
0: Ixi.
2: Ah, será? Gente!
1: Ela errou de novo.
2: A avó errou de
1: novo. Errou de novo, vovózinha.
2: Vó baiana. Disse que o Brasil ia ganhar. Nossa, vó, para que tá feio pra você
0: semana
2: já.
0: Semana passada, uma delas aí, que já não sei nem quem é, dando entrevista, falando assim, e a Itália, o que você acha da Itália? Não, a Itália não vai,
1: Itália
0: vai passar do Brasil, não.
1: A Itália vai passar o Brasil.
0: Vai passar o Brasil.
1: A Itália nem foi pra Copa.
5: Continuarei sendo perseverante, porque eu tô doida pra escrever rumo ao Hexa na minha rua, e 2030 tá logo aí. Mas... porém, contudo, todavia, entretanto, vai uma crítica. Eles estão dizendo que estão aprendendo, mas poxa vida, 24 anos aprendendo? Então, esse estudo não tá valendo de nada, né? Eu não me esqueço que o 7-1 foi a vitória, vitória não, uma derrota mais amargosa. Então, assim, eu dou um conselho pro Bruno Guimarães pra ele nunca mais cobrar um pênalti a nível mundial.
0: É só treinar, né?
5: Porque ele só faz passar vergonha, porque ele não vai, não!

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0: A maravilhosa cantora. Para com você.
1: Rapaz, até me assustei. Vocês parem, hein, viu?
0: Eu vi a pasta subindo.
1: Não briguem, não.
0: A pasta subindo, minha filha. Falei, venha que eu não sou da penha.
1: Não briguem, não, porque logo eu não vou estar aqui pra separar vocês.
0: Foi maravilhosa.
2: Dá o dedinho.
1: Isso, dá o dedinho. Vocês se comportem nas minhas férias.
2: Você jurou que você vai ficar só 3 meses? Senão não vou aguentar.
1: 3 meses? Não, vai ser rápido, lindo.
0: Vai voltar só no final do ano agora.
1: Eu vou num passe e volto no outro. Meu
0: Deus. Gente, a Mara levou quanto hoje?
2: R$500, meu amigo.
0: Gente, ó, ouviu a música da semana?
3: A música da semana.
0: Já tem que mandar o áudio pra gente, né? Aí grava, canta bonitinho que nem a Mara, hein?
1: 9198-406-9646.
0: Amanhã tem mais R$500. Gente, acabou, hein? Ó, gente, página virada.
1: É.
0: O que foi ontem, ficou lá. Hoje já vamos virar de novo pra amanhã. O que ficar hoje, vai ficar hoje. E é um dia de cada vez.
1: Vamos começar a semana com pensamentos positivos. É. Coisas boas virão. E esquece, Brasil já foi, passou.
2: Meu amor. Quem é corintiano sabe apagar essa mágoa com uma rapidez terrível.
0: O quê? É isso aí. Aos pouquinhos vai voltando a resenha, agora os grupos, né, do
2: futebol. Não aguento. Eu quero logo é o Campeonato Brasileiro. Vambora. Vai, Corinthians. Vambora.
0: Isso aí. Tchau, Dezinha. Até amanhã, hein?
1: Boa noite, Márcio Cruz. Boa noite, Galinha. Boa noite, ouvinte. Até amanhã, se Deus quiser.
0: Até amanhã, Galinha.
2: Tchau, Marcião. Tchau, Dezinha. Tchau, povo. Tchau, pova. Fui. A Nativa entrou no grupo.
0: Nativa. Beijo, gente. Boa semana. Tem, ó, a Voz do Brasil, mais 10 da noite. Imperdível. Ele... 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
2: A lista dos técnicos demitidos da Copa só aumenta. Depois da Tunísia, Escócia, Coreia do Sul, a República Tcheca, Uruguai, a Holanda e o Equador, a Alemanha também anunciou a demissão do técnico Julian Nagelsmann. Quem será o próximo?
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